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2: 10 e 1.

0: 10h33.
1: Assim.

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1: 10:43.

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1: 10:51

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1: Meia-noite.

0: Senhor, seja tudo que tenho, que sou, está nas tuas mãos.
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1: Uma e um.

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essa música, que é linda. Foi a primeira música, assim, que fez sucesso, né? Robinson Monteiro!

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1: Você disse assim: Deus, usa alguém para falar comigo. O céu tá mandando eu te dizer.

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1: Glória a Deus.

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1: Assim te diz o Senhor: não temas, porque eu sou contigo. Não te assombres, porque eu sou o teu Deus.

0: Bendito seja o nome do Senhor.
1: Santo Espírito és. Vem inundar e fazer em nós aquilo que somente o Senhor pode e sabe fazer.

Se isso é sincero, cante com toda a liberdade. É a esse lugar que você se refere. Esse lugar, ele não habita em templos feitos por mãos de homens. A tua vida é a habitação favorita do Senhor nosso Deus. Apenas se você puder e quiser fazer isso, levante suas mãos aos céus, em rendição, em adoração, e cante mais uma vez.

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5h45. 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

0: 6:02, 6:02, bom dia Bahia, bom dia Brasil, bom dia. Estamos chegando com 2 minutos, normalmente a gente chega às 6, né? Mas nesse horário político agora, meu irmão, nesses dias políticos, não se assuste com a programação atrasada, porque desde sexta-feira estamos com horário eleitoral gratuito e as propagandas políticas gratuita, é assim mesmo. 6:02, 6:03, né? Bom dia, segunda-feira abençoada. 31 de agosto de 2026, 31º dia, 8º mês, o ano é 2026. Bom dia, e aí, como é que foi seu mês de agosto? Foi bem? Foi bem aquele que muitos dizem que é o mês do desgosto, está repreendido em nome de Jesus, é o mês de bênçãos. Então, estamos fechando hoje o mês de agosto, 31 de agosto, Vox FM 105.9, a Rádio do Bem, projeto missionário das Assembleias de Deus no Estado da Bahia, presidência do pastor Valdomiro Pereira da Silva, direção Vox Pastor Arilson. E nós estamos aqui porque o Senhor nos sustentou. Tudo é permissão de Deus. Se nós estamos aqui hoje, nessa segunda-feira, é porque Deus permitiu. Então é desse jeito que a gente acredita, é desse jeito que nós temos fé e continuamos firmes, firmes com Jesus na presença de Deus. É isso mesmo. Temos que ter em nossas vidas o Pai, o Filho e o Espírito Santo o tempo todo. 6:04, vamos às notícias, às informações. Cadê o top 10, Guedes? Eu esqueci, Guedes. Péricles do Alecrim, bom dia. Baiaco Cruz das Almas, bom dia. Nelson, bom dia. Um abraço a todos aí. Zé Vicente, Gegé e Velho dos Consul, bom dia. Valdo Portão, bom dia. Edson Amorim, uma excelente segunda-feira. Semana abençoada na presença de Deus. Albérico do Bom Sucesso, Mangabeira. Lenito do Quebra-Queixa, Muritiba. Paulinho Pedreiro apareceu, viu, rapaz? Encontrei essa semana. Eu disse, rapaz, não abandone nós, não. Bom dia, Reginaldo. Bom dia, Guedes. Paulo Pedreiro, Paulinho, torcedor do Bahia. Bom dia para Alex Albuquerque, Lindaura Rocha está por aqui, Rosa é São Miguel das Matas, Isabel é São Félix. Agosto não é mês de desgosto, e sim gosto de Deus, agosto de Deus. Valeu, boa. Boa aí de Isabel. Rosa São Miguel das Matas, Maurino, bom dia. Bom dia, vovó Rosa Cachoeira, bom dia, Helena. Helena 135, Deus é contigo. Edmilson, bom dia. Aqui é Edmilson, eu moro em São Gonçalo, ouço todos os programas da rádio. Alô, Edmilson, fica com Deus, irmão. Luciana, bom dia, agora já virou top 20, viu? Maria Feira de Santana, bom dia. Bom dia, bom dia, bom dia. O Domingos mandou um bom dia bem cedo. Presbítero Adalto Dantas também. Edivaldo Igor, Edivaldo Igor do Padre Piazza, valeu Igor, bom dia Luiz Mota com Jesus, bom dia Bira, bom dia Júnior, é os Sobreiras, né? E bom dia seu Bira, né? Tem que abraçar esse povo, Luiz Mota está aqui, Heraldo também está com a gente, o homem da Topique, bom dia, excelente segunda-feira, vamos às notícias. Edson Gomes está em Salvador, eu estou aqui também, viu? Cantor gospel. Judicialização de dívidas bate recorde no Brasil e praça de 1,2 milhões de ações. Tem muita gente devendo, é isso mesmo? Tem muita gente devendo. Judicialização de dívidas. Deixa eu ver o que é isso aqui. Cobranças judiciais de dívidas privadas chegaram em maio ao patamar de uma série histórica, segundo o levantamento com base no painel de estatísticas do Conselho Nacional de Justiça, 1.239.537 novos processos, títulos extrajudiciais não fiscais no ano passado. crescimento ocorre em meio ao endividamento das famílias brasileiras. Em março, Reginaldo, 80% das famílias brasileiras estavam endividadas. Maior percentual da história da Confederação Nacional do Comércio. O endividamento das famílias sobe e chega a 80%. Sabe o que significa isso? O salário mínimo não dá para pagar as contas, não dá para viver, não dá para viver. Salário mínimo hoje, a pessoa que é aposentada tem que fazer bico para viver. Se morar de aluguel, nem fazendo bico não resolve. Então hoje o brasileiro está em situação de miséria. A verdade é essa. A verdade é nua e crua. Imagine que um cidadão hoje recebe R$ 1.621. Quem é aposentado, porque quem trabalha só recebe 1.500, porque desconta 120 do INSS. Então o salário para quem trabalha hoje é 1.500, mas para quem está preso é 1.900. Me diga aí. Quem trabalha 8 horas por dia vai receber 1.500 conto. Mas quem está preso recebe 1.900, Reginaldo. É, né? Aí fica nessa. Aí o cidadão paga R$500 de aluguel. Vamos para a conta de novo. 6,9. Eu gosto dessa conta, viu? Eu sofro junto com o brasileiro, mas essa conta é bom para a gente entender. Papel e caneta na mão, seu Reginaldo. Vamos lá, vamos para o papel e a caneta. Acompanhe comigo. R$500 aluguel. A Proederlita é boa de matemática, viu? R$500 de aluguel. 130 do gás é a média, né? Aqui na região. Aqui na região é 130 a média. Vai subir 10 conto hoje, viu? 10 conto sobe hoje, viu? O gás. Vamos botar energia elétrica e água. Eu vou botar 200 os dois. Água e luz. Isso para quem é de baixa renda, viu? Quem tem hoje uma casa com chuveiro elétrico e com mais alguns pontos, não é só isso não, a não ser que esteja escrito no tarifa social. Se não tiver no tarifa social, 200 não dá não. Então vamos para a internet. R$50 paga a internet, não paga? Não. Paga, em R$50 dá para achar uma internet, não acha não, Reginaldo? Acha, Reginaldo? Vamos botar 50. Eu estou botando aqui o preço que custa a internet de mamãe, R$50. R$50. Tem mais o que para pagar? Água, luz, internet. Só? Acabou? Aluguel e gás. Tá bom? 880? 880. E agora? Sobrou 600 pontos. 620? É isso mesmo? Sobra 620. Aí tem que comprar carne, tem que comprar frutas e verduras, tem que ir para o supermercado. Aí aqui é que o brasileiro está morrendo aqui, ó. Viu, Adriano? No supermercado é que o brasileiro está caindo aí de joelhos. Aí se uma família tiver 3 pessoas, o homem, a mulher e mais um filho, vou botar só um filho só. Dá para passar o mês com R$600 para comer, beber e vestir? Dá? Se tiver uma fralda para comprar? Se tiver um leite para comprar? Então, meu amigo, é assim que está vivendo o brasileiro. É por isso que 80% das famílias brasileiras estão endividadas. A conta é básica. Lua do churrasquinho, eu tô aqui, viu? O difícil, Eduardo, é encontrar casa de 500. Ó, que Lua tá dizendo aqui. O difícil é encontrar casa de 500 de aluguel. É outro problema, né? Então eu errei no preço do aluguel, Lua. Então o aluguel não é 500. A média do aluguel é meio salário mínimo, Guedes. Aí só sobrou 300. Se eu botar mais 300 para o aluguel, só sobrou 300 para comer o mês todo. Aí me quebrou. Presbítero Livson, manda um abraço para os meus pais de Jaume e Emília, Caibongo. É, aí a gente começa a chorar junto, né? Eduardo, você sabia que estão querendo criminalizar a Bíblia? Deus é mais, não sabia não. Não podem criminalizar Deus, então arrumaram um jeito de perseguir os crentes de forma silenciosa. Tem uma lei, é quando um pastor, pregador ou padre pregar sobre alguém se sentir ofendido, poderão ser presos e pagar 5 anos de detenção. Efésios 5:22 e Romanos 1. Como é o nome da lei, rapaz? Misoginia. Eu vou estudar, viu, Isabel? Eu vou estudar sobre esse assunto. Depois eu comento. Eu não vou comentar sem estudar. 6:13 na Bahia. Incêndio atinge um casarão no centro histórico de Salvador. 4 famílias precisaram deixar o imóvel. Morre a segunda vítima de explosão que atingiu 3 casas em Santo Antônio de Jesus, viu? Infelizmente, a segunda morte. Infelizmente. IMET. O IMET, que é o Instituto de Meteorologia, emitiu um alerta de perigo de baixa umidade em cidades da Bahia. Se o final de semana foi um alerta para os raios ultravioletas que estavam em situação extrema, estão ainda. Cuidado com o sol, viu? Cuidado com o sol. Sol de meio-dia não está aconselhável tomar, viu? Então, o IMET emitiu alerta de perigo de baixa umidade, viu? Em várias cidades da Bahia. Baixa umidade. Então, você que mora, por exemplo, em Moquém do São Francisco, em Pilão Arcado, Remanso, Santo Sé, Tabocas do Brejo Velho, Xique-Xique, Vanderlei, essas cidades aí dessa região, cuidado com a baixa umidade do ar. Colisão envolvendo 2 veículos de passeio registrado em Salvador. Destaque do Paulo Galvão. Mulher morre após sofrer acidente de moto. BA-494, São José do Itaporã. Essa BA é perigosa, viu? BA-494, São José. Comerciantes de Feira de Santana pedem socorro. Sabe o que é que está acontecendo lá? Ali na região da rodoviária, sabe o que é que virou em Feira de Santana? Sabe? Reginaldo sabe? Cracolândia, amigo. Cracolândia em Feira de Santana. Comerciantes pedem socorro ali na região da rodoviária. Muitos drogados, viciados, abordando as pessoas, roubando, cometendo assaltos nas imediações da rodoviária. E olha que a rodoviária é um local bastante movimentado, de pessoas que chegam e saem o tempo todo, porque precisam viajar, embarcar ou desembarcar, né? Aí agora você não pode ficar na rodoviária, você tem que ficar dentro. Dentro da rodoviária. Não saia para tomar um ar, não, que eles vão roubar seu nariz. É. Não saia para tomar um ar, que eles vão roubar seu nariz. Quanto mais o resto. É a situação atual aos arredores da rodoviária já há muito tempo, viu? Não é da agora, não, viu? Não é da agora que a gente presencia problemas por ali. Futebol, seu Reginaldo. O Bahia venceu o Inter por 3-2 e está na zona de classificação aí da Libertadores. O Bahia hoje é o 5º, então está na pré-Libertadores. Terminasse hoje com 40 pontos. A campanha do Bahia é uma boa campanha. Embora a zaga seja... A zaga não é de confiança. Não é de confiança. 3-2 ontem. E o Inter perdeu um gol, o atacante e o goleiro. Meu placar moral daquele jogo: 6-3 pro Bahia. Porque o Bahia perdeu 3 gols embaixo da trave. Como perde gol, hein? O Ademir mesmo, meu Jesus. Já gosta de perder um gol. O craque de ontem foi o Pulga, viu? Pulga acabou com o jogo. O Flamengo de Dinho venceu e o Palmeiras empatou, viu? Tá encostando, né, Dinho? Dinho da barbearia tá respondendo a você que disse que o Flamengo na sexta-feira não ia ser nem vice. O Flamengo ganhou do Botafogo, 3-0, não foi? E o Palmeiras empatou com o Mirassol. Quarta-feira agora o Flamengo tem um jogo atrasado contra o Mirassol, vai jogar quarta-feira. Vai pagar seu jogo atrasado e se vencer fica um ponto do Palmeiras e depois tem um confronto direto. Então, para mim, disputam o título Flamengo e Palmeiras. Um desses dois vai ser campeão brasileiro. Dinho de lá respondeu, vai ser o Flamengo. Guedes também. E Walter na Vila disse, vai ser o Palmeiras. Então, vamos aguardar. Aqui, Bahia venceu, 3-2 o Inter. Vitória perdeu para o Galo, 2-1. Foi 2-1? 2-1. 2-1. Você sabia, Baiaco, que o Vitória é o pior time do segundo turno? É o 20º colocado, é a lanterninha do segundo turno, viu? O Vitória tomou 38 gols. Só tem três zagas pior do que o Vitória. Só o Chapecoense mais um. Vitória é a terceira pior zaga do campeonato. Então o Vitória está gastando a gordura, está queimando a gordura que ganhou no primeiro turno. Vitória só tem uma vitória e 5 derrotas no segundo turno. Então não venham me dizer que a campanha é boa não, viu? O que pode salvar a temporada do Vitória é a Copa do Brasil. Porque o Vitória joga com o Vasco quarta-feira. Se vencer no Barradão e passar para a próxima fase, vai ficar entre os 4 e vai ganhar aí mais 9 milhões nos cofres. Mais 9 milhões nos cofres. Eduardo, Intermunicipal, como é que foi? Espera aí que eu te chamo, viu, Reginaldo? Espera aí que eu te chamo, Reginaldo. Cachoeira 0-0 com Cabaceiras. Cachoeira em casa empatou com Cabaceiras 0-0. E Conceição da Feira ganhou São Félix por 1-0. Então Conceição da Feira assume a liderança do grupo com 7 pontos. Cachoeira é a segunda com 5 pontos. Cabaceiras é terceiro com 2 pontos. E São Félix é o quarto com 1 ponto. Classificam 3, então São Félix tem que melhorar no campeonato se quiser puxar uma vaga aí, viu? Campeonato Intermunicipal de Futebol. E a região, Maragogipe Guedes, cadê o grupo de Maragogipe, seu Guedes? Minha terrinha maravilhosa, eu só vou dar 2 grupos aqui, porque França vai trazer às 13 horas todos os resultados, viu? Todos os resultados do Campeonato Intermunicipal de Futebol. Eu não sei por que a Federação Baiana, Reginaldo, bota aqui um bocado de sigla, viu? Maragogipe perdeu para São Felipe, viu? 2-1. 2-1. E Simões Filho deu 4-0. Simões Filho em Salbara, né? Então, Simões Filho tem 9 pontos, 100%. São Felipe tem 6, Maragogipe tem 3 pontos e Salbara 0. No grupo de Castro Alves tem 9 pontos, Santo Antônio de Jesus 6, Itatim 3 e Brejões 0. Maiores detalhes do Intermunicipal com o meu amigo Assis França. Eu vou aproveitar logo. Babalu quer falar o que aqui, rapaz? Será que Babalu quer defender o Vitória? Será que Babalu quer defender?
1: Oi. Passando aqui para vocês dar uma moral aí a nosso atleta muritibano, Divonei Bispo, que ninguém conhece aqui na cidade. Opa. Porque não tem ninguém que incentive o esporte aqui na cidade. Vixe. De uma grande forma. O cara é campeão pan-americano, pentacampeão brasileiro,
0: de quê?
1: Vice-campeão mundial de mountain bike.
0: Olha aí.
1: Divonei Bispo. Como popularmente conhecido na rede social por Ney Bispo, mountain bike.
0: Tá bom, Babalu. Parabéns ao Ney Bispo. Olha aí, mountain bike. Um bocado de título, viu? Um bocado de título, Babalu. Valeu, Babalu. Valeu pela moral aí que você deu ao Ivonei Bispo aí. Ele que é campeão de várias competições pelo mundo afora. Jailton Batista, botou aqui um bom dia, Deus abençoe o seu dia, valeu, obrigado aí pela moral. Eduardo, cadê Reginaldo, Eduardo? Reginaldo tá aqui, rapaz. E por que Reginaldo não falou ainda? O ouvinte está perguntando aqui, por que Reginaldo não falou ainda? Maria da Planta, eu quero ouvir o sorriso de Reginaldo. Bom dia, Maria. Bom dia. 6h23, Reginaldo. Lá no Nascimento, Copa Rural de São Félix, resultados da rodada de ontem.
2: Vamos lá.
0: Beija-Flor 3, São Bento 1.
2: Olha aí.
0: Beija-Flor 3, São Bento 1. Segundo jogo, Miudinha 1, Beira Rio 0.
2: Pronto.
0: Bom dia, Reginaldo.
2: Muito bom dia, meu caro amigo Eduardo Guedes, e a todos meus amigos e minhas amigas, nesta segunda-feira maravilhosa, que tenhamos um início de semana maravilhoso, super abençoado por Deus. Tá certo, então? É, estamos chegando no nosso Jornal da Vox, aqui pela nossa Vox FM 105.9, a Rádio do Bem, que é um projeto missionário das igrejas. A Assembleia de Deus da Bahia, que tem como presidente o pastor Valdomiro Pereira, e na gerência da Vox FM, o pastor Arilson Santos. E eu gostaria de abraçar a você, meu amigo, a você, minha amiga, a você, meu irmão, e a você, minha irmã. Que tenhamos um início de semana maravilhoso, que Deus esteja no comando, no controle da minha, da sua e da nossa vida, tá certo? Deus abençoe, proteja e guarde a vida de cada um de vocês. Onde você estiver ouvindo o programa, esteja sempre na companhia do nosso Deus. E vamos de notícias e vamos de informações no nosso Jornal da Vox, que começa trazendo notícia muito meio triste lá da zona rural da cidade de Muritiba. Uma mulher morreu após sofrer um acidente de motocicleta na madrugada de ontem na BA-494, nas proximidades do distrito de São José do Itaporã, Muritiba, Bahia. E segundo informações, a vítima teria perdido o controle da motocicleta e sofrido uma queda. Com a gravidade dos ferimentos, ela não resistiu e morreu ainda no local. As circunstâncias que teria provocado a perda de controle da motocicleta ainda não foram esclarecidas, informa o nosso querido Paulo Galvão.
0: 6 horas e 25 minutos, 6h25, a notícia destaca: o incêndio atingiu um casarão no Centro Histórico de Salvador. Isso aconteceu em Salvador, um casarão no Pelourinho, Centro Histórico de Salvador, tarde de domingo, ontem, dia 30. O imóvel tem 4 andares e fica na Rua da Oração. Corpo de Bombeiros apura as causas do incêndio. Conforme informações da Defesa Civil de Salvador, o fogo foi debelado sem registro de feridos. O imóvel, no entanto, sofreu dano estrutural parcial. A avaliação à situação indicou a necessidade de demolir elementos instáveis, como telhados e paredes, além de retirar aí escombros de um dos apartamentos. Esses escombros estão sobrecarregando a laje de um casarão, né? Então, diante disso, as famílias precisaram deixar o local e foram notificadas por questão sair do imóvel por medidas de segurança. Imóveis antigos, imóveis tombados, históricos, patrimônio que infelizmente não tem o devido cuidado na manutenção e acaba aí acontecendo esse tipo de acidente ou incidente. 6h26.
2: Olha, logo após os acidentes registrados na noite do último sábado, dia 29, em Conceição do Coité, 3 pessoas morreram e 3 ficaram feridas em 3 novas ocorrências na rodovia locais neste domingo, ou seja, teve acidente no sábado e teve acidente no domingo. Os 2 casos fatais que deste acidente lá na comunidade, os dois casos fatais ocorreram entre a madrugada e a manhã de ontem, na BA-120 e na BA-409. Já na noite de domingo, a colisão provocada por invasão de pista na BA-120 deixou a avó e a neta feridas. Segundo informações, o primeiro acidente foi registrado no início da madrugada de domingo, na BA-120, no trecho que passa pelo bairro Alto do São João, no sentido Retirolândia. O motorista Tarcísio Gardiano Sampaio, de 35 anos, morreu após o carro que conduzia sair da pista e colidir contra uma árvore. Imagem de segurança registraram o veículo fazendo um movimento anormal antes da batida. Devido ao estado em que a vítima foi encontrada no automóvel, sem traumas visíveis e expressivos, a suspeita é de que ele tenha sofrido um mal súbito no volante. Tarcísio chegou a ser socorrido para a unidade hospitalar da cidade, mas não resistiu e morreu. Já no fim da manhã de ontem, por volta das 11 horas, um novo acidente grave foi registrado na BA-409, no trecho de saída de Conceição do Coité, em direção à Serrinha, nas proximidades da antiga fábrica da Via Uno. A colisão envolveu duas motocicletas e deixou duas pessoas mortas ainda no local. Uma das vítimas foi identificada como o vendedor de amendoim Carlos André da Silva Faustino, de 50 anos, morador da localidade de Fazenda Malhadinho, em Conceição do Coté. O condutor da outra motocicleta ainda não foi identificado, mas ele também morreu no local. Tá bem? É, rapaz, essa situação aconteceu lá em Conceição do Coité.
0: 6 horas e 29 minutos, 6h29, mais de 90 aves apreendidas, 35 pessoas conduzidas à delegacia após denúncia de torneio irregular de pássaros em Salvador. Uma denúncia foi realizada de irregularidades em um torneio de pássaros na capital baiana, Salvador, culminando na apreensão de 95 aves, 35 pessoas conduzidas à delegacia. O flagrante ocorreu no bairro de Águas Claras ontem, dia 30. A ocorrência foi atendida pelos agentes ligados ao 22º Batalhão da Polícia Militar, lá de Cajazeiras, e o Batalhão Especializado, o BOPE. Em nota, a Companhia de Polícia de Proteção Ambiental informou que gaiolas e materiais que costumam ser utilizados nesses torneios também foram apreendidos. As aves foram encaminhadas para o Centro de Triagem de Animais Silvestres, onde passarão por avaliação clínica e pelos procedimentos necessários para a reabilitação. Na sequência, receberão aí destinação adequada.
2: Olha, morreu na madrugada de ontem a adolescente Thalita Santos Andrade, de 14 anos. Ela estava internada em Salvador após ser atingida pela explosão de gás que destruiu 3 casas na localidade do Casco, em Santo Antônio de Jesus. Isso aconteceu no dia 19. A jovem Thalita completou 14 anos internada no hospital no dia 24 de agosto, enquanto, segundo informações, Thalita e a mãe Diana Guimarães dos Santos de Sacila, de 42 anos, foram transferidas para o Hospital Geral do Estado em Salvador devido à gravidade dos ferimentos. Além, como divulgado pela Corda, Diana, a mãe de Thalita, morreu na última terça-feira, dia 25. Além de Thalita e Diana, uma terceira vítima, uma criança, também foi socorrida e permaneceu internada no Hospital Regional de Santo Antônio de Jesus. Pode vir de lá.
0: De vez em quando pisa no rabo da cobra.
2: É assim mesmo.
0: É tudo ao vivo,
2: senhor. É assim mesmo. Acontece esse tipo de coisa mesmo.
0: Ao vivo é assim, Reginaldo.
2: Com certeza.
0: 6h31 na Bahia. 6 horas 31 minutos, estamos na Vox FM 105.9, a Rádio do Bem. Você lembra de Zé Maria, presidente do Colo-Colo, que foi campeão baiano de futebol? Infelizmente morreu Zé Maria. O desportista, jornalista, radialista Zé Maria Almeida de Santana morreu no domingo, dia 30, aos 72 anos, na cidade de Ilhéus, no sul da Bahia. Zé Maria, como era muito conhecido, é lembrado pelo eterno presidente do Colo-Colo de Futebol e Regatas, time da cidade que conquistou suas maiores glórias quando teve o comando pelo dirigente. Conforme apurações de uma emissora local, ele sofreu um infarto agudo do miocárdio e não resistiu. O desportista esteve à frente do Colo-Colo entre 1992 e 2011. Em 2006, o clube venceu o Campeonato Baiano da Primeira Divisão. Então, ele é muito festejado e lembrado. Esse ex-dirigente, o Zé Maria, infelizmente faleceu no final de semana. O Sport Baiano está de luto.
2: Um acidente envolvendo uma motocicleta e um carro de passeio foi registrado ontem na BR-101, na altura da Vila Music, em Santo Antônio de Jesus. Com a colisão, o trânsito ficou lento no trecho, exigindo atenção redobrada dos motoristas que trafegavam pela rodovia. O condutor da motocicleta ficou ferido e recebeu atendimento após o acidente. Ele foi encaminhado ao Hospital Regional de Santo Antônio de Jesus, onde passou por avaliação e recebeu os cuidados médicos necessários. Apesar do impacto da colisão, os ferimentos não foram considerados graves. Não houve registro de vítima fatal. As circunstâncias que provocaram o acidente ainda não foram esclarecidas. A ocorrência reforça o alerta para motoristas e motociclistas que utilizam a BR-101, principalmente em trechos de maior movimentação.
0: Você está pensando tanto em política que quase você em colisão, você falou em coligação.
2: Exatamente, quase. Você sacou, hein, velho?
0: 6:30, não foi só eu, não. Teve alguém que digitou logo colisão ou coligação aqui. Você está pensando que o ouvinte não está ligado, né?
2: Está mesmo, rapaz.
0: Olha só, vamos ao povo, 6:34, a Israel Bispo. Eduardo, bom dia, paz. Estou na rodoviária do quilômetro 100. No distrito de Serrana. Olha aí, rapaz.
2: Olha.
0: Próximo a Brejões. Estou voltando para casa. Eu e minha filha Isaelen estávamos louvando a Deus e adorando o eterno Deus. Deus abençoe, viu? Desde sábado, Israel Bispo, homem do hino da vitória. Isaelen. Fica firme, né, Isa?
2: Isso.
0: Fica firme. Deus abençoe o ministério de vocês. Então, eles estavam aí viajando e fazendo o ID do Senhor, estão voltando para casa e que Deus conceda um bom retorno. Babalu, ontem, ele se consagrou campeão brasileiro mais uma vez em Castro Alves. Olha aí, o Ivonei Bispo, parabéns. Manuel do Táxi, torcedor do Bahia.
3: E Reginaldo, a parte do Manuel do Táxi, chegando nesta manhã, abraçando Gegel da Milguinha, Luiz Armando, Baiaco, Helena Santerzinho, professor Leite, Paulo Pintor, Alex Albuquerque, Valdir do Táxi, todos excelentes fim de semana.
0: Valeu, Manuel do Táxi, bom dia para Valdelício Nende Maria, bom dia Luciano Reis, o Piro, está ouvindo o programa. Jailton Batista e Muritiba, viu? Muritiba, Eduardo, aqui é Edson Gomes, Edson de Cruz das Almas, o Palmeiras vai ser campeão, viu? Josinete de Feira de Santana.
2: Boa briga.
0: Eduardo, estou vendendo um sobrado com duas casas, a de baixo tem 2 quartos e a de cima tem 3 quartos e tem garagem, viu? Olha só, vendendo um sobrado com duas casas, viu? Duas casas, viu, Reginaldo?
2: Sim.
0: A de baixo tem 2 quartos e a de cima tem 3 quartos, tem garagem, 250 mil, viu?
2: Pronto.
0: O preço tá bom, viu?
2: Tá bom.
0: Tá bom, viu? Feira de Santana, duas casas, Santana, uma embaixo, uma em cima.
2: O preço tá bom.
0: Tá excelente. Só falta o papel.
2: Só falta o biro-biro.
0: 6:36.
4: Bom dia, meu amado.
0: Bom dia, Dalva.
4: A graça e a paz do nosso
2: Amém.
4: Jesus.
2: Amém.
4: Eu tava aqui olhando, escutando aí. Ô, irmão Eduardo.
0: Oi.
4: Aqui em Cruz das Almas, a casa. Você não acha uma casa menos de que R$800.
0: Tá vendo aí?
4: E se você achar uma menos
0: aluguel.
4: De 800, não é. É bem difícil você achar mesmo uma
2: olha
4: casa.
2: Aí.
4: Ou se for para um lugar bem longe, lá pro lado do Matadouro,
0: Arelado, na periferia.
4: Mas aqui dentro, no centro mesmo, aqui você não acha uma casa menos do que R$800.
0: Meio salário.
4: É de R$800 para lá.
0: Então eu fiz a conta errada.
4: Esqueceu de falar, né? As pessoas que compram remédio.
0: Remédio?
2: Remédio.
0: Esqueci do remédio.
4: Compra, fralda descartada.
2: É, sim.
4: Tanta coisa, né, meu
0: irmão? Aí você me fez chorar.
4: Deus te abençoe, te dê um bom
0: amém.
4: Dia.
0: Eu fiz a conta aqui de manhã, quem chegou agora, eu fiz a conta de um salário mínimo, né? Como é que o brasileiro está vivendo hoje com salário mínimo, aposentado principalmente? Aí eu coloquei aluguel de 500, aí Dalva está dizendo é meio salário, Guedes. Para morar com dignidade é meio salário.
2: E ainda faltou algo importante.
0: Remédio?
2: Que você colocou.
0: Remédio?
2: O empréstimozinho.
0: Misericórdia. Se tiver empréstimo aí... Porque a matéria de hoje é que 80% dos brasileiros estão endividados. 80% das famílias brasileiras estão endividadas. Carmelito Antônio Cardoso, bom dia. Genival Cruz das Almas, bom dia, Guedes. Rony Sapeaçu, bom dia. Bom dia, Presbítero Livingston, bom dia. Bom dia, Albérico, no Bom Sucesso. Bom dia, Ailton, Santo Antônio de Jesus, Bahia.
5: Bom dia, bom Jesus. É porque o governo dá mais valor a quem está preso do que quem trabalha, Guedes.
0: Ixi, o governo dá mais valor a quem está preso do que a quem trabalha. É, rapaz, é duro, é por isso que as pessoas não querem hoje trabalhar de carteira assinada. Eu dou aqui 10 exemplos. Você chama uma pessoa para trabalhar e diz assim, é carteira assinada, a pessoa, tô fora. Na hora.
2: Tô fora,
0: diga por quê.
2: Bolsa Família.
0: É
2: isso mesmo.
0: Porque se ele aceitar trabalhar 8 horas por dia para ganhar R$1.500, ele perde os 600 mais o benefício, tem o gás a cada 2 meses, né? Então ele perde o benefício sem dar um prego numa barra de sabão. Então ele não quer trabalhar. A maioria não quer trabalhar de carteira assinada. O que é que Baiaco quer aqui, pá?
6: Bom dia, Eduardo. Bom
0: seu
6: dia,
0: time, Patrícia. Baiaco, é o pior do segundo tu turno,
6: Zé de Juave, Zé, o Bispo Né do Táxi, Morramunda da Pumba.
0: Mané da Pumba?
6: O povo de Deus de Azeu. Um abraço, Fabinho, Gegel.
0: Eita.
6: A todos. Deus abençoe.
0: Aí foi os gols do Galo. A esporada do Galo deixou o Baiaco azuado. Até Manuel vai morar na Pumba agora. Esse Baiaco, viu, Avan? Esse Baiaco é uma figura.
2: Figura, Baiaco, viu?
0: Edmilson Daltro, bom dia, meu amigo. Luciana, bom dia. Então, povo abençoado que participa do programa, um bom dia especial. Maria Sala está no loteamento Flávio em Muritiba.
7: Eu abençoei vocês aí na rádio. Manda um alô aí para a família Salles.
0: Valeu, tá mandado.
7: Tá difícil assistir a Rádio Avalca, viu?
0: Valeu, minha irmã. Maísa está em Muritiba. Antônia está no bairro Santana. E Margarida também no bairro Santana. O que foi, Reginaldo? O que foi, Reginaldo? Fale, Reginaldo. É tudo ao vivo, Reginaldo.
2: A irmã falou que tá difícil, né?
0: Tá difícil?
2: O Codec aqui tá dizendo que tá parado.
0: O quê, rapaz? Esse Reginaldo é uma figura. Tá parado, Reginaldo? Porque tá sem tocar, Reginaldo.
2: Ah, sim.
0: Quando o Valmir chegar, ele funciona, Reginaldo.
2: Ah, bom.
8: Bom dia, meu amigo.
0: JS, Barra do Choça, Bahia.
8: Rádio Vox. Para achar um aluguel desse valor aí, Eduardo Guedes, é num canto bem mais afastado do movimento. E é difícil. Quando você vai ver, até as condições da casa não é essas coisadas. Mas está difícil, meu irmão. Que Deus abençoe.
0: Valeu, JS. Tem uma pessoa me dizendo aqui, Guedes, aluguel de R$500 é kitnet, só para uma pessoa.
2: É isso mesmo.
0: É isso mesmo. Então vou fazer a conta de novo. Aluguel 800 para morar 3 pessoas, né?
2: Sim.
0: Luz, 100 conto.
2: Luz e água.
0: Luz
2: e água.
0: Água, R$100.
2: Sim.
0: Bora. Gás, 130. Voltei a fazer a conta do povo para chorar aqui junto com o povo.
2: Internet. Você botou 50.
0: R$50.
2: Sim.
0: Remédio.
2: Eita!
0: R$100.
2: Fraldas.
0: Não, aí não, fralda não é relativa, né? É relativa. Aqui são essenciais. Então, 8, 9, 10, 11, 13, 1.300. Então, para comer,
2: sim,
0: investir, 220.
2: Misericórdia.
0: Mês todo, né? Aí, meu amigo, aí eu tenho que torcer um pano para chorar.
2: Chorar mesmo.
0: Porque você sabia que o maridão com carteira assinada ganhando R$1.620, a esposa não tem direito à Bolsa Família? Tem.
2: Tem não.
0: Tem não. Então é assim, já viu?
2: Tem esse fator ainda.
0: É assim, viu?
9: Bom dia, Eduardo. Estou na escuta. Bom dia.
0: Vovó Rosa, Cachoeira, Rosa. Bom dia.
10: A paz do senhor, Reginaldo. Reginaldo, infelizmente, eu estava pensando que ia restaurar os dentes o Leão contra o Atlético.
0: Sim.
10: Mas, infelizmente, terminou de arrancar o restante que estava faltando. Provavelmente, né? E o super-homem... Ele ontem deu
2: essa voz é
10: um pau ontem no Inter, né? Bahia somou mais alguns pontinhos aí e está subindo. Que Deus continue abençoando vocês aí no programa. É cada dia guardando e protegendo vocês aí em nome de Jesus.
0: Valeu, meu irmão. Aí é Lindomar, viu? É. Terezinha,
11: bom
0: que
11: dia,
0: foi, Terezinha?
11: Eduardo,
0: encontrei Tereza essa semana.
11: Bom
0: viu?
11: Dia, meus amigos, minhas amigas. Bom dia, os ouvintes. Bom dia aí. Quero mandar um oi especial para o
0: grupo
11: da família Salles, da Igreja Batista. Que Deus abençoe os ouvintes, todos os taxistas, todos os caminhoneiros. Deus abençoe cada um de vocês. Em nome de Jesus. Fica na
0: valeu.
11: Fé. Missionário...
12: Eduardo, bom dia.
0: Bom Zé Vicente,
12: dia,
0: bom dia.
12: Pai do Senhor para todos os ouvintes. Um dia abençoado, segunda-feira. Abençoado. Ô Eduardo, se o irmão for fazer a conta aí do salário mínimo, meu irmão, não vai dar nada, vai sobrar R$200, eu sei.
0: Pronto.
12: Porque tem um carrinho, uma moto, quando for ter a despesa, meu irmão, dá nada, não sobra nada. E outras despesas que vêm.
0: E não extra. Pode ter carrinho, não. Quem disse que quem tem salário mínimo pode ter carrinho? Se botar combustível, tem uma moto, né? Vamos dizer que tem uma moto. Bota 100 de combustível por mês. Meu Jesus. Meu Jesus. Aí, meu amigo. Internet é 70, viu, Guedes? Isabel. Aqui, é a média, né? Fala, Maísa.
13: Bom dia, dupla dinâmica. Eu dormi, acordei, me levantei, estou de pé, porque o Senhor tem me sustentado. Obrigado, Senhor. Irmã Maísa de Muriti.
0: Aqui um ouvinte disse, Guedes, eu tenho 2 anos que não recebo Bolsa Família por conta da carteira assinada do meu marido com salário mínimo. É assim. Vou ali, viu? Vou ali que o choro é livre.
14: Hora certa.
0: 6h46.
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0: Seis e quarenta e oito na Bahia, 6:48, segunda-feira. Hoje é segunda-feira, 31 de agosto de 2026. Guedes, qual foi o resultado da Copa Rural de São Félix? Já divulguei, mas vou divulgar de novo. Beija-Flor deu 3-1 no São Bento e a Miudinha deu 1-0 no Beira-Rio. E domingo, Guedes? E domingo, seu Reginaldo? Domingo tem? Tem jogo mesmo? Tem rodada da Copa Rural. Ah, saiu uma tabela completa, rapaz. Dia 6, viu? Dia 6, 6 de setembro, São Bento vai receber Calumbi. Olha aí. E Miudinha vai receber Beija-Flor. Olha aí. Terceira rodada. Lá no São Bento, viu? A festa domingo vai ser no São Bento, 6:49.
2: Um motociclista morreu após um grave acidente.
0: Volte, seu Reginaldo.
2: Volte, Reginaldo Nascimento.
0: Agora.
2: Um motociclista morreu após um grave acidente de trânsito na tarde do último sábado na rodovia 542, em Valença, no Baixo Sul da Bahia. A colisão aconteceu no trecho entre Bonfim e Derradeira, nas proximidades de um novo posto de combustível. Envolveu uma motocicleta em um veículo de passeio. Com a força do impacto, o motociclista sofreu ferimentos graves e morreu ainda no local. O motorista do carro também ficou ferido e recebeu atendimento médico. O serviço médico de urgência SAMU foi acionado e esteve no local para prestar socorro às vítimas. Até o momento, as identidades dos envolvidos não foram divulgadas. A circunstância e a causa da colisão também serão investigadas pelas autoridades competentes.
0: 6:50, últimas notícias. 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Final de semana dos candidatos a governador da Bahia. ACM Neto, do União Brasil, promoveu uma carreata pelas ruas do subúrbio ferroviário de Salvador, acompanhado pelos candidatos a Senado, Ângelo Coronel, do Republicanos, e João Roma, do PL, o prefeito da capital, Bruno Reis, do União Brasil, e a vice, Ana Paula Matos, e outros aliados. O candidato Jerônimo Rodrigues, atual governador da Bahia, passou o dia percorrendo o interior do estado ao lado de Rui Costa e Jacques Wagner, candidatos ao Senado. O Jerônimo participou de caminhadas em Itatim, Milagres, e depois fez carreata em Iaçu e de lá foi para Itaberaba. Haroldo Félix.

0: Metropolitana de Salvador. Ronaldo Mansur, do PSOL, o candidato Ronaldo Mansur participou de um ato contra a escala do de trabalho 6x1, que reuniu aí militantes e apoiadores pela causa na Barra, em Salvador. Agenda de todos os candidatos a governador da Bahia.
1: É isso mesmo.
0: 6h52.
1: Tô indo embora, né?
0: Você já vai?
1: Já tô indo embora, já.
0: Você já vai?
1: Chegando horário.
0: Tá chegando o horário eleitoral gratuito?
1: Tá chegando o horário gratuito. Também nós temos que nos prepararmos aqui, né? Um grande abraço aí pra vocês. Boa semana, boa segunda-feira. Com a permissão de Deus, eu volto amanhã, neste mesmo horário. Bom dia a todos.
0: Bom dia, Reginaldo. Eu volto, se Deus permitir, logo mais ao 12h30, viu? O jornal da segunda edição é 12h30.
1: É, sim.
0: Valmir Júnior está chegando às 7h25, depois do horário eleitoral gratuito. E meio-dia eu estou chegando às 12h30. É o momento eleitoral no Brasil. Já fui. Bom dia, Bahia.
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3: Hora certa.
0: 6h53.
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3: Tá começando mais um É Nóis no Rádio.
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8: O Matuto tá on.
9: Ei, cheguei.
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Meus amados amigos, olha, uma das coisas que o ser humano, ele espera é ter sempre alguém que possa lhe atender, que possa lhe ajudar, pois todos nós precisamos de ajuda. Interessante. Por mais que o homem seja inteligente, um bom profissional, ele vai sempre precisar de alguém para estar lhe servindo em alguma área. E a pessoa, então, fica esperando ou espera por aqueles que podem lhe atender, por aqueles que podem lhe socorrer. No Salmo de número 40, e o versículo 1, está escrito assim: coloquei toda a minha esperança no Senhor, e Ele se inclinou para mim e ouviu o meu grito de socorro. Interessante? Olha, o Deus que nós servimos, Ele não está morto. Ele não está em um sepulcro, Ele não está dormindo, não. Ele não está com os ouvidos agravados, não, de forma nenhuma. Ele está sempre pronto para nos atender. E atender qualquer hora do dia, qualquer hora da noite, Ele está pronto para nos atender 24 horas por dia. Jeremias, escrevendo no capítulo 33 do seu livro, ele diz o seguinte: olha, responder-te-ei e anunciar-te-ei coisas grandes e firmes que não sabes. E aí, observe o seguinte: às vezes você encontra com alguém que um dia encontrou com Deus e passa, quem sabe, pelos mesmos sofrimentos que o ser humano passa aqui na Terra. E aí eu costumo dizer o seguinte: que quando Deus manda a chuva para a fazenda daquele que ele serve, ele manda também para a fazenda do pecador. Quando Deus manda o sol para a fazenda do pecador, ele manda também para a fazenda daquele que serve ao Senhor. Então, às vezes, nós enfrentamos os mesmos problemas que as pessoas que não conhecem a Deus e não temem a Deus, elas enfrentam. Agora, existe uma grande diferença entre aquele que serve a Deus e aquele que não serve. Inclusive, está escrito na Bíblia que em breve vai se ver a diferença entre aquele que serve a Deus e o que não serve, entre o justo e o ímpio. Vai se ver essa diferença. Mas por que essa diferença? Porque um certo dia, não sabemos o dia quando será, mas vai acontecer. Jesus Cristo vem tirar os salvos da terra e vai levar para o céu. E quando nós estamos aqui na dificuldade ou enfrentando alguns problemas, nós colocamos então a nossa confiança, a nossa esperança naquele que vive. Aleluia! E esse Jesus Cristo, que inclusive foi crucificado, ele ressuscitou ao terceiro dia e está vivo e vivo para sempre. Ele está aqui no meu coração, está no seu coração, você que serve a Deus e você que não serve a Deus, ele está perto de você, dizendo: olha, vem a mim, você que está cansado, você que está oprimido, e eu vou te aliviar. Então, se você passar a acreditar esse Deus que nós servimos como um Deus que está pronto para socorrer você, e que você, então, passa a esperar nesse Deus que nós o adoramos, e você apresentar o seu problema a ele, ele vai se inclinar para você e vai resolver o seu problema. E aí, meu amigo e minha amiga, às vezes até algumas pessoas aqui na Terra, elas nos atendem. A gente apresenta uma necessidade e às vezes elas nos atendem. Mas você já observou que mais tarde alguém vem e diz: olha, um dia eu te socorri, um dia eu te ajudei, um dia eu te aliviei. Olha, agora faz alguma coisa por mim. Mas o nosso Deus não. Ele não faz esse tipo de cobrança. Ele nos atende todo dia e toda hora, quando nós precisamos. Mas ele não cobra de você. A única coisa é clara que ele nos apresenta é que sejamos fiéis a ele. Porque esta fidelidade que temos com ele, ela vai também nos dar uma garantia, depois da morte, que nós vamos viver eternamente com ele no céu. E no céu não tem morte, não tem dor,
não tem separação, não tem traição. Não, não tem essas coisas, porque lá tudo é paz e alegria. Então aproveite esse momento, enquanto você vive, aceita Jesus Cristo como teu Salvador, apresente os teus problemas a Ele, Ele vai te socorrer, porque Ele é socorro bem presente na hora da angústia. Apresente então, conversa com Ele, clame a Ele e Ele vai te responder, Ele vai te ajudar. E volto a lembrar, o mais importante não são as coisas terrenas, não são as coisas materiais. O mais importante é a morada no céu. E só Ele é quem pode nos dar essa garantia. Nenhum líder religioso pode nos garantir uma morada no céu. Mas Jesus Cristo, Filho de Deus, sim, Ele nos garante essa morada e em breve iremos morar para sempre com Ele. Venha aceitar a Jesus como teu Salvador. Visite uma igreja mais próxima aí da tua casa, leia a Bíblia Sagrada e a Ele adore, pois só Deus é quem é digno de adoração. Existem pessoas que adoram muita coisa por aí, mas são coisas passageiras e que não dão nenhuma garantia para o ser humano, mas o Senhor nosso Deus nos garante a vida eterna. Então serve a Ele, adore a Ele, vai numa igreja e adore o Senhor. Vamos orar? Nesse momento eu vou apresentar a sua vida ao nosso Deus. E se você crê e ainda está no pecado, você pode nesse momento orar também comigo, aceitando a Jesus como Salvador, e ir na igreja próxima e dizer, olha, eu aceitei a Jesus como Salvador e faça a vontade do nosso Deus. Vamos orar. Poderoso Deus Pai que estás nos céus, sou agradecido a Ti, meu Deus, pelo perdão dos pecados, pelas bênçãos recebidas, por essa oportunidade de estar, Senhor, transmitindo a Tua palavra. E Te apresento agora, Senhor, esta pessoa que está nos acompanhando, que está nos ouvindo. Deus eterno, o Senhor conhece a necessidade de cada um. Perdoe os pecados,

0: eterno, Deus poderoso, te pedimos também, Senhor, que resolva os problemas. Pai, este lar que está em contenda, que está em confusão, mas, meu Deus, o Senhor é o príncipe da paz. Visita este lar, Senhor, e que a paz possa reinar também nesta família. Deus eterno, Deus poderoso, assim, meu Pai, eu te agradeço por tudo. Amém.
1: Olha, olha aí, gente, bom dia pra você que tá aí do outro lado assistindo a vida, gente. Obrigado pelo carinho aí, viu? Obrigado pelo carinho mesmo. 7h34, gente, bom dia.

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1: Ai, meu Deus do céu, já voltamos aqui, gente linda. Bom dia, bom dia, bom dia, bom dia. Gente, não te conto, não te falo, não te digo, não falo mais nada pra ninguém. Gente, eu não acredito. Ai, meu Deus do céu, cadê a produção? Cadê? Pronto, aqui. Tá tudo certinho aqui? Gente, não acredito. Ah, não acredito. Gente, semana foi duro. A semana foi muito duro pra minha pessoa, gente. Ai, pipoca. Deixa eu mandar um abraço aqui pra quem aqui? Eu acho que é Portuga, né? Portuga, bom dia, Portuga, como é que você tá, amigão? Alô, Portuga, bom dia!
2: Bom dia, lindo!
1: Dia lindo pra você, Portuga, obrigado pelo carinho da audiência aí, seja o que estiver, fazendo o que estiver, um dia cheio de paz, de bênção, harmonia. Aliás, afinal de contas, você realmente merece ser feliz, viu? É, rapaz, merece sim ser feliz. Bom dia a todos aí. Tomou aí, carinho, gente. Ô, produção, o que é que nós temos hoje? Qual o mini... Qual o mini de hoje, produção? Qual o mini de hoje? Mini. O que é que nós temos para os ouvintes mais bonitos, mais raros do planeta? Ai, ai, hein, gente. Bom dia, meus amores. Vou mandar um bom dia!
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1: Bom dia!
3: Alô, Maria!
4: Bom dia pra nós!
1: O quê?

0: Bom dia!
1: Bom dia!
0: Meus amores, que prazer estar com você nessa manhã maravilhosa. Pô, que bom, hein? Estar com você nessa manhã aí. Muita paz, muita harmonia.

0: dia, Bobby! Bom dia! Ô, produção, o que é que nós iremos fazer agora? O que é que nós iremos fazer agora, produção? Por favor, me fala.
1: Eu sei lá, mano.
0: Você podia, minha mulher. O que é que nós... Ô, produção, o que é que nós vamos fazer agora? Aqui, a produção aqui é bem atualizada, né? Temos aqui o funcionário que não deixa mentir, o funcionário. É, tá sempre com a gente aqui, né? Né, vô?
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0: Não vai ser poder. Oh, vamos com o prato do dia. Prato do dia. Vamos para
4: qual o prato do dia?
5: Qual o prato do dia?
0: Atenção, meus amores. Alô, Sandrinha, bom dia, querido. Você tá bem, Sandrinha? Me conta tudo. Já tomou café, Sandrinha? Já? Me conta que você tomou café, que você tá fortinha, que você tá bem, Mimi. Você tá bem, Sandrinha? Me conte. Pode. Se você já levantou, já tomou café, tá fortinha, Sandrinha aqui, né? Que mais? O Ricardo, já tomou café, Ricardo? Já tá fortinho, meu brother. Que na Lunardo também, que mais? Juliana, Jujuca, já tomou café com a Jujuca, já? Ah, que legal. A Ângela Maria, bom dia, querida. Me conta como é que foi seu final de semana. Eu quero saber da sua vida particular. Chão, chão. Me conta, meu amor, me conta aí como é que foi sua semana. Foi o seu final de semana, hein? Foi legal? Juliana Lima, bom dia. Já tomou café? Já tomou café, Juliana? Tá tudo certinho com você já? Que legal. A Ângela, Rita, alô, Rita. Tô te vendo, viu, Rita? Tá escondidinha ali, mas tô te vendo. Viu, Ritinha? Já tomou café já também, já? Tá fortinha? Alô, Beto! Ivanilda Glins, bom dia pra todos nós. Estamos no Pará. Alô, pessoal do Pará. Aquele abraço, pessoal do Pará, ó. Um abração mesmo, fundo do coração. Beijo grande, pessoal do Pará, rapaz. É isso aí. Obrigado, viu, Ivanilda. Obrigado, querida. Ivanilda, já tomou café, Ivanilda? Eu fico preocupado se meus ouvintes mil da Rádio 10 ou 20 e 10 da Rádio 1000 estejam bem, né? Já tomou café, já levantou, já tomou café, aquele café reforçado, né? Cheio de alegria, de esperança. Eu tô muito curioso pra saber. Ai, meu Deus do céu, papai. Andréia, bom dia, Andréia. Cali, bom dia, Andréia. Você tá bem, Andréia? Já tomou café também? Tá feliz, tá legal? Então vamos tomar cafezinho juntos aqui, não é isso? Alô, bebê!
6: Bom dia!
0: Bom dia, bebê. Vamos tomar esse cafezinho.
6: Ô, Bobinho!
0: Fala aí!
6: Cara, vamos tomar um cafezinho.
0: Bora, vou agora. Chama a Matilde pra tomar um leite.

0: quentinho.
1: Bora. Gente, imagina tomar café, aquele beiju derretido na manteiga. Embora. Dentro dele aquele queijo maravilhoso. Ai, um suquinho de laranja no ponto, bem geladinho, meu Deus do céu. Ai, eu já tô salivando. Ai. Olha só a produção, cadê a minha produção? Tá onde? Alô, minha produção, sinal de vida aí! Bom dia!
2: Bora tomar um cafezinho.
1: A Ivanilda Glins falou bom dia para todos nós. Olha, a Ivanilda já tomou aí café, hein? Tá fortinha. É, tá
2: aproveita que...
1: Sim, e você já tomou café? Ah, minha filha, eu vou contar. E agora? Você, agora eu vou contar. Uma hora de café. Uma boa! Produção, por favor, produção, me ajude.
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1: A melhorar. Atenção, gente, hoje eu tomei meu café maravilhoso, certo? Foi um café com leite, tá? Regado a mamão, melão, ok? O que mais? Um pãozinho que aqui na Bahia chama-se pão cacetinho. Em outros lugares chama de pão francês, mas é fabricado no Brasil. Eu não entendi isso. Eu não entendo muito dessas coisas, né? Fico meio embaralhado minha cabeça. O pão francês fabricado no Brasil não é pão Brasil, é pão francês. Eu não sei por que tanta coisa assim. Então assim, então eu abri meu pão, coloquei o queijinho ali na boa, café com leite, o marronzinho, legal. Depois tomei meu café, fiquei fortinho e agora eu tô com vocês aqui nessa batalha. O objetivo do programa é deixar você mais feliz, alegre, contente, sorridente, em volta de tanta gente linda. Vamos embora! Como chama o quê? Como é que chama aí a picanha na Bahia? A gente chama aqui a picanha na Bahia de abóbora. É. A gente chama aqui a picanha da Bahia de abóbora. Abóbora! Meu ouvinte mandou perguntar, né? Perguntar não ofende, na verdade. Eu sou aqui de Salvador, Bahia, tem que falar a verdade. Ele falou assim, ó. Como é que se chama? Como é que se chama aí? Ai, eu tenho que ser, cara. Tem que falar a verdade. Aí ele preocupado, claro, né? Como é que se chama a picanha aqui na Bahia? Aqui? A picanha se chama de abóbora. Abóbora. A gente pega abóbora, bota na churrasqueira, deixa tostar bem tostadinho. E depois, meu amigo, e bota pra dentro, né? É abóbora no churrasco. Até agora essa picanha não chegou. Vai lá que chega um dia, né? Vai lá. Como promessa é dívida, eu acho que o Brasil já tá bem endividado. Ai, acertou, abençoado! Já gostei de tu, menino, viu? Ai, meu Deus do céu. Ai, ai, ai. Deixa eu desligar aqui o microfone e deixar aqui só a tela. Pois é, canhão de bola. Acertou, abençoado. Ai, cadê a Marinice? Marinice, você tá bem, Marinice? Eu acho que é Domitília. É Domitília mesmo, né? Nome diferente. Domitília. Domitília é o nome dela, né? Ângela Maria tá por aqui, José também tá aqui também. Juvenilson tá aqui também, bom dia pra vocês aí, gente. A nossa enquete é o seguinte, qual o prato do dia hoje, hein?
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1: Atenção, senhoras e senhores de todo o Brasil. A Ângela Maria tá dizendo que tá chovendo. Tá chovendo aonde, Ângela Maria? Você mora aonde? Qual o estado, hein? Qual o território brasileiro? Hein, meu amor? Fala aí, por favor, pra eu morrer de curiosidade. Vamos lá, Ângela Maria, aqui tá chovendo, aqui só chove, então é Manaus, né? São Paulo também, São Paulo é a terra da garoa, né? São Paulo é a terra da garoa, né? Fiquei sabendo disso aí, né? Tal. São Paulo é a terra da garoa, então como tá chovendo, não é garoa, né? Então deve ser aí Amazonas, Manaus, aí, por essa extremidade aí. Santa Catarina, Tijuca! Tá chovendo em Santa Catarina. Alô, pessoal de Santa Catarina!

0: tomate, pimentão, dendê. Qual é o prato do dia? Peixe, leite de coco, tomate, pimentão e dendê. Algumas pessoas colocam mais tempero, né? Aqui na Bahia, leva também cebola. Eita, bagaceira. Então já tá valendo aí, tá? Tá valendo. Já vou dar aquela moral também pro pessoal que está aí no Zap Zap da vida, participando com a gente. Mas já. Alô, meu querido. Bom dia.
1: Bom dia.
0: Dia lindo pra você, gente. Esteja onde estiver.
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0: notícia, Álvaro Tito Aventura.
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0: Vamos embora, meu povo.
2: Hora certa.
0: 7:45, bom dia.
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0: Bom dia pra você, bom dia aí, viu? Aonde que você esteja, vá, um dia maravilhoso.
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0: 8 e 5, gente, alô Vivi, alô Vivi. É, né, Vivi? Tá certo, tá

legal. Bom dia, meus amores. Eu fiquei feliz. De uma hora para outra. Eu não sei, gente. Vamos falar com os ouvintes agora? Vamos falar com os ouvintes agora, cara. Vamos embora. Ligue e participe. Sério? Meu Deus. Oh, ela se machucou, gente.

0: que dó, que dó. Foi, rapaz, é. Chegou até a estourar um pouco o dedo, sabia? Ali o peso foi tão grande que acabou de estourar o dedo. O dedo abriu um pouquinho, né? Pô, velho. Mas você colocou gelo? Bota gelo, bastante gelo aí, viu? Pois é, poxa, coisa chata aí. Ó, que dó, que dó, que dó, que dó, que dó, que dó. Que dó. Cadê meus ouvintes aqui? Tá onde? Ai, ai, ai. Vem aqui não, vamos ir aqui, ó. Agora é a vez dos ouvintes, hein? DDD 71991161059 para você participar do nosso prato do dia hoje.
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0: O prato do dia leva peixe, leite de coco, tomate, pimentão, dendê. Qual é o prato do dia hoje, pessoal? Vamos embora!
3: Brasil!
0: Hoje eu quero saber da sua vida.
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0: Ai, meu Deus do céu. Enquanto isso, tá abrindo aqui, eu vou falar o seguinte. Deixa eu mandar um forte abraço pra pessoa que tá aí, né? Gente, se quiser, fica à vontade aí. Pode ir, né? Isso, obrigado, obrigado. Obrigado, meus amores. Obrigado, obrigado aí pela compreensão aí, né? Então posso até botar a vinheta aqui.
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0: Vivi tá fora, tá com o dedinho ferido. Vivi tá fora, tá com o dedinho ferido. Oh. Não pode, não pode, não pode. Gente, 8h15, bom dia. Tamo juntos.
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0: Ai, ai, viu? Tá doendo. Tá chorando até hoje, é Vivi. Vivi. Poxa, Vivi.
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0: Ai, quero saber o prato de hoje, gente. Quero saber. Olha, frango, requeijão, milho, batata, palha. Não, isso aqui não, mamãe, por favor. Isso aqui já foi. Ó, peixe, leite de coco, tomate, pimentão, dendê, que prato é esse, hein, gente? Olha, deixa eu te falar uma coisa aí, gente. Ah, Salmo primeiro. Bem-aventurado o homem que não anda conselho no conselho dos ímpios, nem se detém no caminho dos pecadores. Antes, seu prazer está na lei do Senhor, e nessa lei medita dia e noite. E essa pessoa que medita dia e noite na palavra será como a árvore plantada junto ao ribeiro de águas, cujas suas folhas não murcham, né? Pois é, e tudo quanto fizerdes prosperará. Não são assim os ímpios. Os ímpios são como a moinha que o vento sopra, sem direção, sem destino, sem ter objetividade. Mas aquele que permanece no Senhor é como se você tivesse plantado junto a ribeiro de águas, qual dará o seu fruto na estação própria. E tudo quanto fizer, prosperará. Que legal, né, gente? Bom demais! Bom dia!
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0: E pra você que tá aí em casa pensando que tudo acabou, nada acabou, tudo começa agora. Coloca na cabeça, no coração, que você é um vencedor. Coloca na cabeça, no coração, que você é uma vencedora. Ah, mamãe, você não sabe a minha vida como é que tá, tá complicado. Eu sei, a minha também. É por isso que a minha esperança está naquele que me construiu e me formou como um ser humano. Eu tenho certeza que tudo vai se encaixar no momento certo, na hora exata. Dia propício, o dia que ele escolheu para que possamos receber essa vitória. Basta que nós possamos ter a paciência, assim como fala o Salmo 40. Esperei com paciência no Senhor, ele se inclinou para mim e viu o meu clamor. Ele vai ouvir o seu clamor e dará tudo certo. Pensa positivo, porque para mim já deu tudo certo, gente. Ah, que lindo!

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1: Gente, bom dia pra você que tá aí do outro lado da cidade da gente. Obrigado pelo carinho da audiência. Tamo junto!
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1: Vamos falar com os ouvintes 10 da Rádio Mildo em todo o Brasil. Agora é a vez e a hora dos ouvintes. Alô, Manuel de Muritiba, bom dia.
2: Bom dia, Valmir, a paz do Senhor. Quem te fala, Manuel dos Bates, estou chegando, abraçando o Jajão da Mildinha, Paulo Couto, Antônio Bairro Santana, Valdo Santos, Zé Obispo. Todos os dias, excelente início de semana.
1: Obrigado, meu amor. Deixo obrigado.
2: Deixo para a meditação, Hebreus 13, o Senhor Jesus Cristo, amém, ontem, hoje e eternamente. Amém, Valmir, ele não muda. Nós, seres humanos, quer que eu venha, mudamos. E muita vida não mudamos nem para melhor. Não é isso, Valmir?
1: É isso, meu amor.
2: Bora tomar um cafezinho, bora tomar um cafezinho. Aproveitar que tá quentinho, aproveitar que tá quentinho. Cheguei, Brasil, cadê o vovô Valmir? Não despreze o vovô, se só perdia. Viva, inteligente.
3: Bora tomar.
1: Alô, Eteobalda, bom dia!
4: Bom dia, Valmir.
1: Oi, querida.
4: Paz, senhor, meu irmão, uma ótima segunda-feira para você e sua família.
1: Beleza, então. Obrigado pelo carinho da audiência, viu, querida? Detalhe! Parou, para tudo aí! Ou vai voltar de novo, né? Gente, ó, hoje vamos ali, depois do prato do dia, temos aqui o Quem Sou Eu.
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1: Quem sou eu hoje? Pão, pão, marabão, pão, pão. Quero saber qual o personagem de hoje, quem sou eu, gente? Olha, eu disse, agora sei que o Senhor é maior que todos os deuses. Quem sou eu? Alternativa A, João Batista. Alternativa B, Sara. Alternativa C, Moisés. Então, A, João Batista, B, Sara e C, Moisés, que disse, agora sei que o Senhor é maior que todos os deuses. Quem sou eu? Tá valendo aí, meus amores. Meus amores, tá valendo aí, hein? Tá valendo.

aqui. Vamos voltar pra realidade. Vamos voltar pra realidade, meus amores. Vamos. Tô feliz, galera. De bem com a vida, meu Deus do céu. Para tudo aí, para tudo.

0: gatto, no, maio gatto, no,
1: dia,
0: no, dia, dia, dia, dia, dia, dia, dia, sei não, viu, sei não, hein, sei não, hein. Gente, 8h32, bom dia. Ô, Nina, bom dia, Nina, você tá bem, Nina? Estézinha, bom dia. Bom estar com você nessa manhã maravilhosa. Ai, pipoca, pipoca, pipoca.

0: gente, pra toda Bahia Brasil, bom dia! Falar com os ouvintes agora. Ouvintes da Vox FM, cadê?
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0: Ai, pipoca! Não se embora! Deixa eu ver aqui, ó. Vamos lá. Messias de Castro Alves, deixa eu ver.
3: Tarde do senhor, irmão Valmir. Bom dia, nosso cafezinho. Já saiu, irmão Valmir Júnior.
0: Aqui no Museu de
3: Castro Alves. Você é uma benção, sempre ligado na Vox. Que Deus te abençoe. Que alegria, que maravilha. Que Deus nos abençoe. Dê uma semana maravilhosa a todos os ouvintes da Vox. Um alô para todos os ouvintes da Vox. Para minha esposa Júlia, para minha filha Alice, para o pastor Zé Brito, lá no Cid do Meio. Para o presbítero Real Bispo, presbítero Paulo Roberto, Diácono Tonelli, Ramon Nery, Ademar, na cidade de Castro Alves. Para também Diácono Gilberto, Diácono Isalara, na cidade de Sapé Sul, para a irmã Alva, na cidade de Sapé Sul, no Maria, na Zona Rural de Macaúba, para todos os ouvintes da Vox, para a Bel do Leite, para os amigos de Deus, para as irmãs do Círculo de Oração da Igreja Batista, Nova Canaã, na cidade de Sapé Sul. Você é uma bênção, seu Valmir. Que Deus te abençoe. Você é bênção de Deus, bênção de Deus. Que Deus te abençoe e te guarde. E dê uma semana maravilhosa a todos os ouvintes da Vox. Deus abençoe, Valmir. Um abraço, meu irmão.
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0: Aí eu choro. Manda um alô pro céu aí pra Nina, aqui de Cruz das Almas. Alô, Nina! Será que é a mesma Nina aqui? É a Nina Santos, deixa eu ver. Aqui ia ter a Nina de Cruz das Almas. Eu não sei se é a mesma Nina. Eu não sei, cara. Possui dois olhos, um nariz, uma boca. Eu não sei, cara. Se é a mesma Nina. Mas Nina aqui é de Cruz das Almas. Mami, manda alô pra Samuel e Matheus. Samuel e Matheus, forte abraço, amigão. Beijo grande pra você. O que mais? Valmir, de novo, eu amo quando me chamam no meu nome. Cara, eu amo quando chamam o meu nome, Valmir, é assim. Eu tenho um irmão que é assim, mas o caçula é um irmão. Ele, toda vez que liga pra mim, ele fala meu nome duas vezes. É impressionante. Ele liga e fala assim, Júnior. Não, é três, desculpa. Júnior. Manda zap. Valmir. Gente, é impressionante. Parece que é uma gravação, né? Ele repete três vezes meu nome. Júnior. Olha, não sei o que. Valmir, beleza? Aí repete três vezes, impressionante. Quando ele conversa comigo, eu falei, Valmir, eu nem falo o resto não, que já tô aqui, já tô ouvindo, pode falar. Mas aí eu amo quando chama meu nome. É como se fosse um final de tarde. Valmir Júnior. É como se fosse o final da tarde. Aquele vento. O sol indo embora sem pedir licença. Valmir Júnior, manda um alô especial. Olha, eu não sou narcisista não, hein, gente, por favor, hein. Opa, menos, e mais uma vez menos. Eu não sou narcisista, não. Só um pouquinho. Comprei até um creme pro rosto, tá, gente? Eu tava fazendo uma pesquisa que ia de um creme que possa rejuvenescer a minha pele, né? E não é que existe, só que eu não vou dizer. É segredo. Segredo. Deixa eu dar um louco especial pra ela. Aí eu comprei logo o kit, né? O kit rejuvenescimento. A pele fica esticadinha, elimina as rugas, manchas. Eu tava vendo aí na bula se realmente, né, se colocar nos olhos, deixa os olhos mais claros. Por enquanto não. Ai, bom dia, Valmir. Manda um alô aí pra Samuel e Matheus. Valmir, qual o nome da música que tocou no início do programa? Aí é dose, hein? Nana, aqui de Cruz das Almas. Pô, no início do programa, mas qual foi o início do... Tem que saber qual é o início, né? Foi quando eu disse... Foi depois da oração aí do pastor Valdomiro, é isso? É isso, Nina? É isso, Nina? Que a música parece um pouco aí na pegada de Amado Batista, é isso mesmo? Me fala se é pra me ajudar, menina. Viu? Me fala se é pra me te ajudar, meu amor. Deixa eu ver. Rosa de São Miguel das Matas. Alô, Rosa.
4: Bom dia, irmão Valmir.
0: Tudo bem?
4: Paz do Senhor. Pai. E aí, tudo bem, meu irmão?
0: Tudo bem,
4: como
0: querida?
4: Como foi o final de semana?
0: Ah, foi ótimo.
4: Louvo e bênção.
0: Trabalhando
4: que
0: sempre.
4: Que Deus nos conceda uma semana abençoada na presença dele. Tá. E que Deus abençoe cada um de vocês, que faz a programação maravilhosa.
0: Obrigado.
4: Para todos nós. É, a resposta é moqueca de peixe.
0: O quê? Deus nos
4: conceda, meu amigo. Deus abençoe.
0: Não acredito, Nena. Não é que ela... Assim... Tô, menino, de cara, botou umas mulheres aqui no bolso, hein? Gente, peixe, leite de coco, tomate, pimentão, dendê, moqueca, um dos pratos que eu mais gosto, gente. Olha, se você for me convidar pra almoçar em sua casa, ok? Eu não vou fazer cerimônia, tá? Sou um cara muito bem simples. Eu vou sentar na mesa e tal, se tiver uma gente, ó, são três pratos que eu gosto muito, né? Eu não vou falar que eu amo... Porque tem muitos religiosos que vão dizer, menino, que pecado, tem que amar a Deus. Eu tô falando no pessoal, gente, pelo amor de Deus. Vamos esquecer um pouco da religiosidade, né? É lícito curar no sábado, é lícito? É a mesma coisa que estão fazendo aí. É lícito curar no sábado, é lícito. Sábado não pode. Para com isso, gente. Para.
5: Brasil!
0: Ah, pera aí, é Nina mesmo, cara. Eu gosto de carne assada, é mesmo? É mesmo, querida? Carne assada. Deixa eu te falar uma coisa. Se bem que há uma diferença entre carne assada e churrasco, né? Carne assada é uma coisa mais frita na frigideira, com cebola. Ai, que delícia, né? Ó, gosto de feijoada. Gosto de moqueca. E gosto de churrasco. Caso você prepare um desses pratos, não evite. Não sinta-se culpado ou culpado. Me chame, que eu vou de Uber. Se for em Minas Gerais, melhor, que eu passo 2 dias lá, viu? Não tem problema. Se for bastante longe, não tem problema. É importante estarmos juntos, cantando, comendo, enchendo a pança. Vamos lá. Não, depende da gordura também, viu, Nena? Nena, depende da gordura. Porque se for aquela... Oh, meu Deus. Gente, você sabia que depois da picanha... Nunca mais vi picanha. Sabia? Não. Depois... Gente, acredite, você ficou tão famoso que eu fui convidado para ir pro churrasco de um parente meu. Aí tava lá, tinha cupim e tal, aquele negócio todo. Aí tinha uma picanha. Eu falei, essa aqui é a famosa picanha? É, a diferença é que essa foi comprada. Ah, tá bom, já tá paga, tudo bem. Aí tinha aquele anelzinho, né, de gordura. Cara, queimada no churrasco. Que delícia, cara. Alô, colesterol, socorro! Colesterol, socorro, colesterol. Gente, aquela gordurinha, meu Deus do céu. Ah, pera aí, vou falar com colesterol. É o seguinte, eu vou comer essa gordurinha. Mas pra você, passa batido, viu, amor? Passa batido! A minha amiga acertou, hein? Parabéns à minha amiga aí, jogou duro. Rosa, de São Miguel das Matas.
4: Bom dia, irmão Paulinho. Paz do Senhor.
0: Aí ela acertou.
4: E aí, tudo bem, meu irmão?
0: Tudo bem.
4: Como foi o seu final de semana?
0: Ótimo.
4: Deus é bênção. Que Deus nos conceda uma semana abençoada na presença dele. E
0: amém.
4: Que Deus abençoe cada um de vocês que faz essa programação maravilhosa.
0: Obrigado,
4: querida. Para todos nós.
0: Valeu, meu amor.
4: A resposta é moqueca de peixe.
0: Acertou.
4: Deus abençoe, meu amor. Deus é bênção.
0: Acertou. Israel Bispo de Castro Alves, meu grande amigo, botou aqui, ó. Deus é a luz que me guia, o médico que me cura, o advogado que me defende, o escudo que me protege, o pai que me ama. Deus é tudo pra mim, que coisa linda. Bom dia! Bom dia, menino, menina! Bom dia, menino, menina! Bom dia, menino, menina! Ai, nossa frase do dia hoje. Nossa frase do dia hoje, menino, menino. Deixa eu ver. Acorda, menino. Deixa eu ver aqui. Carmelita de São Gonçalo dos Campos.
5: Ah, Jesus, fala, meu amor. Estou passando mesmo para te desejar aí uma boa semana, viu? Uma semana abençoada, viu? Recheada de bênção.
0: Maranice.
5: E hoje o seu acampar ao redor te guarde, proteja toda a sua família, meu irmão. Que a mão do Senhor esteja sobre a tua vida,
0: amém,
5: meu irmão.
0: Amém. Vamos.
5: Meu versículo do dia é: o Senhor é meu pastor, nada me faltará. Deitei, dormi, acordei, porque o Senhor me sustentou.
0: Obrigado,
5: meu irmão.
0: Obrigado.
5: Fica com Deus. Ele te abençoe,
0: amém.
5: Uma feliz segunda-feira.
0: Você também, meu amor. Domingo. Muito bom dia, Pai do Senhor Jesus Cristo, meu irmão Valmir Júnior. Ah, que Deus abençoe você aí, grandemente, viu? Eu ouvi tocando aí, rapaz, o louvor de Eliseu Freitas, viu? Foi muito obrigado, meu irmão, que é isso, é tranquilo. Eu falei com o presbítero Eliseu ontem e ele me disse que vai lhe dar uma bênção. Não, diga a ele que não. Olha, eu vou trocar essa bênção aí pela bênção do joelho, tá? Pode ter certeza, viu, Domingo? Pode falar pra ele mesmo, agradeço de coração. Mas assim, Domingo, pede pra ele me dar de presente os joelhos dele, né? As orações, a área de cura, né? Saúde, portas abertas, tá bom? É isso aí, vitória mesmo. Vitória nós já temos em Cristo. Então é essa a petição que eu peço, né? Só peço ele se vai dar um presente pra mim, mas não precisa não. O presente que eu quero aí do seu amigo aí, tá? É do Eliseu, é os joelhos dele. Ele possa orar por mim aí, área de saúde, né? Área, portas abertas, prosperidade, enfim, cura familiar, hein? Deus sabe todas as coisas. Para mim, esse é o melhor presente, viu? Valeu, meu amor! Valeu! O que foi, Nina? O que foi? Música que tocou depois da oração do pastor Valdomiro. Ah, tá bom. Pega aí. Deixa eu ver aqui, a Nena de onde? A Nena de DD75. Deixa eu pegar aqui. A Nena de DD75, deixa eu ver. Cadê? Domingo! Cadê? DD75. É, Governador Mangabeira. Olha aí, gente. Olha aí. A Nena é da onde, cara? Cruz das Almas. Eu vou falar. Deixa eu ver aqui. Ah, o nome da música aqui, ó. Cadê, mamãe? Tá onde? Poxa, tô perdido. Quanto tempo se passou? Estou ficando chave mais bonito. Cadê, mamãe? Tá onde? Poxa, mas que nome aqui, ó. Peraí que eu vou dizer. Tava aqui, gente boa. Não foi isso. Fala certo. Ah, não, tá mais adiante aqui. Peraí, tem que voltar tudo aqui, gente. Vou ter que voltar tudo aqui pra poder dizer qual é o nome da... Poxa! Pô, 20 aqui, peraí. Vou dizer. Cadê? Ai, esses ouvintes, não sei não, velho. Me deu uma dor de cabeça que eu não sei não, rapaz! Poxa! Vou ter que parar tudo aqui! gente, por favor! Ó... Ó, a primeira música que tocou foi de Eliseu Freitas, Encontro com Deus. Pronto, hein? Ai, meu Deus do céu. Ai, meu Deus do céu! Ai! O que é que eu não faço pros ouvintes, cara? Ai, meu Deus do céu! Eu não faço com esses ouvintes que ficam o dia todo. Alô, João, amigão, bom dia, Pai do Senhor! Tô ligado aí! Oliveira dos Campinhos, manda aí o meu bom dia. Alô, querida Jô Oliveira dos Campinhos, forte abraço. Vamos embora. Então... 8h50, gente, bom dia.

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1: Bora, gente! Meu Deus do céu, pode uma coisa dessa?
2: Qual o prato do dia?
1: Ah, pode
3: Qual
1: não.
3: Qual o prato do dia?
1: Gente, vamos para o prato do dia, tá? O prato, já acertaram aqui, já acertaram, né? Leva peixe, leite de coco, tomate, pimentão e dendê. É moqueca, eu amo moqueca, gente. Ai, meu Deus, é moquequinha gostosa, meu Deus. Na pimentinha, meu Deus do céu. Ah, por favor, por favor. Por favor, gente. Ai, ai, ai, ai, ai. Amanhã o prato do dia vai ser mais fácil ainda, né? Pois é, vai ser mais fácil aí. Gente, obrigado por tudo, Deus abençoe. A todos vocês aí, um forte abraço mesmo. Na sequência, vem ela, Mônica Costa, você deve você. Abração pessoal aí do Tep Tep aí, né? Obrigado. Pessoal do Zap Zap aí, valeu. Obrigado por tudo, gente.
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4: Hora certa.
1: 4 para as 9.
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7: Momento educativo. Um estudo da Universidade de Ohio, nos Estados Unidos, aponta que o número de acidentes envolvendo pedestres que caminham enquanto usam o celular mais do que dobrou entre 2005 e 2013. A lição é simples. Além de evitar o contratempo de tropeçar, cair e ter que levantar, você está mais seguro se deixar para responder depois uma mensagem ou uma ligação.
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3: Maravilha, já estamos juntos. Bom dia, excelente dia pra você. Estão chegando. Pois é, dando sequência a essa programação maravilhosa, a programação que é bênção pura. Essa é a programação da Vox FM 105.9, a Rádio do Bem. Ótimo dia pra você que já estava ligado com a gente, você que desde cedo já estava sintonizado na programação Vox. Deus te abençoe. Obrigada pela companhia maravilhosa. Você estava ouvindo o Valmir Júnior, o Amigão. E a partir de agora, estou contigo. Vamos ficar juntos até as 11 e até lá louvando, exaltando ao nome do Senhor Jesus, único que é digno de todo louvor e toda adoração, tá bom? Bom dia pra você em casa, no trabalho, viajando, onde quer que esteja. Vamos juntinhos agradecendo a Deus por tudo, lembrando que as misericórdias do Senhor já se renovaram nesta manhã e essa é a causa de nós não sermos consumidos. Então, sejamos gratos por tudo que o Senhor tem feito em nossas vidas. Para nossa meditação hoje, Jeremias 29, versículo 11, que diz: porque sou eu que conheço os planos que tenho para vocês, diz o Senhor, planos de fazê-los prosperar e não de causar dano, planos de dar a vocês esperança e um futuro. Vamos juntos? Aqui tem glória toda hora!
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3: Começando ao som de Luísa Posse.

Hits FM 105.9, a Rádio do Bem, tá aí pra você, super sucesso aqui na programação Vox, canção que sempre aparece aí entre as mais pedidas. Eu sou da Juliane Souza Jesus, esse medley, né, com a canção E Coração Igual ao Teu. 9:19, lembrando que a Vox FM é uma emissora da Fundação AME, é um projeto missionário das Assembleias de Deus na Bahia. 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Vamos juntos às 9:19, chegando o som da Elian Oliveira, música nova para você, é a canção Agindo Diferente.

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0: Aí você ouviu Kailane Frauches e Ana Clara Rocha, Minha Escolha Diária. Agora são 9 horas mais 31 minutos, 9h31, excelente dia para você. Vamos juntos nessa programação maravilhosa. Vamos trazer o primeiro bloco de participações aqui do nosso programa. Vamos lá? Porque aqui tem glória toda hora.
1: Bom dia!
0: Bom dia, bom dia. Obrigada pela companhia, viu? Vamos lá, dando uma passadinha aqui no nosso WhatsApp para mandar o alô dessa turma maravilhosa. Deus abençoe a querida Cristiane em Cruz das Almas, desejando uma semana, né, de bênçãos para todos. Para você também, viu, Cris? Deus abençoe. Excelente dia. Obrigada pela participação.
2: Mônica, bom dia, minha querida.
0: Bom dia,
2: tudo
0: minha irmã.
2: Tudo bom para você e sua família, viu?
0: Obrigada.
2: Gostaria de ouvir Marcos Antônio. Aqueles louvores antigos, pai e filho, viu? Bota esse louvor antigo aí pra mim, viu? Pra mim e meu esposo.
0: Deus abençoe, de Janira, em Conceição do Almeida. Ótimo dia, minha irmã.
3: Bom dia, Moniquinha, paz do Senhor.
0: Bom dia, minha irmã, paz.
3: É, Moniquinha, passa pra mim um louvor, por favor, da harpa. O número 88, por favor. Deus abençoe a todos.
0: Amém, querida. Deus continue te abençoando. Obrigada pela participação.
4: Bom dia, Mônica. Aqui tá falando a Luísa de São Francisco do Paraguaçu. Eu quero que você bote uma música de Samuel Mioteto.
0: Pronto, meu querido. Toco daqui a pouquinho, pessoal em São Francisco do Paraguaçu.
5: Família, mãe. E meu bom dia, minha paz, para todos os ouvintes de Azei. Todos que cooperam com este programa e o que está ouvindo também ligado neste rádio linda, abençoada. Viu? Jesus te abençoe, te proteja, Mônica. Te amo com o amor de nosso pai, viu, minha linda? Um abraço. Mônica, eu quero parabenizar o meu neto nesta manhã, que chama Janilson, que está completando idade nova hoje, viu, minha filha? Ora para ele tornar-se voltar para a casa do pai, viu?
0: Amém, meu irmão.
5: Voltar para casa do pai, viu, minha linda? Fica com Deus.
0: Vamos colocar o nome dele nas nossas orações. Deus abençoe Carmelita e São Gonçalo dos Campos. Parabéns para o Janilson.
1: Parabéns para você.
0: Parabéns, Deus abençoe. Paz, saúde, alegrias, viu? Muitas felicidades para o Janilson Neto aí, da irmã Carmelita.
6: O Senhor, paz, a paz do Senhor. Minha irmã Mônica, quem tá falando é a visionária Terezinha. A palavra de Deus disse: eleva meus olhos para o monte, de onde virá o meu socorro? Vem do Senhor, que fez o céu e fez a terra. Eu quero mandar um oi, eu quero que você faça essa canção. Me ajuda, Deus, me dê mais uma chance. De Marcos Antônio, viu? E eu quero oferecer essa canção para o grupo da Primeira Igreja Batista, o grupo da família Salles, para todos os ouvintes que estão ouvindo, para todo taxista, e também para todos os médicos, para todos os taxistas, todos caminhoneiros.
0: Pronto, minha irmã, vou tocar daqui a pouquinho. Deus abençoe missionária Terezinha, na Rua Santa Teresa, em Muritiba. Ela tá sempre ligada conosco. Quem mais aqui acompanhando o nosso programa?
7: Minha irmã, estamos aqui com o rádio ligadinho.
0: Obrigada,
7: na programação.
0: Obrigada, meu irmão. Deus abençoe.
7: Quero mandar a paz do Senhor Jesus para todos. Sim. Um alô para minha esposa, Jorgina, meus filhos Miguel e Miriam. Foi possível, minha irmã, passa um louvor aí para nós ouvirmos aí. Pastor Lucas, Deus de detalhe, que feliz sabor de azeite, deseja a todos ótima semana, semana abençoada para nós.
0: Amém, Deus abençoe, irmão Val, no bairro do Portão, Governador Mangabeira.
8: Sou irmã Mônica, tudo bem?
0: Pai, meu irmão, tudo bem, graças a Deus.
8: Obrigado na voz, Deus te abençoe, você, Gisele, sua família, você é bênção de Deus.
0: Amém,
8: para todos.
0: Amém, obrigada,
8: nós.
0: Viu?
8: Quero mandar alô para todos os ouvintes da Vox, para as irmãs de oração da Igreja Batista, na Rocanaã, para Bel do Leite, o Aníbal do Jesus, para o nosso irmão motorista Caluan, que é ligado na Vox. Quero também mandar alô para pastor Zé Brito, no Sidney, presbítero Paulo Roberto, presbítero Real Bispo, Diácono Antônio Nery, Ramon de Nora, do Mário, na cidade de Castro Alves, para todos os ouvintes da Vox, os irmãos do Círculo de Oração da Igreja Batista, Nova Canaã, na cidade de Sapé Sul. Deus te abençoe, irmã Mônica, para minha esposa Justa, minha filha Alice. Um abraço, Mônica.
0: Um abraço aí pro irmão Messias em Castro Alves, acompanhando o nosso programa.
9: A paz do irmão Mônica.
0: Paz, meu irmão, Deus abençoe, ótimo dia.
9: Gostaria de pedir um jogo que tem por título Igreja, está chegando a hora. Quero oferecer Marinato, minha esposa, Kézia, minha filha, e toda aquela cidade de Santa Estevinha. Deus abençoe, fica na paz do Eterno.
0: Deus abençoe, irmão Val, aí sempre ligado conosco. Bom dia de paz para Lio do Churrasquinho, em Conceição da Feira, tá ligada conosco também. Um ótimo dia, viu, Lio? Deus abençoe. Mandar aqui um abraço também pra turma que tá ouvindo a gente em Cachoeira. Tem muita gente sintonizada aí na programação Vox. Obrigado pela audiência. Quem mais aqui acompanhando o nosso programa? Mari, de São Francisco do Paraguaçu, né? Pedindo aqui orações. Deus te abençoe, viu, querida? Deus te dê sabedoria sempre. Com certeza, vamos estar colocando aí em oração o que você pediu, tá bom? Ela pediu aqui o hino da harpa de número 4. E a canção de Gessinho. Deus abençoe Mário São Francisco do Paraguaçu. Mandando alô pra irmã Antônia, Vânia, Juscelia, todos os irmãos aí que estão ligadinhos na programação Vox. Deus abençoe, querida. E quem tá ouvindo a gente também tá me dando uma carona, querida Isa, lá da PIB, de Governador Mangabeira. Isa sempre na correria, Isa advogada, sempre nos dando a carona, né, Isa? Obrigada, querida. Tô sempre viajando aí na sua carona, é bom demais. Deus abençoe você, toda a sua família. Manda um abraço aí pro seu Raimundo, pra Dó também, que estão sempre acompanhando o nosso programa. Deus abençoe, um beijo grande pra vocês. 9h36, vamos pro clássico da Vox. Hoje é com Alceu Pires e a canção Flores Caídas. Essa canção é do ano de 1976. Vamos relembrar?
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Agora 9 horas, mais 44 minutos, 9h44. 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Vox FM 105.9, a Rádio do Bem. 9h44, vamos seguindo com mais uma indicação musical. Chega do som de Silvan Santos, Me Ajuda Deus.

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0: aí pra você aqui na programação Vox FM, o som de Anderson Freire e Efésios 6. Essa foi uma pedida aí do Lázaro de Barueri, São Paulo, que tá sempre ligado com a gente. Daqui a pouquinho eu vou trazer os áudios, né, com as participações. Agora nós vamos pro intervalo, bem rapidinho, daqui a pouquinho a gente volta trazendo muito mais pra você. Continua aí na sintonia da Vox.
1: Hora certa.
0: Vox FM 9:55.
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Já estamos de volta aqui pela Vox FM 105.9, Rádio do Bem. Juntinhos, abrindo mais uma hora de músicas. Vamos juntos? 10 horas, 6 minutos, 10 e 6.

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0: 10 horas agora, 16 minutos, 10 e 16, sai o som da Larissa Azevedo, a resposta. Já ouvimos Paulo, Neto, Paulo César Baruque Neto na canção Grato Sou. E vamos seguindo com as participações, porque aqui tem glória toda hora.
2: Bom dia!
0: Vamos lá, dando aquela passadinha no nosso WhatsApp, que já é de costume, né? Tem muita gente ligadinha aqui, participando comigo nessa super manhã.
3: Tudo bem, paz? Bom dia, Mônica.
0: Amém, meu irmão, bom dia.
3: Tudo bom?
0: Tudo bem, graças a Deus. Sou na
3: e
0: paz.
3: E a família vai bem?
0: Bênção, graças a Deus.
3: Deus abençoe. E fala aqui, é o filho da vovó Rosa, que mora em Candeias. Eu quero deixar para vocês aí, um abraço do coração, para Gesiel, para todo mundo aí.
0: Obrigada, meu irmão.
3: Fazer a programação aí da Vox, entendeu? A família de Vovó Rosa. Agradeço a todos vocês aí, pelo sempre o carinho que teve com ela, né? E Deus abençoe a vida de cada um de vocês aí da Vox.
0: Amém. Deus continue abençoando o Joel, que é filho aí da saudosa Vovó Rosa de Candeias. Deus abençoe, viu, Joel? Muito obrigada pela companhia, pela participação.
4: 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Dedico para a Bárbara, que não seja Coimbra. A mãe dela, Dona Dete. Dedico para o pastor Marcos, a Infeira Santana. Está na escuta, programação. Para o taxista aí na rodoviária, para vir o táxi. Para tentar ouvir essa programação que eu estou pedindo. E dedico também para você, para o Gesiel, para toda essa programação que eu estou pedindo.
0: Deus abençoe, pastor Saúl, em Conceição do Jacuípe.
5: Bom dia, Mônica. Manda um alô aí.
0: Bom dia, querida.
5: Para Maria das Plantas, em Muritiba. Para Damiana, na rua... Do Sete Pecados em Muritiba mesmo, que é minha prima, Damiana, para todo dia Zé que estiver na escuta, meu povo aqui da Maria Preta, dia Zé, e se possível for trocar aí, passa lá em casa Jesus. Obrigado, obrigado. Que Deus abençoe e proteja. Bom dia, Mônica.
0: Bom dia, minha querida. Deus abençoe, irmã Rosa, em Candeias.
6: Bom dia, Mônica Costa.
0: Bom dia,
6: Pai,
0: querida.
6: Senhor,
0: Pai,
6: tudo bem?
0: Tudo bem.
6: Mônica, eu gostaria de ouvir hoje qualquer louvor de Elian Oliveira e ofereço para Denise, Kátia, Adonilza, tudo de lá dos Quebra. E eu gostaria de ouvir e oferecer para todos os ouvintes, todos vocês aí da rádio, tá bom? Um abraço, Mônica.
0: Um abraço, minha querida. Bom dia. Deus abençoe a Ana Lúcia em Cachoeira. Já tocamos aí, né, canção de Elian Oliveira hoje. Mas Deus abençoe, querida. Obrigada pela sua participação, pela sua audiência. Vamos ver quem mais aqui ouvindo a gente. Vamos lá.
7: Bom dia, irmã Mônica.
0: Bom dia, meu irmão.
7: Uma segunda-feira abençoada, uma semana de muita paz.
0: Amém para todos nós.
7: Raimundo de Amélia Rodrigues, Bahia, Barra Real. Irmã Mônica, se for possível, como sempre, claro que aquele louvor para mim já deu tudo certo. Oferecer para minha abençoada esposa, minha irmã Zelita, minha vizinha e família.
0: Deus abençoe, é o Raimundo, sempre na sintonia Vox. Deixa aqui saudação de paz para o João Pedreiro no bairro Santana. Ele disse que a pastora Vanusa está na escuta em Cachoeira. Deus abençoe a pastora Vanusa em Cachoeira. Deus abençoe João Pedreiro aí no bairro Santana. Tá todo mundo ligado.
6: Paz, irmã Mônica.
0: Paz, minha irmã.
6: Paz, esteja com todos aí.
0: Amém.
6: Dessa rádio maravilhosa. A gente tá falando
0: aqui,
6: a missionária Marinalva aqui de Furtado. Não perco aí essa rádio.
0: Obrigada, minha irmã. Deus abençoe, viu?
6: Eu quero pedir o hino de Raquel Silva, eu não mudo, eu não mudo. Amém, minha irmã? Que Deus abençoe. A paz do Senhor para todos.
0: Paz, minha querida. Deus abençoe missionária Marinalva no Furtado, em Governador Mangabeira.
8: Bom dia, minha amiga, minha irmã, Cristina Mônica Costa.
0: Bom dia, meu irmão.
8: Eu gostaria de mandar um louco para todos da Vox, para a tia Inhetiupi, uma maravilhosa na rua do tanque. Meu amigo Manoel do Tanque, a esposa dele, Dona Mara. Irmã Van e Macho, aqui no Bate da Peninha, torce da Peniel, tia Melio no Manteiga. E minha prima na loja de Cachoeira, gostaria de ouvir a música Efésios 6.
0: Deus abençoe o Lázaro em Barueri, São Paulo. Já tocamos aí a indicação musical dele. Deus abençoe. Ótimo dia pra querida Jussi, na Rua Pantanal, aqui em Muritiba. Diz que tá ligada. Obrigada, viu, Jussi? Pediu aqui a canção Quão Grande é o Meu Deus. Daqui a pouquinho a gente toca, Jussi. Deus abençoe. Obrigada pela audiência.
2: Bom dia, Mônica.
0: Bom dia, querida.
2: Paz do Senhor Jesus. Paz. Eu sou Miriam, aqui da zona rural da Natália, Taperinha, na cidade de São Gonçalo dos Campos.
0: Olha aí que maravilha.
2: Sou ouvinte dessa rádio.
0: Obrigada.
2: Há muito tempo. É, agradeço a Deus pela a irmã Lourdes Bispo, que já dorme no Senhor, foi a pessoa que me indicou.
0: Olha que maravilha.
2: É, de lá pra cá, nunca mais saí.
0: Sua vida.
2: Dessa rádio.
0: Obrigada.
2: Gostaria de ouvir o louvor de Sara Faria, Se Eu Não Te Ouvir.
0: Um abraço aí pra querida Miriam de São Gonçalo dos Campos. É a turma que tá sempre ligada na programação Vox. Francisco, tá em Terra Dura, Humildes, paz do Senhor, meu irmão, Deus abençoe, um ótimo dia, muito obrigado pela audiência, já eu trago aí mais participações.

0: Com certeza, a voz do Senhor é tudo, e que você possa parar para ouvir a voz de Deus. 10 horas e 32 minutos, aí foi o som da Sara Faria, já ouvimos o pastor Lucas Deus de Detalhes, e agora está na hora das nossas dicas.
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0: Então, vamos lá conferir as nossas dicas de hoje. Hoje nós vamos falar para você sobre os benefícios do milho. Você sabia que o milho é um cereal que tem muitos benefícios para nossa saúde? Pois é, ele ajuda aí a proteger a visão, a fortalecer o sistema imunológico, a melhorar a saúde intestinal. Tem boas quantidades de carboidratos, fibras e antioxidantes. O milho ele pode ser encontrado em uma diversa variedade, né? E eles variam quanto ao sabor, ao tipo de antioxidantes que contém. O milho amarelo ele tem sabor mais adocicado e os demais têm um sabor mais suave, né? Então o milho ele pode ser consumido de diversas formas, é muito versátil e tem muitos benefícios para a nossa saúde. Como eu já citei, o milho ele tem boas quantidades de zeaxantina e luteína. Estes são carotenoides com ação antioxidante que contribuem aí para a saúde dos olhos. O milho fortalece o sistema imunológico, é rico em beta-caroteno, ajuda a emagrecer porque é uma ótima fonte de fibras, também diminui o colesterol ruim, mantém a saúde da pele, tem vitamina A, luteína e beta-caroteno, previne a diabetes por ser rico em fibras, melhora a disposição física e mental por ter carboidratos, né? Que é nutriente essencial para fornecer energia para o cérebro e corpo, melhora o trânsito intestinal por conta das fibras, evita doenças cardiovasculares, né? E muito mais. Então, esses são os principais benefícios do milho para a nossa saúde. Essas foram as dicas de hoje. E todos os dias, nesse mesmo horário, tem dicas para você aqui na programação Vox.
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0: 10h34, chegando o som de Soraya Moraes, quão grande é o meu Deus.

0: aí o som da Soraya Moraes. Quão grande é o meu Deus, 10h39. Vamos com participações, deixando aqui um abraço especial para Dona Liana, no Mercadinho Irmãos Lima, em Cruz das Almas, está ouvindo a gente. Deus abençoe Dona Liana, pessoal aí no Mercadinho em Cruz das Almas nos ouvindo. Bom dia de paz, boa semana, bom trabalho, muito obrigada pela companhia, viu? Quem está ouvindo a gente também é a querida Jaqueline Moreira em Santo Antônio de Jesus.
1: Paz, Senhor Jesus, minha irmã. Paz, minha irmã. Aqui quem fala é Jaqueline Moreira de Santo Antônio de Jesus. Estou aqui ligadinha.
0: Obrigada, irmã,
1: mande um oi para a mãe Maria das Neves Sena.
0: Sim.
1: Para a irmã Gal, aqui da Segunda Travessa. Para a irmã Henrique, que está viajando no trabalho.
0: Deus abençoe.
1: Para a irmã Zene lá de Vazedo. E meu esposo, Joinho, que está ligadinho aqui na rádio também. Que Deus abençoe grandemente. Quero ver a música do Max Nascimento. Ofereço para meu esposo, Joinho, torno da igreja também, o Deus Vivo, WF, de Santo Antônio de Jesus.
0: Um abraço para você, Jaqueline. Obrigado pela audiência, turma de Santo Antônio de Jesus.
2: Rapaz do seu irmão.
0: Paz, meu irmão.
2: Paz a graça. Aqui quem fala é Jack Edivaldo. Eu quero saudar a todos com a paz do Senhor, nosso irmão Domingos, de Quixadeira 1. Nossa irmã Dora Silva, também da congregação de Quixadeira 1. É, o irmão Domingos é dos Brejos, né? Falei que saberá um, mas é dos Brejos, que Deus continue abençoando a sua vida. Nosso irmão Cláudio também. E o pastor Eliel da Silva, de Holândia, meu pastor presidente. E também todos irmãos aí da Rádio Vox. Quero que os irmãos toquem uma música aí, Maria Nassau.
0: Deus abençoe o Edivaldo em Quixabeira 1, tá aí na sintonia com a gente. Bom dia de paz, obrigado pela audiência. Quem mais aqui ouvindo a programação Vox? A Márcia na Gurunga Cruz das Almas mandando um alô pra Dona Bia e Lio no Bebe Água. Pediu que o louvor de Gerson Rufino vai passar. Deus abençoe Márcia na Gurunga, obrigado pela audiência. Detinha tá ligada.
1: Bom dia.
0: Bom dia, querida.
1: Amém,
0: Deus te abençoe também.
1: Manda viu? Alô pra Ida Teixeira, Daniel, Taxeiro, Maísa, Tânia, Coxolim, Mago, Fonsa, cada um tá vindo lá, os dois. Manda pra Ed, que mora lá na
0: Rua Dona Ed, tá ligada conosco.
1: Seu programa, viu, mãe?
0: Olha que maravilha.
1: Ed, manda uma alô pra
0: Deus
1: mim,
0: abençoe.
1: E manda para todos os ouvintes que estão escutando. E peça um louvor para mim aí, de Guarda em Santo, vai embora, fica comigo, Detinha, com Deus.
0: Deus abençoe, Detinha. Obrigada pela participação, minha querida.
1: Bom dia, irmã Mônica, paz do Senhor.
0: Bom dia, minha irmã, paz. Oi, Anaísa.
1: Graças a Deus, queria ouvir um louvor de Só Quem Tem Raiz.
0: Pronto.
1: Para todos os filhos, Patrícia, Elisângela, Indira, Adelina, Delvan. E a minha caçulinha, Micael. Deus abençoe. Um bom dia, paz do Senhor.
0: Bom dia de paz para a querida Nailza em Bonfim de Feira, Terra Nova. Tá ligadinha conosco?
3: Bom dia, Mônica Costa.
0: Bom dia, Senhor, querida. Paz.
3: Ana Brava, Conceição da Almeida. Peço a querida Raridade. Ofereço para os eventos que estão ligados nessa rádio. Toda a denominação, viu, Mônica?
0: Pronto,
3: beijo,
0: irmã.
3: Fica na paz.
0: Beijo grande, bom dia de paz pra você, a Tânia de Cana Brava, Conceição do Almeida. Bom dia de paz pro Davi, em Conceição do Almeida. Deus abençoe, Davi. Ele disse que o culto ontem lá foi uma bênção, né, na Assembleia de Deus. Deus continue abençoando os irmãos aí de Conceição do Almeida. O Davi, que continua pedindo orações aí, né, pela vida de Adriana. Então vamos continuar orando, nosso exército de oração, pedir pra continuar orando aí, né? Vamos intensificar as orações pela saúde de Adriana. Nós cremos, né, que Deus vai entrar com providência, que Deus a visite nesta hora, que toque com suas mãos poderosas, que repreenda essa enfermidade em nome de Jesus. Quem mais aqui acompanhando o nosso programa, Jussi, em Cruz das Almas?
4: Bom dia, Mônica. Jesus,
0: bom dia, Jussi.
4: Bom dia de paz, Mônica, para você e sua
0: Deus
4: casa,
0: abençoe,
4: sua família.
0: Querida. Muito
4: tá
0: obrigada
4: bem,
0: pela
4: Mônica?
0: Audiência. Tudo bem?
4: Deus abençoe, Mônica.
0: Amém, querida. Um ótimo dia para você. Boa semana.
5: Paz, Senhor, Mônica Costa.
0: Paz, querida.
5: Se possível, toque aquele louvor. Não há ferrolho, nem importa que se feche diante do Senhor.
0: Amém, Deus abençoe a Aline, hein, Tatim, tá ligadinha com a gente também, que maravilha, né?
6: Bom dia, Mônica, aqui é Maria de Lourdes,
0: querida.
6: Santo Antônio de
0: Oi,
6: Jesus,
0: Maria.
6: Tô passando para dar um bom dia
0: Sim. Pra
6: vocês, viu? Deus abençoe.
0: Amém, você
6: aqui,
0: também.
6: Ligadinha, viu no seu programa maravilhoso.
0: Obrigada, minha irmãzinha, Deus abençoe Maria de Lourdes em Santo Antônio de Jesus.
7: Bom dia, Mônica, paz do Senhor.
0: Paz, querida.
7: Deus abençoe, de proteja, limite todos
0: Amém,
7: os males,
0: minha irmã.
7: Mônica. Gosto muito de você,
0: mano. Obrigada, querida.
7: Você, Eduardo Bede, vocês é uma bênção de Deus.
0: Obrigada, viu? Deus abençoe.
7: Quase que eu ia pedir a você essa música, mas você já ouvi já. Tá grande, meu Deus. Já agora essa música.
0: Um abraço pra Titânia aqui em Muritiba. Obrigada pelo carinho, viu, Titânia? Deus continue te abençoando, abençoando tua família. Uma boa semana pra você, minha querida. É, a turma que tá aí sempre ligada com a gente, sempre interagindo, né? Mandando aí aquele alô especial. Então, é bom demais ser a companhia de todos vocês. Agora são exatamente 10 horas e 45 minutos, 10h45. Vamos para o nosso hino da Harpa Cristã de hoje. É, hoje nós temos duas indicações musicais, né? Tem o hino 88, Revela Nós, Senhor, e tem o hino 192, Pelo Sangue. Então, vamos ouvir os hinos da Harpa Cristã de hoje.
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1: Aí você ouviu o nosso hino da harpa cristã. Hoje foi o hino 88, Revela a Nós, Senhor, e o hino 192, Pelo Sangue. Já no finalzinho do programa, deixa eu mandar aqui um alô pra Dedé, em Gravatá de Cima. Deus abençoe, viu, Dedé? Um ótimo dia pra você. Obrigado pela audiência. Elisene, na Santa Luzia, Conceição do Almeida, tá ouvindo a gente. Dadai, no Bebe Água. Deus abençoe, viu, Dadai? Muito obrigada pela audiência. E eu vou ficando por aqui, viu? Agradecendo sua participação, sua audiência. Amanhã vamos estar juntos, se Deus permitir, às 9 da manhã, em mais uma edição do nosso CEATEB. Você continua aí na sintonia da Vox, que é bênção pura.
0: Hora certa.
1: Vox FM, 10h53.
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3: A paz do Senhor, meus irmãos, aqui quem vos fala é o Pastor Márcio Braga. Estamos de volta no programa O Pastor Responde, programa que é patrocinado pela CEDEB Comunicação, aqui através da Rádio do Bem, a Rádio Vox, a rádio que é bênção no seu lar. Deus seja louvado pela sua vida, Deus seja louvado pela sua história, Deus seja louvado pela sua casa, pela sua família. Estamos mais uma vez aqui agradecendo a Deus por termos o privilégio de estarmos falando sobre a palavra de Deus para os seus corações. E nesse dia de hoje, queremos mandar um abraço para todos os irmãos das igrejas neopentecostais, igrejas batistas, igrejas que estão com um novo começo. Muitas igrejas estão iniciando uma nova fase nos seus ministérios. E eu quero bem dizer a Deus por cada um que em Cristo Jesus, de fato e de direito, tem recebido um direcionamento de Deus para a sua chamada, para o seu propósito e para aquilo que Deus quer que aconteça através da sua vida e através do seu ministério. Deus seja louvado, porque esta é a missão da igreja, levar a mensagem da palavra de Deus para todos aqueles que carecem, que precisam e que têm com toda a certeza o dever, o direito de fazer em Cristo a sua obra. Eu quero mandar um abraço para o povo da cidade de Jacobina, o povo de Jacobina, os jacobinenses, onde está aí a Rádio Jaraguá FM, a 94.5. Jaraguá FM, que tem por diretor o pastor Jairo Ribeiro, um amigo que tem sido um canal de bênção nesta cidade e também pastoreando igrejas aí neste campo abençoado, onde hoje se encontra o pastor Ademilson, um grande homem de Deus, que substituiu aí o pastor Cláudio Miro Pereira, que agora está também na cidade de Cruz das Almas. Deus abençoe, em nome de Jesus Cristo, a esta abençoada cidade. Deus também abençoe e seja com vocês que estão aí na linda cidade de Muritiba. E aí eu quero abraçar o pastor desta abençoada cidade, que Deus venha continuar guardando, abençoando, protegendo, livrando de todo o mal e fazendo prosperar continuamente o seu caminho. Deus abençoe também a todas as cidades aí da região da 101. Deus abençoe a você que está aí na 101. Deus seja louvado pela sua vida. A você que está nas ilhas, nós sempre mandamos um alô para vocês que estão nas ilhas, Ilha de Maré, Ilha de Vera Cruz, Ilha de Berlinque, região de Bom Despacho. Deus abençoe aí o povo de Salinas, o povo de Salinas das Margaridas, o povo de Conceição, Morro de São Paulo, né? Deus abençoe aos irmãos de Taparica. É muito bom saber que nós temos uma boa audiência também nessa região. Mandar um abraço aqui também para o povo da nossa querida capital, Salvador. E aí todos se sintam abraçados, né, pela Rádio Vox, pelo nosso pastor e presidente pastor Valdomiro Pereira, âncora desta programação e presidente da CEADEB na Bahia e presidente da Assembleia de Deus em Salvador. Aí eu agradeço a Deus por você também aí de Lauro de Freitas, Vila de Abrantes e aqui a nossa região do litoral norte, não deixando de abraçar a igreja a qual estou pastor aqui em Arembepe, que é parte do município de Camaçari. E falando Camaçari, não podemos deixar de mandar um abraço para o nosso pastor Cleudson Carlos, que é um dos diretores da nossa convenção, e aí a gente já vai mandando para os restantes dos diretores, não é? Ao pastor Francisco Pereira, que está aí em Juazeiro, Deus abençoe. Ao pastor Davi Boa Sorte, que está em Vitória da Conquista. Ao pastor Carlito Fiel, que está em Itabuna, Deus abençoe. Ao pastor Eliude Soares, que está ali em Gandu, Deus seja louvado pela vida de cada um dos nossos diretores. E o pastor José Cruz, que está aqui em Feira de Santana, na Princesinha do Nordeste. Deus abençoe a cada um de vocês, também parabenizando a todos os presbíteros que passaram aí agora pelo curso, né, para evangelista, os presbíteros que foram indicados a evangelista e estiveram agora, né, nesse curso abençoado aqui na nossa convenção. Parabéns, que vocês possam ir até o final, sendo aí de forma muito especial a vossa condução e, é claro, né, vigiando, orando, para cumprir todo o propósito que Deus tem nas vossas vidas. Meus irmãos, eu quero agradecer a Deus, pois tivemos uma semana de festas abençoadas aqui no campo de Arembepe, onde completamos 44 anos de Igreja Assembleia de Deus em Arembepe e completamos 15 anos de emancipação. E aí foi uma festa muito linda, uma festa muito abençoada, onde Deus usou seus servos. Estivemos com a presença do pastor Israel Brasil e o Jota Araújo no primeiro dia. Tivemos com a presença da nossa irmã Michele e a irmã Thalita pela manhã de uma quarta-feira. Tivemos a presença da pregadora e missionária Itila Graziella e a nossa irmã Kailane também à noite. Tivemos a presença do pastor Jailson Barbosa e da missionária e cantora, sua esposa, nossa irmã Aline Brandão. Tivemos a presença do pastor presidente de Pé de Serra, pastor Fernandilson Mascarenhas, ele que foi muito usado, e o cantor Adailton Reis. Tivemos a presença do pastor Manassés Araújo, que também foi muito usado por Deus, coisa maravilhosa. Deus seja louvado pela vida do nosso nobre pastor Manassés. Tivemos também a presença do pastor Albert Amador, que estivera conosco, uma mensagem muito poderosa sobre as filhas de Zelofiade, e tivemos a presença do pastor e pregador Antônio Santos. É muito, muito bom, fez ali o fechamento da festividade. Deus seja louvado pela sua vida, você que está conosco aqui. Como sempre, temos uma mensagem de Deus para o seu coração nesse dia de hoje. E é muita coisa boa, e eu espero em Deus que você possa receber esta mensagem poderosa vinda da parte de Deus. E o que eu quero falar hoje é sobre missão. Isso mesmo, eu quero falar sobre a obra missionária, a obra de Deus, o ser enviado, o cumprir o ide. Você que está me ouvindo nesta manhã, espero que você possa prestar atenção. Eu sei que muitos irmãos e irmãs estão ouvindo a programação, mas estão trabalhando, arrumando a casa, arrumando o menino para a escola, arrumando as coisas para sair ou já saiu para o serviço. Mas se você está com o rádio ligado ou aplicativo do celular acompanhando, você também poderá ouvir esta mensagem de Deus. O texto de hoje é Marcos capítulo 16 e o verso 14 a seguir, aonde nos diz a Bíblia: finalmente apareceu aos 11, estando eles assentados juntamente, e lançou-lhes em rosto a sua incredulidade e dureza de coração, por não haverem crido nos que tinham visto já ressuscitado. E disse-lhes: ide por todo o mundo, pregai o evangelho a toda criatura. Quem crer e for batizado será salvo, mas quem não crer será condenado. E estes sinais seguirão aos que creem. Em meu nome expulsarão demônios, falarão novas línguas, pegarão nas serpentes, e se beberdes ou beberem alguma coisa mortífera, não lhes fará dano algum. E imporão as mãos sobre os enfermos e os curarão. Jesus, ao ter dito tudo isso, depois de lhes ter falado, foi recebido no céu e assentou-se à direita de Deus. E eles, tendo partido, pregaram por todas as partes, cooperando com eles o Senhor e confirmando a palavra com sinais que se seguiram. Amém. Maravilha! Manda um abraço para a nossa nobre irmã Mônica Costa, ela que nos antecedeu aqui com o programa Abençoado, Seadebe e Você. Deus abençoe. Mônica Costa, bênção de Deus. A Bíblia, irmãos, ela nos orienta, ela nos direciona a fazermos o ide, a cumprirmos o ide do Senhor Jesus. E nós precisamos estarmos muito, muito atentos a essa observação bíblica. O envio que a Bíblia nos mostra aqui é uma ordenança: ide por todo o mundo. A primeira coisa que eu quero né, falar aqui com os irmãos, é que quem deu a ordem para fazermos missão, para pregarmos o evangelho, foi Jesus. Existe um ditado popular que diz o seguinte: manda quem pode, obedece quem tem juízo. Jesus Cristo, ele não é um ditador. A ordem não é uma ordem onde alguém não possa dizer não. Se ele deu a ordem e alguém quiser dizer não, pode dizer não. Por quê? Porque nós servimos a Deus de forma voluntária e pelo reconhecimento daquilo que ele é e daquilo que ele fez por nós. No entanto, a partir do momento que você se torna um servo de Deus e, como disse o apóstolo Paulo, não mais vivo eu, mas Cristo vive em mim, a sua vida agora está entregue a Deus. E se está entregue a Deus, Deus quer a sua vida na sua obra, na obra de Deus. Quando um pastor manda você ir pregar em um local, quando um pastor lhe convida para pregar em um local, quando a igreja marca um evangelismo na praça, quando o grupo é chamado para levar um louvor em uma igreja, quando um obreiro, um auxiliar, é enviado pela lista de cultos para dirigir um trabalho, para levar uma mensagem em uma das congregações, você precisa entender que nesta hora você está cumprindo o id que Jesus estabeleceu. Isso mesmo. Se você ficar olhando o pastor, se você ficar olhando o ministério, se você ficar olhando o departamento, você pode ignorar, abrir mão e até mesmo negar cumprir essa ordenança. Por quê? Porque às vezes as pessoas que nos mandam fazer as coisas, ou nos pedem para fazer as coisas, ou nos orientam para fazer as coisas, são pessoas que têm falhas. E aí o que que acontece? Você olha para as pessoas e suas falhas e acha que por causa das falhas dela, você pode desobedecer uma ordem, um mandamento, um direcionamento de Deus. Então, eu quero que você que está me ouvindo agora, guarde essa primeira verdade. Você, ao receber um convite, uma chamada, uma oportunidade para pregar, ou para cantar, ou para levar um estudo bíblico, fazer um seminário, não lembre, não olhe para o homem. Lembre de Deus, em Cristo Jesus, que liberou esta ordem. A segunda verdade desse texto, quando Cristo, ele inicia o mandamento do id para os discípulos, observe que ele deu o id aos 12. Naquele momento ali, não tinha a igreja como hoje nós temos. Então, como é que ele deu o id para os 12 e todos nós temos que seguir? É porque, na verdade, os 12 naquele momento ali representava a igreja, tanto daquela época como da agora. Então, a ordem abrange a todos. Toda pessoa salva em Cristo Jesus tem a obrigação de levar a palavra. Toda pessoa salva em Cristo Jesus, toda pessoa que abraçou a fé em Cristo Jesus, tem a obrigação de levar a palavra. Isso mesmo. Você não precisa ser pastor, evangelista, pregador, você não precisa ser presbítero, diácono, você não precisa ser doutor, mestre da lei, não. Você precisa ser salvo, salvo, tá? Salvo e liberto. Em Marcos capítulo 5, quando Jesus libertou o endemoniado gadareno, a Bíblia diz que ele estava agora lúcido e vestido, com juízo e sentado. E quando Cristo entrou no barco para seguir viagem, o gadareno, o homem de Gadara, o ex-endemoniado, o ex-possesso, o ex-carregador de demônios, disse a Cristo: deixa-me ir contigo. A resposta de Jesus foi assim: não. Antes volte e conte aos teus o quão grandes coisas fez Deus por ti. E a Bíblia diz que ele voltou, mas ele não se contentou em falar só para os da família. A Bíblia diz que ele saiu pregando nas 10 cidades de Decápolis. As 10 cidades de Decápolis significa dizer que ele levou a mensagem para 10 cidades. Ora, irmãos, esse homem tinha o que para pregar? Ele tinha curso teológico? Não. Ele conhecia de homilética? Não. Ele conhecia de paracletologia? Não. Ele conhecia de teologia? Não. Ele conhecia de apocalipse? Não. Ele conhecia de regras da hermenêutica? Não. Ele conhecia sobre armatologia? a doutrina do pecado? Não. E como foi que ele pregou? Ele pregou com testemunho de vida. Ele chegou e ele dizia: Jesus me libertou de uma legião de demônios, Jesus me perdoou, Jesus mudou minha vida, Jesus me salvou e Jesus quer fazer isso na sua vida também. Pronto. Era a mensagem dele, né? Era a mensagem dele. Essa semana nós tivemos uma linda escola bíblica dominical com o tema, né? Poder para testemunhar. Onde Deus diz para Paulo que ele deveria dar o seu testemunho. E qual era o testemunho de Paulo? O testemunho de Paulo era um testemunho que muitos, quando ouviam, queriam até matá-lo. Por quê? Porque Paulo começava o seu testemunho dizendo que ele, no passado, tinha autoridade para prender. Ele dizia que no passado ele perseguia esse caminho e que ele consentiu até com mortes de pessoas. E as pessoas ficavam iradas com Paulo, como é que ele fez tudo isso e agora estava ali. Pois é, testemunho de uma vida transformada. E o apóstolo dava esse testemunho e muitas pessoas se converteram a Cristo através da vida de Paulo. Então você que está me ouvindo agora, você faz parte dessa mensagem. Você faz parte dessa missão. Seu vizinho é um campo missionário. Sua vizinha é um campo missionário. Seu colega de trabalho é um campo missionário. Sua coleguinha de escola, seu colega de faculdade é um campo missionário. Alguém já disse que aonde houver uma alma, ali haverá um campo missionário. Muitas pessoas, elas entendem que o missionário é aquele que sai do país, vai para outra nação, vai para outro estado, né? No entanto, o missionário é aquele ou aquela que prega a palavra a quem precisa ouvir, né? Ide por todo mundo e pregai o evangelho a toda criatura. Então, aonde há alguém que possa ouvir a palavra do evangelho, aí está um campo missionário. E você, que me ouve aqui, deve lembrar sempre de que, às vezes, as pessoas estão próximas de nós, são amigos, são parentes, são vizinhos, são colegas de empresa, são até sócios de algum negócio, e a gente fala de tudo com essa pessoa, menos de Jesus. Sem contar que tem alguns de nós que têm a mentalidade equivocada de achar o seguinte: ah, não, ele está vendo que eu sou crente, então meu testemunho vai ser suficiente. Nem sempre. O seu testemunho pode abrir a porta, né? Seu testemunho pode abrir a porta do diálogo, porque a pessoa pode ver alguma coisa que aconteceu com você, ver como foi que você lidou com esta coisa e procurar saber como é que você conseguiu. E aí você vai aproveitar esse momento e vai dizer: não, Deus tem me dado o domínio próprio pelo seu Espírito Santo, porque eu sirvo a Deus e tal. E essa pessoa pode ser evangelizada pela conduta, mas é a pregação que vai levá-la ao caminho da fé. Por isso, Jesus falou para os 12, mas os 12 abrangia também a igreja no seu geral, porque ali era uma representação da igreja. Lembrando, Judas não estava naquele momento, porque Judas, infelizmente, foi tido como o traidor, o filho da perdição, e acabou morrendo por enforcamento, que, na verdade, foi um ato suicida. Então, que Deus te ajude e a mim não desampare, e que nós possamos fazer o que Jesus disse, que é o ide por todo mundo e pregai o evangelho a toda criatura. Muito bem, meus irmãos, nós estamos terminando aqui o primeiro bloco. Nós vamos dar agora um intervalo comercial e daqui a 5 minutos nós retornamos com a segunda parte desta mensagem, onde estamos falando hoje sobre o id missionário, tá certo? E você não saia daí. Vá ali, beba água, veja o feijão, procure ver como é que estão os meninos, se está se arrumando direitinho, veja o quintal, dê água para o cachorro, mas retorne aqui para que nós possamos estarmos concluindo essa mensagem no segundo bloco. Um forte abraço e até lá.

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10: A paz do Senhor, meus irmãos, estamos de volta aqui no programa O Pastor Responde, programa patrocinado pelo CEADEB Comunicações e que tem como âncora o nosso líder maior, pastor Valdomiro Pereira. Estamos aqui hoje falando sobre missão, o ID missionário. E falamos aqui no primeiro bloco, estamos agora retornando para darmos continuidade à mensagem que está baseada em Marcos 16, verso de número 14 ao verso de número 20. Jesus, quando nos deu a responsabilidade do ID e declarou para nós que deveríamos ir e pregar o evangelho a toda criatura, é importante lembrar nesse texto que o evangelho não faz discriminação de pessoas. O evangelho não faz discriminação de pessoas. O evangelho, ele é para todos, brancos, pretos, negros, louros, morenos, marmelucos, caboclos, indianos, egípcios, nacionais, internacionais, espanhóis, coreanos, japoneses, italianos, franceses, britânicos, americanos, todos são alvos do amor de Cristo Jesus, do amor de Deus Pai e da grande mão do Deus Eterno e do Espírito Santo. Por que eu digo isso? Porque Cristo, já no processo do Ide, disse: pregai o Evangelho a toda criatura. Agora, veja que Deus, em muitos momentos, ele fez várias obras por etapas. Isso mesmo, etapas. Por exemplo, eu lhe pergunto, Deus poderia ou não poderia fazer uma obra na vida de uma pessoa a partir do todo? Sim ou não? Eu acredito que sim. Eu acredito que sim. Né? E aí é interessante que você perceba que quando Deus fez o mundo, ele não fez o mundo em um dia só. Mas ele pergunta, Deus podia? Podia. Mas ele fez em 6 dias. Ok? Quando Deus, ele trouxe Cristo à Terra para que ele viesse a trazer para nós a salvação, Cristo não poderia ter feito tudo o que fez durante um ano, poderia, mas ele levou 3 anos e meio pregando e ensinando o Evangelho. Quando Deus, ele quis construir a arca, quando Deus quis construir o tabernáculo, tudo teve suas etapas, certo? Então, quando Deus mandou Jesus aqui, Jesus também chegou pregando o Evangelho por etapa. Tanto ele como os seus discípulos. Lembre que ele disse assim, ide primeiro, presta atenção, primeiro as ovelhas perdidas da casa de Israel. Quando você lê essa expressão, você não pode lê-la entendendo que Cristo estava fazendo acepção de pessoas, entendendo que Cristo estava discriminando pessoas. Não. A questão aqui era que ele criou, não é, uma etapa, deu prioridade a Israel, até mesmo porque ele disse para a mulher samaritana que ela adorava o que não sabia, mas os judeus adoravam o que sabiam. Por quê? Porque a salvação vem dos judeus, ou seja, foi o povo judeu que Deus escolheu para ser o povo que daria início ao processo da salvação. Ponto. Mas aqui, agora, no texto do Ide, ele não diz ide por todo mundo e pregai o Evangelho aos judeus. Ide por todo mundo e pregai o Evangelho aos hebreus. Ide por todo mundo e pregai o Evangelho aos descendentes de Abraão ou aos descendentes de Ismael. Não, ele diz ide por todo mundo e pregai o Evangelho a toda criatura. Tá? Quando Paulo foi chamado por Deus e Cristo encontrou ele ali no caminho que ele estava indo para Damasco, Cristo mandou uma mensagem para Ananias, dizendo que Ananias deveria ir na rua chamada direita, lá em Damasco, na casa de um certo irmão chamado Judas, porque este estava com um hóspede chamado Saulo de Tarso. Ok. No momento que Ananias ouviu o nome da pessoa, Ananias questionou. E um questionamento Até justo. Mas qual foi a resposta de Deus? Olha onde eu quero chegar. Deus disse, ó, vá, porque este é para mim um vaso escolhido para levar. Aí vem minha palavra aos reis, aos gentios e ao meu povo Israel. Está escrito isso em Atos, capítulo 9. Vou abrir aqui o texto. Atos, capítulo 9, se eu não me engano, versículo 15. Mas vou ler aqui, porque eu quero confirmar algo aqui interessante que me veio aqui. Enquanto eu estava falando com os irmãos, e me veio aqui um pensamento, e eu não quero errar, então deixa eu ler, tá certo? Atos 9, ele levará a minha mensagem, aí vem, ó, ele levará o meu nome para os gentios, aos reis e aos filhos de Israel. Então, Deus começou dizendo assim, ó, Paulo vai levar minha mensagem para os gentios, para os reis e para Israel. Veja bem, Deus mostrou aqui três etapas, tá? Etapas. Só que, quando você vai ver, você vai ver no processo, a ordem seguiu assim. Paulo levou a mensagem para Israel. Aí teve um momento que Israel não ficou receptiva à mensagem. Paulo diz, então agora eu sacudo a terra dos meus pés e me viro para os gentios. Aí ele foi para os gentios. Olhe bem. E depois de muitos anos já lidando na obra, Paulo começou a ser direcionado para os reis. Por isso ele morre lá em Roma, né, na Itália, pelas mãos de César. Né, de tal. Ele passa por Agripa, ele passa por Festo. Né? Aí o que eu acho interessante? Paulo errou seguindo essa forma de levar a mensagem por Israel, gentil, reis, porque inverteu. Inverteu. É? Inverteu. Porque os reis estavam no meio, passou a ser os gentios. Israel estava por último, passou a ser primeiro. E os gentios estavam no início, passou a ser o final. Eu queria que você entendesse o seguinte. As coisas de Deus são retas, certas e fiéis de aceitação. No entanto, os homens, eles falham, mas o plano de Deus será executado. Tá? O plano de Deus, o propósito de Deus. Por que eu digo isso? Porque você vê Deus dizer gentios, reis, Israel. Era esse o plano evangelístico de Deus. É. Só que Paulo começa fazendo o caminho inverso. Israel, gentios e reis. Aí vem aquela frase que diz o seguinte, a ordem dos fatores não alterou o resultado. Então, Deus estava tanto nesta formação como na primeira formação. Às vezes as pessoas dizem, ah, mas está fazendo errado. Não, não está fazendo errado, só está fazendo diferente do que se pensou ser feito. Mas vai trazer o resultado? Vai. Vai trazer o resultado. O que eu e você precisa entender é que a gente não pode perder o propósito. Tá? O propósito original, o desejo de Deus, a vontade que Ele quer que aquilo aconteça. Né? Por exemplo, Por exemplo, Deus disse para Ló: foge para o monte. Vá para o monte. Né? Vá para o monte. Aí o que é que Ló disse a Deus, ao anjo? Deixa eu ir para aquela cidade ali chamada Zoar, porque ela é pequena e minha alma viverá. O que é que o anjo disse a ele? Vá. Vá. Ele foi. Chegou lá, a Bíblia diz em Gênesis 19, vou achar aqui também o texto, para ficar bem amarradinho aqui. Está aqui o texto de Gênesis 19. Tem coisa que a gente fala, irmãos, que é uma inspiração que vem no momento, só que você precisa ter o respaldo direitinho do texto para você não correr risco de falar errado. Né? O texto diz, vamos lá, Gênesis 19, aí vem aqui a destruição de Sodoma, aí diz o texto: e aconteceu que, destruindo Deus as cidades, e a mulher de Ló olhou para trás, versículo 26, e tal, e olhou e tal, para Tazá. Aí diz o texto, vamos ver a parte que Ló pede. Aconteceu que, destruindo Deus as cidades, Ló tirou Ló do meio da destruição, derribando aquelas cidades em que Ló habitava. E subiu Ló de Zoar. Versículo 20. Então disse o anjo: escapa-te pela tua vida, não te detenhas nesta campina, não olhe para trás, foge para o monte. Essa é a quarta reivindicação, né? Direcionamento do anjo para Ló, sua esposa e as suas filhas. Primeiro direcionamento, está aqui no texto: escapa-te pela tua vida. Segundo direcionamento: não olhes para trás de ti. Terceiro: não pares na campina. E por fim: escapa para o monte. Olha só, escapa para o monte, ok? Ok. Aí o texto diz que Ló disse: eis que agora o teu servo tem achado graça aos teus olhos e engrandecestes a tua misericórdia que me fizeste para guardar a minha alma em vida, tal. Eis que agora aquela cidade está perto para fugir para lá e é pequena. Ora, para ali me escaparei. Não é pequena para que minha alma viva? E disse-lhe: eis aqui tenho te aceitado também neste negócio para não derribar essa cidade de que falaste. Então, ou seja, a cidade de Zoar era uma cidade que também estava dentro dos pecados de Sodoma e Gomorra, mas porque era pequena, Ló achou que dava para ir para lá. Aí os anjos dizem: tá bom, eu não vou destruir essa cidade aí não, onde você quer. Apressa-te, escapa-te para ali, porque nada poderei fazer enquanto não estiveres ali chegado. Por isso se chamou o nome da cidade Zoar. Pronto, saiu o sol sobre a terra quando Ló entrou em Zoar. Então subiu Ló, aí o texto diz no versículo... no versículo de número 29. E aconteceu que, destruindo Deus a cidade de Sodoma, as cidades da campina, Deus se lembrou de Abraão e tirou Ló do meio da destruição, derribando aquelas cidades em que Ló habitava. E subiu Ló de Zoar. Ó, ele já estava em Zoar. Só que eu disse: e subiu Ló de Zoar e habitou no monte, e as suas duas filhas com ele, porque temia habitar em Zoar e habitou numa caverna, ele e as suas duas filhas. Ó, ele não disse que a cidade era pequena, ele não disse que a cidade dava para ele viver, Mas foi aonde que Deus mandou ele ir? O monte. Aí, o plano original era o quê? Monte. A etapa terminava onde? No monte. Primeira etapa, escapa. Segunda etapa, não olhe. Terceira etapa, caminha na planície. E a quarta etapa, vá para o monte. Ele seguiu três etapas. A mulher queimou a segunda. E a quarta, ele quis criar uma outra coisa. Aí Deus permitiu, mas não mudou o plano. No final, ele acabou tendo que ir para o monte. Então, às vezes, Deus, ele lhe dá um direcionamento para você fazer um ato evangelístico, um ato de pregação, levar uma palavra, criar um projeto para levar o evangelho, e você faz alguma coisa não exatamente como Deus falou e não do jeito que Deus lhe orientou. Agora, entenda uma coisa, Deus não vai abrir mão do projeto original. Então, o que é que pode acontecer? Você começar a ter dificuldades na região, no local, na forma, e voltar ao projeto original. Por exemplo, quer ver outra coisa? A arca. Davi quis levar a arca para casa. Né? Davi quis levar a arca para casa. E aí, quando Davi quis levar a arca para casa, o que é que Davi fez? Carros. Deus permitiu? Permitiu. Mas aprovou? Não. O que é que aconteceu? O carro ia caindo para tombar, a arca ia cair. Não se sabe se cairia, né? Porque depois não caiu. E a Bíblia diz que um homem foi tocar na arca e morreu. A arca foi para onde? Na casa de Obed-Edom, que prosperou durante 3 meses. Aí Davi mandou buscar a arca dentro do projeto original e chegou em Jerusalém. Então nós vemos aí a questão da arca, nós vemos aí a questão de Ló, nós vemos a questão aí de Paulo, né? Onde houve mudanças no projeto, houve mudanças no trajeto, houve mudanças na forma, mas não houve mudança no propósito. O propósito se cumpriu, que foi levar a arca, levar a mensagem do evangelho. Então você que está envolvido com a obra de Deus, você que está envolvida com as coisas espirituais, você que está envolvida com o reino de Deus, procure fazer, se possível for, e eu creio que é, porque Deus nunca nos dá uma tarefa que não seja possível para que nós façamos, como Deus lhe orienta. Por quê? Porque se você mudar alguma coisa, saiba uma coisa, Deus não vai mudar o projeto original. O que pode acontecer é você ter dificuldades em zoar, apanhar no meio dos israelitas e o carro querer quebrar, ou cair e ainda alguém morrer, ou sofrer por sua desobediência ou mudança, não é? A outra verdade desse texto, nós já estamos aqui começando a concluir, é que Deus não nos dá uma tarefa tão sublime, tão tremenda, tão digna, tão magnífica como esta, sem que ele também nos dê autoridade para fazer. Por isso é que ele disse, no momento em que nós fôssemos levar o evangelho, no momento em que nós fôssemos levar a palavra do evangelho, ele diz, e estes sinais seguirão aos que crerem. Em meu nome expulsarão demônios, falarão novas línguas, pegarão em serpentes, e se beberem alguma coisa mortífera, não lhes fará dano algum, e imporão as mãos sobre os enfermos e os curarão. Aqui Cristo está dizendo o seguinte, eu estou capacitando vocês a cumprirem o ID. Eu tenho uma mensagem, na verdade acho que é um estudo bíblico, que fala sobre autorizados por Deus para fazer milagres. É, exatamente. autorizados por Deus para fazer milagres. Aqui é uma autorização que foi dada à igreja para que esta fizesse sinais, prodígios e maravilhas. Você que está me ouvindo agora, você sabe que quando você sai para pregar o evangelho, quando você sai para levar a palavra, você sai debaixo de uma autorização de Deus. Você sai debaixo de uma autorização para fazer milagres. E por quê? Porque nós precisamos que as pessoas que vão nos ouvir comprovem que Deus é conosco. E é por isso que o versículo 20 diz: e eles, tendo partido, pregaram por todas as partes, cooperando com eles o Senhor e confirmando a palavra com os sinais que se seguiam. Amém. Pregava e via sinais. Pregava e via milagres. Pregava e Deus confirmava. Então, não, é como diz alguém, né? Não vá sem a ajuda do profissional. Nós devemos cumprir o ID com tudo que nos é dado por Cristo para a execução do ID. Se ele lhe deu poder, você vai ter que usar esse poder. Se ele lhe deu unção, você vai ter que usar essa unção. Se ele lhe deu ousadia e autoridade, você vai usar essa ousadia e essa autoridade. Por quê? Porque é para isto que ele nos chamou. Foi para isto que ele nos constituiu, né? Dispenseiros da multiforme graça, do poder do evangelho, das bênçãos que estão nos lugares celestiais. Então, você que me ouve hoje, tome posse dessa mensagem, faça bom uso da mesma, lembre-se do que foi

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3: Tá começando mais um É Nóis no Rádio.
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8: O Matuto tá on.
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0: Um salve a todos com a paz do Senhor. Meus irmãos e meus amigos, você sabe que a salvação, ela é dada por Jesus. E para você alcançar a salvação, você precisa ser grato a Deus por tudo que Ele tem feito por você. É importante isso. Eu não sei se você já observou que existem pessoas que são muito ingratas. Existem pessoas que você às vezes faz tudo, mas de repente, em um momento que algo que você fez não o agradou, a pessoa se afasta de você. Isso tem acontecido, é claro, com pessoas que andavam com Deus e um dia deixou de andar com Deus. Interessante, mesmo sendo atendido por Deus. Nós encontramos no livro de São Lucas, no capítulo 17. Eu vou ler só um versículo, o 19, que diz assim: E disse-lhe, levanta-te e vai, a tua fé te salvou. Olha, esse versículo nos mostra Jesus Cristo, ele curando 10 leprosos. Imagine os irmãos, naquela época, os leprosos, eles viviam isolados da sociedade, eles viviam distante da sociedade, não podiam se aproximar. E um certo dia, eles encontraram com Jesus Cristo e, é claro, pediram misericórdia a Jesus Cristo para receber a cura daquele grande mal que assolava aos mesmos. E Jesus Cristo, então, dá uma ordem aos leprosos e diz a eles, olha, ide e mostrai-vos aos sacerdotes. A Bíblia Sagrada nos mostra que naquela ordem de Jesus Cristo, eles atenderam. E é um outro fato interessante que a gente precisa observar, que geralmente as pessoas atendem a sua ordem quando estão precisando. Quando precisam. Quantas vezes alguém já chegou até você e disse, olha, eu estou precisando de um emprego. Eu estou precisando trabalhar. E você arruma o emprego ou dá o espaço para que esta pessoa trabalhe, mas dentro de pouco tempo, esta pessoa começa a projetar algo contra você. Olha, muita gente lhe procura na hora da necessidade. E esses homens procuraram Jesus Cristo na hora que precisavam de Jesus. E atenderam a ordem, ou obedeceram a ordem de Jesus Cristo. E a Bíblia Sagrada nos mostra que eles foram curados. Porque o Jesus que nós servimos, ele é poderoso para resolver qualquer tipo de problema. Ele é poderoso para curar qualquer tipo de enfermidade. Inclusive, ele poderia ter curado aqueles homens naquele momento sem precisar eles saírem do lugar. Mas o nosso Deus, ele também quer que você faça alguma coisa. E Jesus Cristo ordena, então, aqueles moços que procurassem os sacerdotes, olha, e eles foram e foram curados. Mas, meus amados irmãos, a ingratidão pode fazer com que você perca a salvação. Tem muita gente sendo ingrato para com Deus. Tem muita gente que alcançou tantas bênçãos de Deus, mas agora fala mal da igreja, agora se afastou da igreja. Tem muita gente que foi abençoado de forma poderosa, mas agora a igreja, ou Deus, já não tem mais nenhum valor para eles. Por quê? Falar mal da igreja, abandonar a igreja, é ser ingrato para com Deus. É importante que a gente esteja falando sempre bem da igreja, porque na igreja pode ser até que tenha alguém que esteja vivendo uma vida irregular. Mas a igreja é santa, a igreja é pura. Ah, se afastar de Deus, me lembro de uma conversa de Jesus Cristo com os seus discípulos, ou Jesus Cristo orientando as pessoas, e alguns se afastaram, inclusive dizendo que era uma mensagem que Jesus estava transmitindo muito pesada. E os discípulos ficaram, e Jesus disse: olha, vocês também não querem ir? E Pedro disse: olha, para quem iremos nós, se só tu é quem tem palavra de vida eterna? Meus amados irmãos e meus amados amigos, o homem pode correr para todos os lados. Ele não encontrando socorro, ele vai encontrar o socorro em Jesus Cristo. O socorro vem do Senhor. Ele é o nosso socorro bem presente na hora da angústia. Então, é importante a gente permanecer valorizando a igreja que nós congregamos e também agradecendo a Deus por tudo que Ele tem feito por nós. Olha, dos 10, só voltou um. E o que mais me chama a atenção, que o que voltou foi o estrangeiro. Mas aquele que voltou, observe, além da cura, foi purificado, é claro, era leproso, foi purificado, foi curado. Além da cura, observe mais uma vez o que Jesus Cristo disse àquele moço. Disse-lhe: levanta-te e vai, a tua fé te salvou. Seja agradecido a Deus. O que você é, o que você tem, foi Deus quem fez tudo isso. Você, pela sua própria força, pela sua inteligência, pela sua sabedoria, pelo seu poder, você não conseguiria chegar aonde chegou. Você não conseguiria ter o que você tem. Olha, tudo isso é Deus que faz por você, tudo isso é Deus que faz por nós. Então vamos agradecer a Deus tudo o que Ele tem feito por nós. E vamos estar sempre na igreja, valorizando a igreja. A igreja é o melhor lugar que existe na terra. Volto a te lembrar, mesmo que tenha alguém na igreja que não esteja agradando a Deus, a gente pode lembrar aqui agora, lá do céu, quando Deus estava reunido com os seus e que chegou o diabo, Deus expulsou, ele chegou lá para criar dificuldade para a vida de Jó. Assim, infelizmente, permanece alguns fatos nos nossos dias. Mas aqueles que valorizam a igreja de Deus, aqueles que agradecem a Deus, vão receber a bênção do Senhor aqui na terra e vão alcançar a salvação. Vamos orar. Poderoso Deus, Pai que estás nos céus, eu te agradeço, meu Deus, por mais essa oportunidade. Te peço, Deus, também que continue com as mãos estendidas sobre cada um dos teus servos. Pai Celestial, ensinando a cada um ser grato a ti, meu Deus, pelo perdão dos pecados, pelo pão de cada dia, pela cura das enfermidades, pela posição, pelo espaço que está ocupando, ó Deus eterno, e te pedir, Pai, que permaneça guardando até o dia da volta gloriosa do teu Filho amado Jesus Cristo, para irmos morar no céu para sempre com o Senhor. Amém.
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12 horas e 38 minutos, 12h38, estamos nós, eu, você e a notícia ao vivo. 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Presidência do pastor Valdomiro Pereira da Silva, direção Vox, pastor Arilson Santos. Eu, Eduardo Guedes, estou aqui. Você como vai? Estamos no horário eleitoral gratuito, né? Muitas mudanças. O horário nós estamos começando um pouco mais tarde. Tudo isso até o dia 1 de outubro de 2026, na semana das eleições. Mas nós estamos aqui porque o Senhor nos sustentou. Hoje é segunda-feira. Hoje são 31 de agosto de 2026.

12h39. 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A notícia nacional que mais chama a atenção: atacante do Vasco, alvo de operação contra tráfico de armas e tráfico de drogas. O atacante DVD, o David. Avião da Latam com 151 passageiros a bordo sai da pista durante pouso. Ninguém se feriu, graças a Deus, né? No Paraná, um homem foi atingido por arma de fogo, tiro acidental em um clube de tiro. Morre aos 77 anos, luto no jornalismo, morre o apresentador Carlos Monforte, ex-apresentador do Bom Dia Brasil.

Bruno Dantas anuncia sua saída do Tribunal de Contas da União, TCU, e abre espaço para Pacheco ser indicado. Dança das cadeiras no judiciário brasileiro. Notícias da Bahia. Foi encontrado o corpo do advogado que estava desaparecido em Xique-Xique, interior do estado da Bahia. Muito mistério. A moto foi encontrada na semana passada. Roupas foram encontradas na semana passada. E agora, infelizmente, o corpo foi encontrado do advogado que estava desaparecido.

0: Chega no fim, crianças passando fome no mundo inteiro. Em cada rosto triste vê o desespero. Quanta gente sofrendo por causa de humanidade. Sofrendo as indiferenças, tanta falsidade. Deus, porque esta guerra não acaba mais? Porque
1: valeu,
0: esta
1: Israel.
0: Terra não é só de paz. O que fazermos para te obedecer? Deus, crianças crescem quase sem futuro. O mundo da droga é um jogo duro. O povo pede para sobreviver. A paz do Senhor Jesus, meu irmão, meu amigo Eduardo Guedes, Reginaldo Nascimento, a todos vocês aí que fazem essa programação bonita. Estamos aqui sempre trabalhando, ligado no programa CEDEB Notícia, primeira e segunda edição. Bom dia para todos. Que Deus abençoe a vida de todos.
1: Valeu,
0: vocês.
1: Israel, um abraço.
0: Para o Antônio Ferreira, a Cisfança. E a todo o povo de Deus de Castro Alves, região de Azeite, tenha um ótimo dia. Fica na
1: valeu,
0: paz.
1: Meu irmão.
2: Ed, paz, senhor.
1: Ô, Paulo.
2: Deus abençoe você.
1: Aí é com Santa-feira, viu?
2: Este canal, desta Rádio Vox.
1: Valeu, meu irmão.
2: Quando eu for aí em Muritiba, no horário do programa.
1: Venha.
2: Lhe ver.
1: Venha, meu irmão.
2: Um abraço.
1: Você é o cara.
2: Valeu, Eduardo Guedes.
1: Venha, meu irmão. Deus abençoe. Fala, Lindaura.
3: Tudo em paz do Senhor. Tentei ficar entrando aqui pela a net, mas não deu e o horário já está se esgotando. Teria como você divulgar aí que Dr. Luiz Rocha vai atender amanhã na clínica e não quarta?
1: Pronto,
3: vai
1: já está.
3: Vai atender dia 1º, dia 2 não.
1: Olha aí.
3: Podia ser, meu querido.
1: Pode sim, Lindaura. Você manda aqui, você mesmo divulga, que é tudo ao vivo. Então, doutor Luiz Rocha vai atender amanhã, viu? Terça e não quarta-feira no CEMU, Centro Médico de Muritiba, Lindaura. Você manda, Lindaura. 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Um abraço, doutor Cavalcante, toda a...

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10: Doze e 53, eu tô fechando o programa. Não desligue os seus rádios, vem

0: Aí a Assis França e o Bate-Papo Esportivo. Eu volto amanhã às 6 da manhã, se Deus quiser. Boa tarde, Bruninha. Boa tarde, Matheus. Boa tarde, povo abençoado. Até amanhã, se Deus quiser.
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2: Hora certa.
0: 12h54.
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0: 13 horas.
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0: França.
1: São 13 horas mais um minuto e nós já estamos chegando. Chegando e juntos ficaremos até as 14 horas. Deixaremos os senhores bem informados e bem atualizados aqui pela Vox FM 105.9, a Rádio do Bem. Um projeto missionário das Igrejas Assembleias de Deus da Bahia. Presidente, pastor Valdomiro Pereira da Silva. Gestão em direção do pastor Edson Santos, ao lado de Léo Matel. Estou e ficarei até as 14 horas, quando chega Gesiel no seu rádio com Tarde Vox. Acabou de apresentar o CEADEB 2ª edição, José Eduardo Guedes. A todas e a todos, meu abraço, meu boa tarde. Hoje é 31 de agosto de 2026. Eu estou aqui abraçando você, vocês, e eu dizendo assim, e a temperatura? Entre 24 e 28 graus, porque a partir de agora...
0: Vamos conferir as principais manchetes esportivas.

Vitória foi a Belo Horizonte, tomou um banho, perdeu para o Atlético Mineiro. Bahia em casa se perde na partida, mas reencontra os gols e no fim da partida venceu por 3-2.

0: resultados pra ninguém botar defeito. A Série B, a Série C e a Série D é destaque. A Ponte Preta não teve time pra viajar, perdeu com a garotada e o treinador antes da viagem pediu e entregou o boné. Crise 6 meses sem pagar salário é a macaca campineira. Asa de Arapiraca e Uberlândia vão decidir o título da quarta divisão. Ambos já estão na terceirona. O maior campeonato do planeta Terra teve muitas goleadas. O planeta Terra teve a terceira goleada, mais de 100 gols em 29 jogos. Cachoeira empata mais uma vez, desta vez em casa em 0-0 com Cabaceiras do Paraguaçu. Em Conceição da Feira, com gol solitário, Conceição da Feira está bem, venceu São Félix por 1-0. A Copa Rural é destaque, duas partidas, a bola rolou e a rede balançou. No campeonato interno da Vila Residencial, mais de 15 gols foram assinalados entre Brasil e Jamaica no sábado. Uma partida só aconteceu mais de 15 gols. Até quarta-feira deve ser fechada as contratações de clubes do Brasil, porque a partir do dia 3 não terá mais espaço. Tá chegando a hora, e de hoje a 8 dias a bola vai rolar nos três Babi no estádio Paulino Lima pela manhã. Alô, Beg! Essas e muito mais a partir de agora aqui na Vox FM 105.9, a Rádio do Bem.
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3: São 13 horas mais 10 minutos. Tudo bem com você, Léo? Um abraço, boa tarde. Seu fim de semana foi bom, foi legal? Rapaz, olha, eu vou dizer uma coisa. Eu tive o conhecimento verdadeiro via a filmagem. 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São 13 horas mais 12 minutos e falar de padarias, falar de coisa de padaria. 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Essa turma de...
4: Essa é a vida dele.
3: Olha, você não tá muito bem na fita, não. Já vou lhe avisar. Fique na sua, viu? Mas vamos falar de futebol. Esse Vitória... Ei, eu tô falando, menino. Tome jeito, papai.
5: Vitória!
3: Esse Vitória... Xiii! É um caldo de batata... é muito fraquinho. Por quê? Por quê? Sabe por quê? Porque ele não ganha de ninguém lá fora. Se chama eterno perdedor. Isso é verdade. Você acha que eu fico satisfeito, fico alegre, fico tranquilo com essas derrotas ou vitória? E tá recebendo rigorosamente em dias, a direção do Vitória paga. Porque quando o funcionário fica atrasado 2, 3, 4, 5, 6 meses, nem a Ponte Preta, aí desmancha, desmanda, aí não dá. Não tem aquele rapaz que diz assim, aí não dá, aí não pode.
4: Eduardo Guedes.
3: Deixa o cara, rapaz, deixa a vida dos outros. Aí não dá. Por quê? Porque o time não ganha. Rapaz, o Vitória tá fraquinho, fraquinho. Parece que não tá nem andando, tá sentado.
5: De novo?
3: É. Porque não ganha, perdeu para o Atlético. Ah, esse time... Eu sou um goleiro empresário e vejo a diferença do goleiro do Vitória é muito bom. No dia que ele falhar, o time continua perdendo. Porque o cara faz milagre no gol, mas o time é fraquinho.
5: Parece brincadeira.
3: Andando em campo, eu já não aguento mais. Eu já não aguento mais. E agora o Vitória? Vai jogar sabe com quem agora o Vitória? Vai pegar o Grêmio de hoje a 8 dias. De hoje a 8 dias vai pegar o Grêmio. Aí se perder pro Grêmio, aí a água vai entrar de verdade. Aí entrará a água. Vitória e Grêmio na próxima segunda-feira. E o Bahia, França, joga em Bragança Paulista sábado, dia 5. Eu já não aguento mais. Aí meu amigo Neo do Mundo Novo diz, França, o negócio tá meio brabo. Brabo, brabo. Agora tem muita gente rindo aí, outros chorando, outros reclamando que a árbitra, que o árbitro, que não sei o que, papapá. Tudo conversa. Olha, perdedor não fala, fica calado. É, fica calado, perdedor derrotado, bombardeado, não fala. E eu tô triste porque eu faço futebol, eu queria ver o Vitória na ponta da tabela, o Bahia lá em cima. Aí tem muita gente fazendo festa aí que antes de partir o bolo, já estão fazendo a festa. É complicado. É, eu já vou mandar um aviso. A partir de amanhã eu vou lançar meu Pix aí, meu aniversário é 21 de janeiro. E é pra você fazer o depósito, tá bom? Você aí, viu? Gaguinho em Mangabeira, principalmente você, Gaguinho. Tá, maneiro do táxi, eu já vou dar uma dica. E bota o comprovante pra eu dizer aqui. Fulano botou 50 centavos, outro botou um centavo, outro botou um real. Porque o ano passado teve um engraçadinho, botou um real, viu? Depois eu digo o nome dele. Eu não vou falar não, pronto. Sou obrigado a falar pra você, Léo.
5: Eu tô curioso.
3: Não, você vai ficar curioso mesmo e acabou-se. Tá? E vocês gostam, né? Vocês gostam, né? É, rapaz, eu vou dizer aqui o nome. Eu vou dar o nome. Se botar 5 reais, eu vou dizer, foi fulano. Se botar 5 centavos, eu também vou dizer. Agora, se botar 5 mil, aí ó, aí sim. Aí eu vou aplaudir. Isso, mas isso é mais uma brincadeira, mais uma. Vamos falar de futebol que é melhor. É, outra coisa. São 13 horas mais 17 minutos. Outra coisa. Esse Bahia também, eu vou te contar a história. Esse goleiro do Bahia tem momentos, meus amigos São José de Cruz das Almas, com todo respeito. Ele faz uma defesa espetacular e toma um franguinho. Porque diz que todo grande goleiro toma frango.
4: Assim,
3: Léo, me deixa em paz. Hoje é segunda-feira, você de tá novo? Puxando. Você tá pegando meu pé. Ainda fica Domingos do Incruz dizendo: pega no pé de Léo Matheus, não, que Léo é gente boa. Ele é um menino direito, ele anda pelo lado direito. Você tá fazendo média aí, né, Domingo, com Léo Mateó, né? Léo é um bom menino, é um cara bom, é um cara legal. É, ele é legal mesmo. Se ele não fosse legal, não tivesse o dedo pro legal, o negócio pegava, né? Mas é, vamos lá, vamos lá. Outra coisa que chama muita atenção, o campeonato intermunicipal, bora. Campeonato intermunicipal, 107 gols em 29 jogos. Mais de 3 gols por partida aí, é brincadeira. Aí a festa do Nereu. E São Félix, rapaz, não ganha, perde 1-0, empata 1-1, perde 1-0, meu Deus do céu, meu Deus do céu, aí é complicado. Mas eu garanto a você que as vitórias vai vir a partir de domingo. E aí vai jogar com o time de Edson Amorim, de Conceição da Feira. Conceição tá bem, né? Conceição tá bem, empatou a primeira, empatou, ganhou a segunda e ganhou a terceira, tá com 5 pontos, tá bem, né? Mas eu quero mandar um abraço aqui pra minha amiga Vânia, aí no Bom Jardim. Alô, Vânia! E minha amiga Aline, eu vi a Aline. Aline, você é uma figura maravilhosa, viu, Aline? Você é gente boa, de primeira qualidade, viu, Aline? E mandar um abraço a Vadu na Brasília. Alô, Vadu! Um abraço a Vadu aí na Brasília. Sabe quem é Vadu, meu querido Léo Matheus? Vadu. Ele fez assim: França, boa tarde. Eu ouço seu programa todo dia. Manda um abraço aí pra Vadu. Meu, aí disse um nome lá, parece que é em inglês, é em português, sei lá o que é que é. Eu ouço todo dia, eu gosto. Mas não pega no pé de Léo Matheus, não, que ele é uma figura boa. Eu disse, claro, ele foi pro médico essa semana, o médico deu um atestado que ele tá muito bem de saúde, viu? Vadu na Brasília, Val aí no Mundo Novo, todo mundo aí. Agora tem uma pessoa, Léo, que é a família ligada na voz. Toda a família se chama minha amiga Zazal, do Caminho de Cachoeira. Alô, Zazal, filha de Biló. Não existe uma pessoa no planeta Terra melhor que Biló. Biló, minha vizinha, eu fui vizinho, porque quando eu cheguei ela já tava, eu saí, ela continua lá. Minha vizinha Biló, maravilhosa, fui vizinho. Maravilhosa Biló, alô Biló, alô Zazal. Essa família maravilhosa, saudoso Isaías, né? Alô Biló, no dia que você disser, vem aqui tomar um café, eu tomo café aí com certeza. Alô Zazal, um abraço a Zazal. Alô Biló. No dia do aniversário aí eu quero saber, vai ter um bolo de chocolate ou um bolo de dinheiro? Fazer que nem meu amigo Pacheco. Alô, Pacheco, gente boa, tá? Pois é, minha amiga Biló e Zazal, essa família maravilhosa.
6: E o jogo? Vai não!
3: Calma aí, calma aí. A senhora, eu já conheço a senhora. A senhora se escondeu pra não ver a senhora no dia que eu vinha lá do Santo Antônio, eu vinha mais um amigo de carro, e a senhora tava com prato, nem esperar ser servido o churrasco, a senhora não esperou.
7: Não.
3: A senhora cortando o churrasco, parecia uma onça.
6: É a vida dele.
3: Uma onça que tava com muita fome, comendo churrasco, que tava assim, assustada. Quando me viu, correu pra dentro de casa. A senhora trabalha aí na fazenda de Léo Mateo, que eu já tô sabendo.
8: Meu filho, vamos conversar de futebol, vamos que é melhor.
6: Ele não vai, não.
3: A senhora tava lá. A senhora tava meio cismada comigo, tá? Mas é assim mesmo, tá certo? São 13 horas mais 21 minutos. Nós vamos do outro lado aí com o blocão e a gente volta logo. 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
0: São 13 horas mais 28 minutos e nós estamos aqui lado a lado com você. 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Um abraço a vocês, obrigado pela audiência, pela preferência. É isso aí, tá certo? 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Tá certo assim? São 13 horas mais 30 minutos e a partir de agora...
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4: Tô curioso.
0: A Série A, 25ª rodada, muitas partidas aconteceram, a bola rolou e a rede balançou. Nós tivemos no sábado lá na Arena MRV em Belo Horizonte, Atlético Mineiro 2, Vitória 1. No Morumbi, São Paulo 2, Bragantino 1. Vasco 3, Cruzeiro 2 em São Januário. No domingo pela manhã, Atlético Paranaense 3, Fluminense também 3. À tarde, Flamengo 3, Botafogo 0. Corinthians 0, Santos 1, Grêmio 3, Chapecoense 1, Mirassol 1, Palmeiras 1, Bahia 3, Internacional 2, Remo e Coritiba jogam às 20 horas lá no Estádio Mangueirão, em Belém do Pará, capital dos Castanhais. A Série B, 25ª rodada, muitas partidas realizadas, a bola rolou e a rede balançou em todos os jogos. Goiás 2, São Bernardo de São Paulo 1, Novo Horizontino 2, Esporte 1, Náutico de Virada 2, Atlético 1, Botafogo, Ribeirão Preto 1, Cuiabá 2, tivemos Avaí 0, Atlético de Goiás 1, América Mineiro 2, Ponte Preta 0, CRB 2, Criciúma 1, Vila Nova de Goiânia 2, Ceará 0, hoje Fortaleza e Atlético Paranaense, Fortaleza e Operário do Paraná, 19h30, Londrina versus Juventude amanhã às 19h30. A Série C também é destaque, concluída a última rodada. Ferroviária 1, Confiança 0, Guarani de Campinas 2, Brusque 2, Figueirense 2, Maranhão 1, Amazonas 2, Ipiranga 2, Itabaiana 0, Botafogo da Paraíba 2, Floresta do Ceará 2, Ituano 0, Anápolis 1, Santa Cruz de Pernambuco 1, Caxias 0, Internacional Limeira 0, Basca Catarinense 2, Volta Redonda 0 e Paysandu 0, Maringá 1.

E a Série C ficou assim, os 8 que vão para as quartas de finais. E aqui a gente deixa você bem informado e bem atualizado. Os 8 que passaram dos 20 foram eles. Eles estão aqui. E eu falo para você, não é isso que você quer saber? Os 8 estão aqui. E a gente fala tudo direitinho para você, né? Aqui a gente já diz agora, aqui, Botafogo da Paraíba terminou em primeiro, segundo Brusque, terceiro Ferroviária, quarto Maringá, quinto Floresta, sexto Internacional Limeira, sétimo Paysandu e oitavo Santa Cruz de Pernambuco. É dizer que tem Botafogo da Paraíba, Floresta, Paysandu e Santa Cruz, dos 8 tem 4, né? Que beleza, né? Aí daqui desses 8, sobe 4. Ainda não tem uns confrontos de volta das quartas de finais. Já se falando da segunda divisão, não, da quarta divisão, dizer quem é o campeão ainda não. Gama 0, Asa 0, Asa vai decidir o título. Provavelmente já é antecipadamente vice-campeão ou campeão. ABC 1, Berlândia 1. E aí, França. E o playoff... O playoff de Nacional do Amazonas 3, CSA 1, São José do Rio Grande do Sul 0, Goiatuba 0. Vamos ver aí quem vai ficar de boa, não é isso? Vamos ver aí quem vai ficar de boa. Subiram já para a terceira divisão, Uberlândia, Gama, Asa e ABC de Natal.

campeonato amador do mundo. Tem sim resultados da terceira divisão. No estádio Alonso José Pereira de Souza, Paulo Afonso 5, Rodelas 1. No estádio Arlindo Dantas em Tucano, Tucano 7, Glória 0. No estádio Governador Roberto Santos em Rio Real, Rio Real 4, Araçai 0. E no estádio José da Silva Caldas em Crisópolis, Crisópolis 8, Conde 0. No estádio Antônio Carlos Magalhães em Conceição do Coité, Conceição do Coité 0, Santa Luz também 0. No estádio Evandro Mota de Araújo, Valente 5, Ixu 2. E no estádio Mário Almeida de Oliveira Almedão, Santa Bárbara 2, Serrinha 4. Barrocas 3, Biritinga 0, no estádio Mariano de Santana, em Serrinha. Pé de Serra 2, Miguel Calmon 1, no estádio Carneirão. No estádio Franciscão, nós tivemos Capim Grosso 2 e Pirá 0. No estádio Mário Nascimento Souza, o Marão, Amélia Rodrigues 0, Santanópolis 1. No estádio Joselito Vieira Neves, o Zelitão, Anguera 3, Feira de Santana 0. No estádio 25 de junho, em Cachoeira, a maior campeã do Intermunicipal, Cachoeira 0, Cabaceiras do Paraguaçu também 0. No estádio Antônio Serra, em Conceição da Feira 1, São Félix 0. E no estádio Luiz Viana Filho, em Pojuca 1, Alagoinhas também 1. Nós tivemos o estádio Antônio Pena em Tucano, tivemos em Catu, no estádio Antônio Pena em Catu, Catu 5, Lauro de Freitas 2. No estádio Municipal de São Felipe 2, Maragogipe 1. No estádio Professor Reitor Edgar Santos em Simões Filho 4, Salbara 0. No estádio Municipal de Tatim 3, Brejões 0. No estádio Américo Barreto em Castro Alves 2, Santo Antônio de Jesus 0. Itiruçu 0, Jaguaquara 2, no estádio Iacil Castilho Fontourão. No estádio Mário Pessoa, na cidade de Léus e Léus 1, Aurelim Leal também 1. No estádio Altamirano Santos, Ibirapitanga 1, Itabuna também 1. E no estádio Lomanto Júnior, lá em Vitória da Conquista 2, Poções 1. No estádio Lourival Ribeiro da Silva, nós tivemos Contendas 2, Brumado 5. Lucas Barro Preto 2, Itapetinga 4. E no estádio Arthur Leite, lá em Catiba 0, Coaraci 5. E no estádio Antônio Elias Ribeiro, em Camacan 6, Teixeira de Freitas 0. E no estádio Antônio Juarez Barbosa, Barbosão, Itamaraju 4, Santa Cruz da Vitória 0.

Tivemos a segunda rodada, esse campeonato que é a Copa Rural Distrital de São Félix, Beija-Flor 3, Santo Antônio 1, Beira Rio 0, Miudinha 1. Foi assim, Beija-Flor 3, São Bento 1, Beira Rio 0, Miudinha 1. Esse campeonato é a segunda rodada da Copa Rural de São Félix, que tem um apoio total da Prefeitura Municipal de São Félix, Esporte na Cultura, no Social e para

Comunidade. E falar do campeonato da Vila Residencial na sua terceira rodada, no sábado à tarde. Alô Luiz, o campeonato interno da Vila Residencial em Muritiba, Brasil 11, Jamaica 5.

0: São 13 horas mais 41 minutos e mandar um abraço aqui de Placar Esporte para hoje só, tá? 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Aí não dá. Não tem aquele rapaz que diz assim, aí não pode, aí não dá. 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
1: Pronto, justamente, acertou, viu? É,
0: fica na tua aí também, tá bom? E mandar um abraço aí pro pessoal que tá ouvindo a gente. Aí fica domingo lá do Incruz, gente boa de primeira qualidade. Não tem um rapaz que diz assim, gente boa. Ele diz, tu não pega no pé. A voz dele é assim.
2: Eduardo Guedes.
0: Deixa o cara, Léo. Ô, França, não faça isso com o Léo, não, que ele é um bom menino, um rapaz direito. Ele só anda pelo lado direito mesmo, pronto. É isso que você quer ver. Alô, Edson Amorim, você vem pra São Félix domingo, Edson Amorim?
1: Pois é, é isso mesmo.
0: Vá se preparando, vá se preparando. Léo, seu aniversário esse ano ainda vai ter um
3: bom... Pode ir se preparando aí.
0: Vai-te embora. É, não vamos embora agora não.
4: Viva assim, é. França.
0: Léo, seu aniversário esse ano ainda, né? 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Alô, Alexandre!
5: Só se for agora.
0: Calma, rapaz, eu sei que você come demais, você é pior do que uma onça fomento. Mandar um abraço aí pro pessoal da zona rural, de todos os municípios, o pessoal da zona urbana, pessoal que, em qualquer lugar que você estiver, muito obrigado pela audiência, pela preferência, viu? É isso aí.
6: Você parece estar assim meio nervoso, viu?
0: Rapaz, hoje, Léo, eu tô tão tranquilo que você nem imagina, viu, Léo? Mas, olha, tranquilo, tá bom?
1: Quem tem dinheiro é outra coisa,
0: viu? Deixa a vida dos outros. O senhor já tá se metendo na vida dos outros, viu? Fica na tua aí também, Léo, mata.
3: Deixa a vida dele.
0: Você é muito pra frente, viu? É muito à frente, viu?
7: Meu filho, vamos conversar de frente,
3: que é melhor. Ele não vai, não.
0: Essa senhora, eu vou lá na fazenda conversar com ela lá uma horinha, viu? Eu ouvi dizer que você leva ela cedinho pra trabalhar e vem embora. Com as 5 horas, vai seu irmão pegar ela. Ela trabalha lá, só não sei onde ela mora. Mas ela é muito desaforada. Ela é muito desaforada. Fica na tua aí, viu? Fica na tua aí, viu? São 13 horas mais. Problema dela e seu, não é comigo não. Isso é com o filhote da onça. Aí se a onça engolir 3G, a onça vai infartar.
1: Meu Deus, eu não entendi não. Dá pra dizer de novo?
0: Amanhã, 4 da tarde, eu falo pra você ali na praça.
1: Já vai, vá não, viu?
0: Ah, e as moças que é Flamengo choraram de alegria. O Flamengo venceu o Botafogo por 3-0. Também esse Botafogo é uma baba de quiabo, João de Lima. Flamengo ganhou do Botafogo de novo. É brincadeira. E você gosta, né, Léo? Pati chorou de alegria. Viviane, alô, Viviane Silva. Viviane é maravilhosa, Pati. E o Flamengo venceu 3-0. Foi.

0: Você só fala do Flamengo. Paty e Viviane são as duas que carregam a bandeira. São maravilhosas também. E o Bahia, a torcida do Bahia não merece ouvir também do glorioso Bahia, não. O Bahia ganhou de 3-2 do Colorado Gaúcho. E você não bota por quê? O Bahia, o tricolor de aço, tá? O tricolor de aço. Eu sou Bahia, de coração.
1: Se esperança. Bahia!

0: que é lamentável. A Ponte Preta, é verdade, caíram da Série C para a Série D. É o fundo do poço no futebol. Eita,
1: pau.
0: E a Ponte Preta, França, qual foi o problema da Ponte Preta? Ponte Preta, o treinador entregou o boné, os jogadores não foram treinar, o time da Ponte Preta, 6 meses de salário atrasado.
2: Ponte Preta!
0: 6 vezes, não vem botar o Inda Macaca aqui não, viu? Não vem não, aqui não. É, 6 meses de salário atrasado. Aí, meu amigo, aí não dá. Você que é assalariado, que ganha um pouquinho, ó, que tristeza, que tristeza, né? Essa macaca, de macaca não tem nada. A Ponte Preta jogou 25 vezes, fez 10 pontos.
3: Agora virou moda isso.
0: É uma tristeza, a Ponte Preta, 10 pontos. Não teve treinador, não teve o time titular, não teve treinamento. 6 meses, salário atrasado, isso é uma vergonha! Como é que uma empresa, um clube de futebol, fica 6 meses sem pagar salário? Graças a Deus, aqui você tá feliz, né, Léo? Aqui é... Pastor Arilson, nosso presidente, pastor Valdomiro, pessoas de Deus, pessoas do bem. Aí não tem chororô, aqui você tem mordomia. É feliz? É Box FM 105.9. Não tem pra ninguém, você não vê ninguém aqui da área chorando.

0: Preparando, eu tô preparando já minha viagem. Já fui!
1: Deixa a vida dele!
0: Esse foi mais um bate-papo esportivo comigo mesmo, Assis França. A aeronave tá ali, o capitão Léo Mateó que vai comandar a aeronave. Esse foi mais um bate-papo esportivo comigo mesmo, Assis França, ao lado de Léo Mateó. 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Vem aí, Gesiel, que tá de Vox, e eu tô indo. Que a paz, a alegria, a felicidade, o amor, a consciência, a gratidão, a verdade, Deus, tudo de bom. Deus no coração e a gratidão. Aí sim, a gratidão. E alegria, pra que tristeza? Boa tarde, Léo Mateó. Boa tarde. Tudo bem, Léo? Oi. Aí não dá. Aí não pode. Tá, tudo bem. Pra que tristeza? A vida é bem pequenininha. A vida é bem curtinha. Ela muda de minuto em minuto. Ah, mas ela era tão bonzinho. Sim, mas se foi? Ela era tão boazinha. Mas se foi? Mas não dá um bom dia a ninguém, não dá um sorriso, não tem uma alegria, não tem nada. É só tristeza. Aqui não tem tristeza. Aqui tem Deus, aqui tem alegria, aqui tem esperança, aqui tem sonhos. Aqui tem o amanhã e tem o mais tarde. Eu já fui. Boa tarde a todos. Léo, um abraço. Boa tarde.
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0: Acabamos de apresentar o bate-papo esportivo que deixou você bem informado e bem atualizado. Até o nosso próximo encontro. Obrigado pela audiência. 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

0: todos para viver essa tarde maravilhosa. E aí, o fim de semana, hein? Como é que foi? Como está você? Eu quero saber. A partir de agora, vamos interagindo, contando as bênçãos. Vamos aproveitar muito bem essa tarde, porque é presente de Papai do Céu para mim e para você. Então, 2h04, manda aí a sua mensagem, 71991-6159. E já começamos a fazer a festa, a fazer a programação Vox, que acompanha você 24 horas por dia. Você está aí com Assis França, bate-papo esportivo. A partir de agora, tem muita música. Vamos louvar, vamos adorar juntos. Vamos ficar bem informados, claro. E acima de tudo, vamos nos alimentar, porque aqui tem a palavra de Deus. Então, começando o Tarde Vox, programação da família, uma tarde de sucessos, aqui no projeto missionário da Assembleia de Deus na Bahia. Presidência do pastor Valdomiro Pereira, coordenação Vox, pastor Arilson Santos. Eu sou Gesiel Rodrigues. Como é bom estar com você, compartilhando essa tarde. Chega para mais perto, porque aqui é o seu lugar.
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0: A Rádio do Bem, abrindo mais uma hora de músicas. Maria Marçal, Luciano Camargo. Olhos não viram.
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temos uma carta viva. E o mundo está lendo. Seja um instrumento de Deus, onde quer que você estiver. Vamos ficar juntos aqui na Vox. Tá aí o som do Get Worship. Antes teve Luciano Camargo, Maria Marçal. Começamos bem. Vamos continuar na bênção, hein? Manda aí a sua mensagem. Já tô vendo aqui que essa família não para de crescer. É muita gente interagindo. 71996-1059. Agora 2h14, tem muita coisa boa programada, hein? Já tô avisando, então continue com a gente e vá também convidando mais pessoas. Você que já baixou o aplicativo aí no celular, pode também compartilhar nas redes sociais. 71996-1059. Tarde Vox, programação da família, uma tarde de sucessos. 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

0: terra e que estão no mar, e a todas as coisas que nadas a dele. Essa é a realidade que a palavra de Deus revela para nós, nossa realidade na eternidade, louvando, adorando ao Rei dos Reis. E essa realidade começa aqui. Por isso estamos juntos na Vox, nesse espírito de adoração. Continue com ao que está assentado. Programação da família, uma tarde de sucessos.
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tende em vós o mesmo sentimento que houve em Cristo Jesus, o qual, tendo plenamente a natureza de Deus, não reivindicou ser igual a Deus. Pelo contrário, esvaziou-se a si mesmo, assumindo a forma de servo e tornando-se semelhante aos seres humanos. Assim, na forma de homem,

2h27. Tem gente aniversariando hoje, é? É mesmo! Parabéns aí pra você, felicidades, hein? Daqui a pouquinho eu mando o seu alô, hoje vou testar seus conhecimentos. Tem muita coisa boa aqui pra gente. Tarde maravilhosa, uma tarde parcialmente nublada em grande parte da Bahia. O pessoal já tá falando aqui com a gente, né? O dia deu uma nublada, chovendo um pouquinho pela manhã em algumas regiões. Então, daqui a pouquinho a gente conversa aqui na Vox 2h28. Vamos juntos! 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Continue com a gente, viu? Estamos no ar 24 horas por dia. Vox FM. E a cada hora sempre trazendo um clássico, uma canção inesquecível. Essa, com certeza, vai lembrar momentos preciosos na sua vida, quem sabe experiências com Deus. Vamos a 1998. De lá eu trago Diante do Trono, Te Agradeço. Você se lembra desta canção? Toca no clássico também.

Vox, a Rádio do Bem, você ouviu Damaris, o convidado. Antes teve Diante do Trono, foi o clássico da hora, Te Agradeço. Agora 2h39, vá mandando aí a sua mensagem. Eu lembro que hoje também vamos testar seus conhecimentos. É isso mesmo, hoje quem responde primeiro. E o momento mais importante da programação, logo mais às 4h30, Palavra Pastoral. Pastor Valdomiro Pereira ministrando as Escrituras, hoje trazendo um tema maravilhoso. Então continue com a gente, agora 20 minutos para as 3, aqui tem Variedades.

0: Olá, pastor Joel, seja bem-vindo, muito boa tarde. Trazendo um tema interessante aqui hoje, hein? Dias da semana. Não é isso, pastor? Muito boa tarde.
1: Olá, meu caro José Rodrigues, boa tarde para você e para todos os ouvintes da Rádio Vox. Lembrando que Vox no ar é a bênção do lar. E lembrando que cada segundo sonho de Jesus é uma bênção que se perde, um perigo que se corre. Eu trago essa reflexão sobre os dias da semana, não é? Como sabemos, né, na língua portuguesa, os dias da semana são quase todos compostos, exceto o sábado e o domingo. Os demais têm a palavra feira, segunda-feira, terça-feira, quarta-feira, quinta-feira, sexta-feira, né? Curiosamente, o sábado e o domingo são os dias em que mais os feirantes trabalham, no meu modo de entender. E existem feiras em todo lugar do Brasil e do mundo. Em Goiânia, por exemplo, os goianos fazem feira quase todos os dias da semana em diferentes bairros. São os mesmos comerciantes, em alguns casos, que se deslocam de um lugar para o outro, né? E cada feira tem um nome. Feira da Lua, Feira da Pulga e assim vai. Pois é, então, não sei porquê, mas é assim que funciona. Feira de Santana, por exemplo, ganhou esse nome em função do grande comércio que abastecia e ainda abastece, né, a cidade e regiões vizinhas. Lembro-me que alguns produtos se destacavam, como uma boa carne de sol, ou carne de modo geral, né, e um bom requeijão, uma boa fubá de milho, e, entre outros. Né. E, salvo engano, o dia mais concorrido do comércio era segunda-feira, né? As pessoas que vão comprar costumam dizer que vão fazer a feira. Na verdade, são os feirantes, eles que fazem a feira, né? Propriamente dito, né? Levando mercadorias. E nós, as pessoas que vão comprar, acabam consumindo e desfazendo a feira. E os vendedores voltam felizes quando vendem tudo, né? É assim que funciona, meu caro Gesiel Rodrigues Ribeiro da Silva. São coisas curiosas. Um grande abraço, Gesiel, e até a próxima, se assim Deus permitir.
0: Até lá, pastor Joel Ribeiro. E uma ótima segunda-feira para o senhor, viu? Boa semana aí. E você continua com a gente, interagindo. Daqui a pouquinho, manda o seu alô. Vamos! É o endereço da festa. Agora com o Pop Music, Tu És Águas Purificadoras.
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O que está acontecendo? 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

0: Esse dia está cada vez mais próximo. O nosso encontro com o Senhor Jesus e sua volta gloriosa. Aí, Bruna Carla Fenômeno, antes teve Pop Music, Tu És, Águas Purificadoras. Agora 4 minutos para as 3, tem gente aí que eu sei, eu mando o seu alô.
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0: Olá, hein? Carimbando e dando glória. Ótima tarde para você fazendo a festa aqui na Rádio do Bem. Alô aqui para Cremilda, está em São Sebastião do Passé. Estava aí na Alemanha, né, Cremilda? Mas já está de volta, terrinha. Que bom, graças a Deus. Seja bem-vinda. André.

0: táxi do Manuel do Táxi também. Betinho está em Muritiba, Lázaro em Barueri, São Paulo. Alô aí para meu amigão Dedel, tá em Cruz das Almas, hein? Manda abraços aqui para o Benedito Nagnello Gonçalves. Alô, dona Lia e seu Mil. Presbítero Hamilton, presbítero André, também o presbítero Elias, hein? Antônio Fiuza, tá ligado aí em Cruz das Almas? Que bênção. Alô, Val, em Governador Mangabeira. Manda abraços aqui para toda a família, né, Val? Georgina, Miguel e Miriam. Messias está em Castro Alves. Alô aqui para o presbítero Israel, presbítero Paulo Roberto e família também. Alô, Júlcia, Alice, diáconos Raimundo Neri, Antônio Neri e Ademário. Carmelita está em São Gonçalo dos Campos. O netinho está aniversariando hoje, é? Parabéns! Felicidades! Ela fez aqui um pedido de oração. Então, atenção, exército de oração, batalhão de intercessores. Coloque esse nome em suas orações e toda a família. Nossa irmã Carmelita e família em São Gonçalo dos Campos. Alô aqui para Regina de Cruz das Almas. Denilson também está em Cruz das Almas? Valeu! Alô, missionário Val está em Santo Estevão. Etevaldo em Cruz das Almas também mandando alô geral aqui, né? Pessoal na Lisboa, alô Maria Alice. Alô para você na Baixa do Toquinha. Nice, Vilma, alô Zizi, Carmen, Fiinha, Manuela, Marinha. Quem está na Tereza Ribeiro? Muita gente, hein? Alô Maria, alô Edite. Ana Helena na Gurunga, Estela e Maria na Coplã. Cruz das Almas em peso. Ligada aqui na Vox, carimbando e dando glória. Jussiara também Cruz das Almas. Já indicou música por aqui? Pronto. A casa é sua, família nossa. Daqui a pouquinho volto com mais participações. 71991-6159. Fica aí, hein? Já já tem mais Tarde Box, programação da família. Uma tarde de sucessos.
1: Hora certa.
0: Vox FM, um minuto para as 13.
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tarde repleta da paz de Cristo. Que bom! A gente continua aqui na programação da família, uma tarde de sucessos. Tem música, tem informações. Daqui a pouquinho, fique sabendo. Tenho aqui uma informação muito interessante. E já já testo os seus conhecimentos também, viu? Já já, quem responde primeiro? Abrindo mais uma hora com Daniel e Samuel Kimberly. Fazendo um passeio pela Bíblia. De Gênesis a Apocalipse.

Aí você ouviu Anderson Freire, Raridade. Agora 3h20, tem muita coisa boa programada, até às 5, vamos ficar juntos, depois tem a doutora Alda Veloso, uma médica em seu lar. Então, continue com a gente, tarde é nossa aqui, e a sua também, especialmente, né? Você que faz a programação comigo, 71996-1059, sempre interagindo, contando as bênçãos. Eu quero saber como está você, viu? Conta pra gente aqui e vamos juntos. Aqui você, claro, pode indicar a música que você gosta de ouvir e eu trago importantes informações, hein? E falando de informação importante, olha só, hein? Que dica maravilhosa! 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Agora 3h22, aqui você fica sabendo. Muito bem, gente, hoje eu vou falar, sabe do quê? Vou falar de espirro. É. Eu acho que todo mundo já espirrou pelo menos uma vez na vida, né? Não existe uma pessoa que não tenha espirrado. Pelo menos é o que eu acho. Agora, você sabia que é impossível espirrar com os olhos abertos? Pois é, ninguém consegue espirrar com os olhos abertos porque o corpo aciona um reflexo automático que fecha os olhos para proteger a visão, já que o espirro é uma forma, né, do corpo se desfazer de partículas, de poeira também, algumas bactérias. Então, automaticamente, de forma instintiva, os olhos se fecham para evitar contágio. Você sabia disso? Pois é, esse corpo maravilhoso criado por Deus. Então, um detalhe interessantíssimo, hein? É impossível espirrar com os olhos abertos. 3h23, aqui você fica sabendo. 105.9, a Rádio do Bem, carimbando e dando glória.

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Alô pra você na estrada, hein? Tem muita gente nos acompanhando aí nas estradas da Bahia e do Brasil. Muita gente fora do país. Então, manda sua mensagem. Quero saber como está você também. Quem está de férias, bom descanso. Quem está no trabalho, sabendo, né? Vox não atrapalha quem trabalha. Ao contrário, o serviço sai melhor ainda. É ou não é? Então... 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Agora 3h32, vamos viajar novamente ao passado, porque a cada hora eu trago uma canção inesquecível. Como é bom, né, lembrar aquelas experiências que ficaram para trás, mas que trazem também alegria, renovo, todas as vezes que você lembra. Então, vamos a 1981. De lá eu trago Embaixadores de Sião, Geração Florida. Aqui no Clássico da Hora.

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2: O título de hoje é Limites. Leitura bíblica, Juízes capítulo 13, do versículo 1 ao versículo 7. Versículo-chave, 1 João capítulo 5, versículo 3. O amor de Deus está nisto, em guardarmos seus mandamentos, e seus mandamentos não são um peso. Israel estava sofrendo devido à sua desobediência a Deus. Será que mais uma vez o Senhor mandaria um juiz libertador para derrotar os opressores? No meio daquele povo, um casal em especial não tinha filhos, pois a mulher era estéril. Diante dessas duas situações, Deus olha com misericórdia para o seu povo e envia um libertador, o filho daquele casal. Para que houvesse alegria completa, havia uma condição, um limite a ser respeitado. O menino seria dedicado a Deus como nazireu. Não podia cortar seu cabelo, beber qualquer bebida forte ou comer alimentos feitos de uvas e nem se aproximar de um morto. Esta criança era Sansão, bem conhecido pela sua força excepcional. Respeitando os limites de sua condição, ele seria imbatível. Porém, ao que parece, Sansão resolveu definir seus próprios limites, ou seja, decidiu ser o senhor de sua vida. Deus usou-o mesmo assim para cumprir os propósitos divinos, mas a história de Sansão poderia ter sido tão diferente se ele tivesse respeitado suas restrições. Em nossa vida, também há limites que não devem ser ultrapassados. A graça de Deus é abundante, mas de forma alguma isso pode nos levar a pensar que o pecado, nossa desobediência a Deus, não é tão ruim assim, que há algum tipo de engano. Será que pensamos que os limites que Deus colocou são injustos e desnecessários, como talvez Sansão tenha achado? O perigo é deixar de lado o que Deus estabeleceu e resolver fixar os próprios limites. Se não obedecermos ao que Deus definiu, as consequências podem ser desastrosas. No mínimo, causarão um grave problema no nosso relacionamento com o Pai, que só pode ser resolvido com arrependimento e perdão. Devemos buscar sempre respeitar os limites colocados por Deus em nossas vidas, pois somente Ele sabe o que é melhor para nós e o motivo de tais regras. Uma vida sem limites não agrada a Deus e pode levar para longe dele agora e eternamente.
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3: A Rádio do Bem, agora faltando 14 minutos para as 4. Daqui a pouquinho vou testar seus conhecimentos, hein? Continue com a gente. Programação da família, uma tarde de sucessos.
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Você ouviu Júlia Vitória, Marcelo Marques, Vamos Cantar. E agora eu vou testar seus conhecimentos. Quem responde primeiro? Vamos então, chegou a hora da pergunta. Atenção, muita atenção, respire fundo. Celular na mão, já pegou? Vou dar um tempinho, viu, para você ir lá pegar o celular, porque valem apenas respostas escritas. 71996-1059. Se prepara aí, viu? A pergunta é a seguinte. No começo da programação, eu li uma passagem no livro de Apocalipse e um dos versículos que eu li aqui diz o seguinte. E olhei e ouvi a voz de muitos anjos ao redor do trono e dos animais e dos anciãos. E era o número deles milhões de milhões e milhares de milhares. Eu quero saber o seguinte, hein? Quantos anciãos são aqui narrados no livro de Apocalipse? Qual a quantidade de anciãos é citada aqui no livro de Apocalipse? É um número específico?

0: formas aceitas para o plural dessa palavra? Pois é, então existem três formas aceitas. Pode ser anciãos, anciões ou anciães. É isso! Mas eu quero saber a quantidade específica citada aí no livro de Apocalipse. Quantos anciãos já responderam? Foi? Olha aí, hein? Pra onde vamos? Quem respondeu primeiro? Cadê meu GPS? Olha! Quem respondeu primeiro foi... Cremilda! Ela está em São Sebastião do Passé. Ela estava na Alemanha, hein? Chegou para responder e acertou. Carimbaço especial aí para você em São Sebastião do Passé. Respondeu certo? 24 é o número específico de anciãos que são aí descritos no livro de Apocalipse. Você pode procurar esse contexto no capítulo 4, também no capítulo 5, que eu li aqui uma parte. Então você vai encontrar referências a esses 24 anciãos, tá bom? Presbítero Manuel Carlos de Cruz das Almas também acertou. João Pedreiro de Muritiba, certo! Maria de Cruz das Almas, tá certinha! Alô, Andrelina de Simões Filho! Carmelita de São Gonçalo dos Campos, acertou! Val de Governador Mangabeira, mandou bem, viu, Val? Presbítero André de São Félix, certo! Regina de Cruz das Almas, também acertou! Quem responde primeiro, volta a qualquer momento aqui na programação Vox. Continue com a gente.
1: Hora certa.
0: Vox FM 4 em ponto.
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Ótima tarde para você ligado aqui na Rádio do Bem. É bom estar na sua companhia, é uma benção. A gente continua aqui no Tarde Vox, programação da família, uma tarde de sucessos. Olha só quanta gente chegando, hein? E teve muita gente também aqui respondendo certinho depois que eu falei, claro que sim. Olha, você que participou aqui, quem responde primeiro, então, valeu mesmo, viu? Obrigado aí, você que faz parte da família Vox. Estamos juntos 24 horas por dia, trazendo essa programação de qualidade para você. 4 e 9. Daqui a pouquinho eu mando o seu alô, falo o seu nome aqui. Você que está interagindo pelo 71-9916-1059. Abrindo mais uma hora com ele, J. Neto. Ele vem!

0: Está na Laura, Sara Evelyn, Carol Tauber, ao vivo. Vem, Senhor. Agora 4:18. Tem gente aí, é? Bom saber.
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0: Tarde maravilhosa, vamos juntos, carimbando e dando glória. Eu lembro que daqui a pouquinho tem pastor Valdomiro Pereira ministrando as escrituras aqui na Vox. E a gente continua nesta alegria maravilhosa, alegria do Senhor que nos fortalece a cada dia. Valeu! Alô, você que está aniversariando! Parabéns! Presbítero Luiz em São Félix, ele que também respondeu certinho aqui, não foi? É, bom de Bíblia. Alô, nosso colega, presbítero Luiz, em São Félix. Alô, Jerônimo, em Feira de Santana, trabalhando e ligado na Vox, né? Tá aí na portaria, que bom, hein? Vox acompanha você também no trabalho. Rosa, em São Miguel das Matas. Alô, minha irmã Bárbara, em Conceição do Coité. Péricles está em Cachoeira, não é isso? Valeu, Péricles. Manda abraços aqui para Everaldo, que fez aniversário no sábado. Será que sobrou bolo de chocolate? Quem sabe um pedacinho, né? Alô aqui para Thelma, Regina, Fábio, Matheus, Poliana. Irmã Neinha está em Conceição da Feira. Bárbara em Conceição do Coité também. Alô, presbítero Israel em Castro Alves. Abraços aqui para você em Sapiaçu, irmã Antônia. Fiquei sabendo que ela sempre está ligada aqui na programação Vox. Alô, equipe do Beiju, hein? Trabalhando certinho, com qualidade. É o Beiju Gourmet do Recôncavo. Alô aí pro Marcos Isaías, Chico. Alô, presbítero Abimael, pastor Benedito, irmã Damiana, Rony, presbítero Gilson, pastor Adalto, irmã Nilza também. Ela é de Castro Alves, né? Irmã Nilza, sempre ligada também na programação Vox. Mano Cecílio, também Castro Alves. Alô, dirigentes e componentes do Círculo de Oração, pastor Edilson Marcos, irmã Viviane, todos em Castro Alves. Detinha está em Cruz das Almas, manda alô aqui para Mônica Costa. Pronto, deixa isso que eu dou. Alô, Eloide do Rosário, minha irmã, Deus abençoe. Ela que tem uma programação abençoada aqui, fim de semana na Vox, sábados e domingos. Você não pode perder a programação desses dias, porque é imperdível. Sábado, reprisando os melhores momentos da semana, e domingos também com programas especiais, podcasts, muita música. Valeu pela companhia, parabéns pela escolha. 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
0: Carimbando e dando glória!
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1: A Igreja de Deus, ela precisa, aonde existe pessoas, comprar terreno, construir templos, comprar som. Ela precisa, sim, manter a casa de Deus. A Igreja precisa da sua manutenção. E essa manutenção, ela é feita com aqueles que trazem os dízimos e as ofertas para a casa do Senhor. E nós entendemos, e é bíblico, que aquele que é fiel ao Senhor não fica desamparado, não é? O salmista escreve: fui moço, sou velho, nunca vi um justo desamparado, nem a sua descendência mendigar o pão. Então, aquele que é fiel, aquele que é temente a Deus, aquele que cumpre com a orientação divina, cumpre com o que está escrito na Bíblia, aí eu volto a falar daquilo que falei no início dessa palavra, é feliz. É feliz. Por quê? Porque mesmo que ele passe por uma prova, o Senhor não vai deixar ele sofrer por muito tempo. E aí, na sequência, diz: e depois fazei prova de mim. Fazei prova de mim. Me lembro de quando o rei Ezequias estava à beira da morte, e Deus, então, mandou o profeta dizer a ele que ele iria morrer. E o profeta Isaías falou, e na saída ele conversou com Deus. E disse a Deus: eu sempre fui fiel ao Senhor. Eu andei com o Senhor. Sempre fui temente ao Senhor. Sempre fui fiel. E não quero morrer agora. Deus chama então o profeta e diz: volta lá. E diz a ele que ele não vai morrer. Mas, Senhor, o Senhor mandou eu falar que ele iria morrer. Isso aqui é um pensamento meu, não está escrito. Mas quem sabe o profeta questionou: o senhor mandou dizer que ele ia morrer. Que história é essa? Que profeta sou eu? É bom lembrar que o profeta não fala o que ele quer, o que ele imagina. O profeta precisa falar aquilo que Deus ordena. E é por isso também que muita gente hoje tem fracassado, porque está sendo profeta falso ou alguém está ouvindo profecia falsa. Mas a Bíblia manda experimentar os Espíritos para ver se são de Deus. E o profeta então volta lá e diz: olha, você vai viver mais 15 anos. Deus mandou lhe dizer que você vai viver mais 15 anos. Então, aquele que é fiel nas suas contribuições, aquele que é fiel no dízimo, não é o pastor Valdomiro que está dizendo aqui, é Deus que está dizendo. E depois fazei prova de mim, diz o Senhor dos Exércitos. Trazei todos os dízimos à casa do tesouro, para que haja mantimento na minha casa, e depois fazei prova de mim. Meus amados irmãos e meus amados amigos, a gente sabe que existe muito sofrimento. Agora, eu costumo dizer o seguinte: se você está sofrendo e tem convicção que esse sofrimento é uma prova, permaneça sofrendo com a certeza de que esse sofrimento ele vai terminar rápido, porque você está sendo provado. Mas se você sente que esse sofrimento é porque você tem sido infiel a Deus, corre para os pés do Senhor, pede perdão a Ele, porque Ele é misericordioso em perdoar. A Bíblia nos ensina que aquele que encobre as transgressões não prospera, Mas aquele que confessa e deixa, alcança misericórdia. Pede perdão a Deus de imediato. Seja fiel a Deus. Porque também a própria Bíblia Sagrada, ela nos mostra que o próprio Deus nos fala no versículo de número 8. Está escrito assim: roubará o homem a Deus? Todavia, vós me roubais e dizeis: em que te roubamos? Nos dízimos e nas ofertas alçadas. Além da bênção de Deus, que nós, é claro, desfrutamos aqui na terra, sendo fiéis ao Senhor com os dízimos e com as ofertas, nós também, é claro, teremos o principal, que é a salvação da alma, que é ir morar no céu com Jesus. Então, meu irmão e minha irmã, não deixe que o inimigo, por qualquer questões, por qualquer situação, venha fazer com que você seja um homem ou uma mulher infiel nos dízimos e nas ofertas. Mas seja fiel ao nosso Deus, independente do que esteja acontecendo. Às vezes alguém até questiona: não, eu não vou dar o meu dízimo porque não está sendo investido do jeito que você imagina. Não importa como alguém está investindo, como alguém está aplicando, o que importa é que você seja fiel a Deus. Se alguém está aplicando mal, investindo mal, esse que está investindo mal, aplicando mal, ele vai pagar diante de Deus. Mas você permaneça fiel para ir morar no céu com Jesus. Amém.
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Oh, Senhor, é muito bom sentir a tua presença. Tu estás presente aqui para curar, para libertar, para restaurar.

ritmo da canção, tá aí você ouviu Cícero Nogueira, Chuva de Verão. Antes teve Nandi Azevedo, Bom Dia Espírito Santo, e a Palavra de Deus ministrada pelo pastor Valdomiro Pereira. Deixa eu estar de Vox, acompanhando você na zona rural, na cidade. Alô para você fora da Bahia e do Brasil, doutora Alda já está aqui se preparando, daqui a pouquinho tem uma médica em seu lar. Valeu, hein? Você que mandou a sua mensagem, interagindo aqui com a gente. Entre as mais pedidas de hoje tem Valdeci Aguiar. Vai dar tudo certo.

0: Box, a Rádio do Bem. Tá aí encerrando mais uma hora de músicas. Ningo Vieira, Chama. Antes teve Valdeci Aguiar, Vai Dar Tudo Certo. Finalzinho aqui, grande abraço pra nossa colega, nossa irmã, Eloide do Rosário. Programação imperdível aqui, fim de semana, hein? Cristo, verdade que liberta. Que maravilha. Missionário Eloide, Deus continue abençoando. Eliana está em São Gonçalo dos Campos, também está ligada. Valeu pela companhia, parabéns pela escolha. Você escolheu a Rádio do Bem e daqui a pouquinho eu volto na companhia agradabilíssima da doutora Alda Veloso. Já já tem uma médica em seu lar. Continue aí com a gente, viu?
1: Hora certa.
0: Vox FM, 4 para as 5.
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0: Alô, família Vox! Alô, para você que se liga aqui a partir de agora com a doutora Alda Veloso, muita informação e a comunicação abençoada da doutora Alda, que já está aqui e vai dar o boa tarde, não é isso, doutora?
1: É, com certeza. Sim. Nós estivemos fora na sexta-feira passada, agora o nosso programa é segunda, quarta e sexta. Programa de uma médica na sua casa. Passou a ser segunda, quarta e sexta. Nós estamos juntos 3 dias por semana pessoalmente. Nos outros dias, terça, quinta e sábado e domingo, o programa é Gesiel?
0: São reprises, os melhores momentos,
1: os melhores momentos, sim. Pronto. Terça, quinta e sábado, os melhores momentos. Isso. Domingo, os melhores momentos. Quarta, sexta e sábado.
0: Isso, a doutora está aqui então, segundas, quartas e sextas. E sábado e domingo você acompanha também, finalzinho de semana, com muita informação, porque as pessoas precisam saber aí sobre a saúde. É importante. Olha, quantas vezes você fica doente por causa de uma desinformação, não é? Você fica sem saber das coisas. Então, por isso, é importante prestar atenção àquilo que a doutora fala, àquilo que a doutora ensina aqui.

0: E ela está disposta a partir de agora a responder as suas perguntas. Isso mesmo. Manda aí a sua dúvida. Você que está com algum sintoma, algum exame, alguma coisa que está acontecendo aí na família, você não está entendendo muito bem? Então, comece a conversar com a doutora 71996-1059. Estamos aqui à sua disposição para interagir nesse finalzinho de tarde, iniciando aí mais uma semana de atividades. E é bom ter a sua companhia, viu? Tem muita gente voltando para casa agora. Boa viagem, vá na paz, vá na bênção. Já tem gente que chegou. Tá no cafezinho, meu irmão? É, minha irmã? Então, bom apetite para você aí. Se preparando, porque daqui a pouquinho também tem Ulisses Menezes com as mais pedidas da programação. Então, continue com a gente aqui na Vox, um presente do projeto missionário da Assembleia de Deus para você que nos acompanha, uma médica em seu lar. Então, manda aí a sua pergunta, 71996-1059. Tenho certeza que seu fim de semana foi maravilhoso, abençoado por Deus. Vamos enfrentando os momentos difíceis? Sim, eles surgem a cada dia. Mas nós sabemos que os dias são abençoados por Deus, porque Ele está conosco, o Senhor Jesus. Prometeu que estaria todos os dias e hoje não é diferente, hein? 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
1: É, estamos juntos no programa mais científico da Bahia. Uma médica na sua casa, sob o patrocínio especial das igrejas evangélicas Assembleia de Deus. A Igreja Evangélica Assembleia de Deus patrocina o nosso programa através do seu presidente, homem de Deus, cheio do Espírito Santo. É uma das vozes que clama no deserto, não é? Como foi João, não é? Que clamava anunciando a volta de Jesus. Nós hoje somos todos um João Batista. Estamos todos anunciando, não que Jesus ia nascer, como João Batista anunciava que Jesus ia nascer. Hoje nós estamos anunciando que Jesus vai voltar. Jesus vai voltar. Noé avisou tanto e as pessoas não acreditaram e perderam uma grande possibilidade de estar com Deus vivos, felizes e capazes. Então, está na hora de você aceitar Jesus, está na hora de você confiar em Deus, está na hora de você buscar a proteção de Deus sobre a sua família. A vida não vai melhorar, não vai melhorar como você está pensando. Você está vendo os terremotos, os maremotos, não é? Como está a terra, meu Deus do céu, mil pessoas, 2.000, 5.000 morrendo de uma só vez, não é? Porque a terra tremeu e as pessoas desceram o túmulo. Então, aceite Jesus, busque a Deus, acredite em Deus, confie em Deus, se renda a Deus, confie, acredite, busque, peça e confie nele a sua salvação. Esse programa tem o patrocínio das igrejas evangélicas Assembleia de Deus e nosso grande patrocinador, o pastor Valdomiro Pereira Silva e a sua esposinha, pastora Lourdes, não é? Pastora Lourdes dirige o Círculo de Oração da Liberdade, da Igreja Assembleia de Deus da Liberdade, que é uma apoteose, uma coisa linda, uma igreja enorme, em frente do terceiro centro de saúde, onde eu dirigi durante 10 anos. Então, estamos juntos para a obra de Deus e para resolver as suas dificuldades na área de saúde. Você coloca aí na tela a sua pergunta, o seu resultado de exame, as suas dificuldades na área de saúde, e eu e Gesiel Rodrigues vamos lhe dar resposta. Gesiel é o melhor sonoplasta da América do Sul, coisa boa de Deus, menino de uma inteligência privilegiada. Então, ele vai lhe ajudar agora a resolver seus problemas na área de saúde, educação, higiene, puericultura, não é, Gesiel?
0: Isso mesmo, doutora Alda Veloso, convite feito aí para você ouvinte, mandar a sua mensagem e tirar suas dúvidas. Vamos aqui, doutora, para o primeiro áudio de hoje.
2: Doutora, paz, Senhor Jesus, doutora, o que é bom para veritite? Meu marido está sentindo foi na rua, quando chegou assim, com a tontura, e ele tem problema de veritite, doutora. Fala para mim, fazendo favor, o que é bom para veritite. Qualquer coisa, passa um remédio aqui, e aí no áudio, tá? Para eu comprar. Porque ele fica tonto, doutora. Faça favor.
1: E labirintite é uma inflamação do labirinto. O labirinto fica logo depois do ouvido médio e dá náusea, dá vômito e dá tontice. É terrível, não é? Labirintite é uma patologia que é cuidada pelo serviço de neurologia. São os neurologistas que cuidam da labirintite. Ou, se você pode pedir através da central de regulação, pedir o serviço também do otorrinolaringologista, porque muitas vezes o otorrinolaringologista também trata labirintite. Eu vou pedir ao universitário, que é Gesiel Rodrigues, para ele escrever o nome do medicamento que é mais usado para labirintite. Chama-se Vertix, V-E-R-T-I-X, Vertix.
0: Pronto, já escrevemos aqui.
1: Pronto. Vertix é o medicamento mais comum, e mais tem outros, mas esse é o mais comum, mais usado e o mais barato. É o Vertix. Eu não sei se você está no interior muito longe, mas a Feira de Santana tem, então é capaz de ter aí também um medicamento para inflamação do labirinto, labirintite, ite. Todo ite é processo inflamatório. Labirintite é porque é inflamação do labirinto. Agora, com certeza, não é bom que saia dirigindo. Quem tem labirintite não deve sair dirigindo o carro, porque se acontecer essa tontice importante que dá durante a viagem, durante a hora que ele está dirigindo, ele perde realmente a capacidade de manter esse carro sobre domínio. Perde o domínio, porque a tontice é grande. Então, muito obrigada pela participação. Diga a ele para botar um motorista por enquanto. Muito obrigada pela participação. Que Deus te abençoe e te abençoe. Coisa boa de Deus. Meu abraço hoje vai especialmente para o Adonias, meu grande amigo aqui do serviço de televisão, menino especial, zeloso e de boas obras. Eu gosto muito de Adonias. Um abraço especial, que Deus te abençoe. Isso. Estamos no programa Uma Médica na Sua Casa. Assim que terminar o programa, é de São Paulo que está telefonando.
0: Uma chamada.
1: Então, nós
0: de
1: voltamos
0: São Paulo
1: a telefonar para você, assim que terminar o programa, Uma Médica na Sua Casa. Obrigada, Deus te abençoe.
0: Muito bem, doutora Alda Veloso. Ela que é procurada aí por todo o Brasil, né? Todas as partes aí do Brasil, fora do Brasil também. Então, a doutora Alda atendendo você também hoje aqui na Vox. Ligue para ela, mande a sua mensagem. Isso mesmo. 71996-1059. Bom estar na sua companhia. Vamos juntos, hein? Na programação Vox. Olha, tem pergunta chegando. Aliás, doutora, mais cedinho aqui, uma ouvinte... Ela mandou a pergunta dizendo se a senhora poderia ajudar. O cabelo dela está caindo muito. Ela tomou umas injeções há algum tempo. Não citou, não esclareceu que tipo de injeção foi, mas a partir daquele momento o cabelo começou a cair. Tem algum remédio, algum tratamento para isso, doutora?
1: Ela deve ter tomado antibiótico ou terapia. Isso. Alguns antibióticos caem o cabelo todo. Mas, entretanto, para resolver esse problema, tem que examinar a pele, a dermatologia, não é? Porque você sabe que o folículo... É um folículo, você chama pé de cabelo, a dermatologista chama folículo. Então, esses folículos que vão soltando da pele, precisa do exame olhar direito se são bactérias, se são fungos, se é herpes zóster. Se você é portadora de herpes zóster, herpes zóster faz cair o cabelo todo, fica vazio. Fica completamente vazio. Então, é bom que você faça consulta com serviço de dermatologia. O pessoal aí do posto de saúde pede o exame, você coloca na central de regulação, e tanto Feira de Santana como aqui em Salvador tem um número grande de dermatologistas. Existe dermatologista que cuida só do cabelo. Só de cabelo.
0: Sim.
1: Então, você vai precisar desse exame. Ela olhar direito, ela examinar esse couro cabeludo e ver se é fungos, se são bactérias, se são... Ela vai dar o diagnóstico. E com o diagnóstico certinho, ela vai ter também o medicamento certo e específico para esse cabelo parar de cair. Não é que não é bom. Um abraço para a pastora Deise. Ali do pastor, da paralela, pastora Deise, que Deus abençoe, abençoe. Egídio, pastor Egídio e pastor Cleudson. Nosso abraço especial, pastor Egídio Cleudson. E meu pastor amigo e amado, Romeu de Oliveira. Romeu Oliveira, Egídio e Cleudson. São pastores, assim, praticamente fundadores das Assembleias de Deus, coisa boa de Deus. Que Deus abençoe, abençoe, abençoe. E abençoe. Meu pastor Gideão, uma benção na escola dominical da Paralela. Coisa boa de Deus na Paralela. Que Deus abençoe, abençoe. E abençoe, pastor Gideão, na Paralela.
0: Muito bem, doutora Alda Veloso, vamos aqui rapidinho para mais uma pergunta chegando pelo 71996-1059.
3: Boa tarde, doutora Alda, paz, senhor. Doutora Alda, eu tenho uma pergunta para fazer para a senhora, que às vezes a minha perna coça e fica quente e fria. Esfria, esquenta, esquenta e fria e coça. Pai do senhor, que Deus abençoe.
0: Tá aí, doutora.
1: Deve ser algum fungo. Dermatite, dermatose, vou lhe dar uma medicação que muitas vezes também precisava fazer alguns exames para ver se é bactéria, né? Para ver se são bactérias, que são fungos, mas existem medicamentos, Oncilon AM creme. Viu? Não é o Orobase, tem Oncilon Orobase. E eu estou falando de Oncilon AM creme. Passe que vai melhorar, com certeza vai melhorar. Um abraço para Ulisses, Valmir e Mônica. Ulisses, Valmir e Moniquinha. Ulisses estava aqui, eu acho que ele desceu.
0: Foi.
1: Um abraço para o pastor que está em Senhor do Bonfim. É o pastor Francisco, ali em Senhor do Bonfim. Meu filho é da igreja dele, meu filho Kelso. Mora em Petrolina Juazeiro e frequenta a igreja do pastor Francisco, lá em Senhor do Bonfim. Um meu abraço especial a meu pastor Francisco, coisa boa de Deus, que está lá pastoreando meu caçula, meu filho menor. Um abraço muito, muito, muito especial para o pastor Amaral e Calmi. Amaral e Calmi, ali em Itapuã. Que Deus abençoe esse casal. Casal abençoado, cheio de Deus, cheio do Espírito Santo, excelente de Bíblia, bom de Bíblia. Que Deus abençoe, abençoe e abençoe.
0: Maravilha, então, você ainda tem a oportunidade de interagir aqui com a doutora Alda Veloso, manda aí a sua mensagem. Temos aqui, doutora, uma ouvinte, ela anexou alguns exames aqui para a senhora dar uma olhada, não é? Então, tem aqui medição, vamos ver aqui, com calma, testosterona total deu 22,4. Ela deve estar, claro, enviando o exame de outra pessoa, não é? Então, vamos analisar aqui, não sai o nome da pessoa, mas a testosterona total deu 22,4 globulina.
1: Mas você não sabe como fazer isso se você não tiver a idade, o nome da pessoa e a idade. Porque testosterona e todos os hormônios depende da idade do paciente. Se ela está falando aí de homem ou de mulher.
0: Pois é.
1: Testosterona é bem mais alto nos homens do que nas mulheres, é impossível. Você tirar o nome, tirar a idade, tirar tudo e a gente dizer se a parte hormonal está boa ou está ruim. Para a gente dizer, definir a parte hormonal, nós precisamos da idade, precisamos se é um homem ou uma mulher, porque são diferentes os hormônios, não é? Estrógeno, progesterona na mulher é diferente da quantidade que deve estar no homem. Então, é quase impossível, mas nós estamos aqui à sua disposição e você pode participar conosco do programa. É pastora Lurdinha, a esposa do pastor Valdomiro, todas as quintas-feiras faz uma verdadeira festa ali na Assembleia de Deus da Liberdade. É culto forte.
0: Que bênção!
1: É onde Jesus batiza, Jesus transforma, Jesus levanta,
0: eita,
1: Jesus
0: glória.
1: Faz coisas lindas e maravilhosas. Se você está com dificuldade de andar, medrosa, meu Deus, depressiva, olha, é só você ir para a Assembleia de Deus da Liberdade de ali. Quinta-feira pela manhã, eu estive lá quinta-feira de tarde, uma verdadeira apoteose, uma festa, coisa boa de Deus, você não pode faltar. Pastor Gerson com a pastora ali na paralela, uma bênção de Deus, que Deus abençoe, abençoe e abençoe.
0: Muito bem, doutora Alda Veloso, vamos aqui reiterar o pedido para o ouvinte que mandou aqui os exames, né, sobre testosterona. Então, ela disse que é mulher, né? 27 anos. Agora, tenta tirar a foto um pouquinho mais perto, ouvinte,
1: tá
0: mais centralizado.
1: Está bem apagado e tirado de bem longe.
0: E todas na vertical, viu? Porque tem fotos que chegaram aqui, imagens que chegaram na vertical e outras na horizontal. Então, tenta tirar as fotos aí todas na vertical, bem centralizado. Então, já sabemos que ela é jovem, tem 27 anos, mulher, então... Vamos aguardar ela mandar aqui novamente as imagens, doutora Alda. Temos aqui mais uma pergunta chegando. Olha só, ouvinte anônima. A médica otorrino deu esse diagnóstico e disse que ela precisa ir ao gastro. Então, vamos aumentar aqui. Conclusão, doutora, ela fez aqui esse exame, né? Através de vídeo da faringe, né? E ela teve a seguinte conclusão: sinais sugestivos de refluxo faríngeo-golaríngeo, mas rinopatia também, apontando aqui esse exame, doutora. Então, a otorrino recomendou um gastro para ela.
1: Porque o otorrino só vai ouvido, nariz e garganta. Só ouvido, nariz e garganta. Se ela pediu gastro, é porque ela está vendo alguma coisa de especial no estômago ou no esôfago. Viu? Porque otorrino, laringologista, é que só trata do ouvido, nariz e garganta. Nós estamos com a dificuldade aqui, uma pessoa que está riscando direto, Tomás de Aquino, Simara Sodré. Tem uma pessoa discando direto para o celular, quando deveria discar para o...
0: O WhatsApp daqui, 996-1059.
1: Diz que para o rádio.
0: Isso, manda para a gente aqui, viu?
1: Sim.
0: É, sim. Doutora, essa ouvinte...
1: É Simara Sodré.
0: Simária.
1: É, Simária Sodré é 75, provavelmente. Pronto. Algum interior.
0: Isso.
1: Ela
0: está
1: querendo alguma coisa de especial. Então é bom discar para... Dê o número do telefone do rádio.
0: Atenção, Simária! Manda sua mensagem aqui para 71991-1059. Teremos o maior prazer em atender você, tá bom?
1: Ela perguntando qual é o número que eu ligo. Eu estou ligando, me envia o número para eu falar no programa.
0: É, vamos, inclusive, aqui digitar para ela. Vamos pedir aqui a nossa equipe de produção, doutora, os universitários que chegaram aqui agora.
1: É.
0: Esse universitário aqui é o mais sabido de todos.
1: É,
0: hein?
1: Esse daqui é espertão.
4: 99916-1059.
0: Isso. É. Olha a voz dele.
1: É, de locutor.
0: Rapaz.
1: De radialista.
0: É, sim.
1: É.
0: 71991-1059. O senhor está correto, viu?
4: 99916-1059.
0: Pronto. Enquanto o universitário aqui passa o contato para o ouvinte, ao vivo é assim, viu? Ao vivo é assim, assim que é bom. É isso. Então, você vai interagindo com a gente, vai contando como está a sua saúde, converse com a doutora Alda Veloso, finalzinho de tarde, é com a gente aqui na 105.9, a Rádio do Bem. Vamos juntos, interagindo. Eu lembro que daqui a pouquinho tem ele, Ulisses Menezes. Ele acompanha você das 18 às 22 horas. E depois tem Antônio Ferreira com Noite de Paz. Que maravilha, hein? É uma bênção. A programação Vox acompanha você 24 horas por dia. Quem também está ligado é o amigão Valmi Júnior, isso, nosso coordenador artístico. Ele está ligado aqui, doutora, está ligado aqui na programação, viu?
1: É, coisa boa de Deus esse menino, sim, aí. Ele que nos ajudou a colocar o nosso programa segunda, quarta e sexta.
0: Olha aí, então.
1: É, segunda, quarta e sexta. Gente, boa de Deus aí.
0: Vamos
1: abençoado.
0: Então. Abençoado. Temos mais participações aqui, doutora. A ouvinte que mandou aqui, né, aquele exame que ela fez... E a otorrino recomendou o gastro. Ela está também fazendo uso desses medicamentos que foram receitados pela otorrino. Tem esse medicamento aqui, é sucrafilme, né, doutora?
1: É.
0: Será?
1: E também... é muito bom, é um antiácido.
0: Ah, antiácido, tá.
1: Restitui esse, também.
0: Restitui.
1: De 40 miligramas.
0: Pronto. Esses também medicamentos foram receitados para ela, tá?
1: Vai ficar boa.
0: Vai, sim. Vamos aqui para mais uma participação.
5: Boa tarde, dona Alda. Sonei de Feira de Santana, sintonizada no programa. Ô, dona Alda, quando o corpo da gente está sem vitamina, quais são os sintomas que apresentam?
0: Tá aí, doutora.
1: É, sem vitamina, sem proteína, sem sais minerais, você fica com deficiência importante e com facilidade para a quiescência, adquirir fungos, adquirir bactérias. Com a perda de peso vem os Escherichia coli, as verminoses, e baixando a resistência, as bactérias também tomam conta do pedaço. Então, é bom que você não precise comprar essas vitaminas, mas que nos alimentos mesmo, na comida, no que você come diariamente, você pode incluir alimentos ricos em vitaminas, proteínas, sais minerais, cálcio, flúor, ferro, magnésio. Alimenta de acordo com a comida. Um dos alimentos mais ricos que você pode usar diariamente, porque no Brasil é barato, é a banana. Abuse da banana, que ela é rica em complexo vitamínico, B1, B2, B6, B12, coisa boa de Deus.
0: Muito bem, doutora Alda Veloso, vamos tentar retomar aqui, doutora, aquela pergunta da ouvinte, mulher, 27 anos, e ela anexou aqui o exame de testosterona livre. A total deu 22,4, doutora.
1: De acordo com a idade dela, aí tá bem.
0: Graças a Deus, hein?
1: É, por causa da idade.
0: Globulina ligadora de hormônios deu 20,9.
1: Pronto, pode ir até 30.
0: A testosterona livre deu 0,51.
1: Ora, que bom. Que
0: e
1: bom.
0: A biodisponível deu 11,9.
1: O quê?
0: A biodisponível.
1: A biodisponível. Pronto. E aí tá tudo bem com você.
0: Que beleza.
1: Eu não sei se ela quer engravidar, se é isso, não é?
0: É. Pronto.
1: Bom, Deus abençoe, te abençoe e te abençoe. Já deu certo.
0: Maravilha.
1: Nasceu para vencer.
0: Isso mesmo. Doutora Alda Veloso, lembrando, hein? Quartas, sextas e segundas. Hoje, a doutora está no ar, ela volta na quarta-feira e na sexta-feira também. Final de semana, reprisando os melhores momentos. Que maravilha. Vamos juntos, hein, doutora?
1: Com certeza.
0: É, sim. Tem gente lá em Cruz das Almas, está perguntando aqui. A ouvinte vai levar o filho em Cruz das Almas para tratar do coração. É melhor, porque para Salvador ela não vai, tem muita gente. Então, é ouvinte lá de Governador Mangabeira que tem feito algumas perguntas aqui sobre o filho, que está com um problema no coração.
1: Insuficiência cardíaca.
0: Sim. Então ela disse que vai à Cruz das Almas, que fica mais pertinho de
1: Mangabeira.
0: E é mesmo.
1: E outra coisa, ela tem ali mais perto ainda faculdades, algumas faculdades de medicina.
0: Sim.
1: É, perto de Mangabeira.
0: É, Cruz das Almas tem muitas faculdades. E, claro, você tem ali no Recôncavo Santo Antônio de Jesus também.
1: É, pronto, Santo Antônio de Jesus, que tem medicina. Tem faculdade boa de medicina em Santo Antônio de Jesus.
0: Que bom.
1: E ela pode tratar a criança dela lá, não é?
0: Tá aí, então, a dica importante, hein? Atenção! Você tem tempo ainda de mandar a sua pergunta aqui. Dá tempo, gente, não deixa para o final não, viu? No final chega muita pergunta e elas ficam de fora, lamentavelmente. A ouvinte que estava entrando em contato com a senhora aí, doutora, conseguiu mandar aqui para a gente. Ela está enviando aqui o resultado do exame solicitado pela senhora. Ela apresentou muita coceira nas pernas. Também com alguns sinais, brotoejas, né? Sempre reaparecem. Em janeiro surgiram pintinhas vermelhas que evoluíram para uma condição mais grave. Após consultar um angiologista, ela foi orientada a usar Flavonilde. Mas no quinto dia surgiram brotoejas também e uma reação alérgica intensa com coceira no corpo inteiro. Ela teve que tomar antialérgicos, mas a coceira persistiu por um bom tempo, agora em julho retornou. Então, a condição dela...
1: Resultado do IgG e IgM para a herpes zoster.
0: Vamos tentar abrir aqui a imagem que ela anexou, doutora.
1: Parece com herpes zoster, né? Viu?
0: Tá. Lamentavelmente, o arquivo que ela mandou, o PDF, a gente não está conseguindo abrir no momento aqui, mas ela apresenta esses sintomas. Ó, doutora.
1: Tá vendo? Muito parecido com herpes zoster.
0: Aí, ó.
1: É.
0: Essas manchas avermelhadas,
1: coça,
0: né?
1: Morde, queima. É horrível.
0: Então,
1: se ela fez IgG, IgM para herpes, vê se ela fez, ó.
0: É.
1: Isso aí é horrível.
0: Ouvinte, a gente não está conseguindo abrir aqui
1: o exame. Se der isso na cabeça, cai o cabelo todo.
0: Ah, doutor.
1: Fica carequinha, carequinha. E não nasce mais.
0: Ela fez o IgG e deu positivo ou não, ouvinte? Nos informe aqui, por favor.
1: Você tinha que dar 1 e 1. Se deu mais do que 1 e 1, tá positivo.
0: Tá, então. Nos informe, viu? Isso, vamos aguardar aqui. Final do telefone 2557. Ela que mandou aqui esse exame e essas fotos aqui também. Enquanto isso, doutora, vamos aqui para mais uma pergunta. A ouvinte está no sul do Brasil. Olha só, audiência interestadual. Ela disse que acorda com muita dor no corpo, principalmente nos braços. Ela já faz uso das vitaminas D3 e B12, mas não tem visto aí muito resultado. Já fez exames também e sempre acordando com essa dor no corpo, principalmente nos braços, doutora.
1: D3, B12, mas não tem
0: não tem dado resultado, né?
1: Me dado resultado.
0: Isso.
1: Ela está usando essa medicação.
0: Ela está fazendo uso dessas vitaminas aí.
1: É, mas não, talvez não seja específica. Ela precisa fazer os exames. Hemograma, ureia, creatinina, sódio, potássio, transaminase, ureia, creatinina, colesterol total e frações, triglicérides. Ela precisa desses exames.
0: Tá, então. Entendeu? É, sim. Então, olha só, hein? Você, então, ouvinte...
1: Não dá para virar, não, né?
0: É, essa ouvinte que mandou, né, o IgG que ela fez, ouvinte, se possível, tenta tirar foto na vertical, porque a imagem chegou aqui...
1: Distorcida.
0: Distorcida também. Tenta melhorar a imagem para a gente visualizar melhor, tá bom? Enquanto isso, doutora, vamos aqui para mais uma pergunta chegando. 71996-1059, fique à vontade.
6: Doutora Alda e Gesiel, a paz do Senhor Jesus, um abraço. Estou aqui ligada, viu? Aqui é Sônia de Cachoeira. Um abraço.
0: Olha aí, doutora.
1: É, Soninha. Deus te abençoe, Soninha. Nós te amamos, viu? Assembleia de Deus te ama. Você é especial, zelosa e de boas obras. Nós estamos aqui à sua disposição.
0: Isso mesmo.
1: É, que Deus lhe abençoe e te abençoe. E nós amamos vocês. Participe do nosso programa, faça suas perguntas e tire as suas dúvidas em relação à saúde, educação, higiene e puericultura. Um abraço especial para o pastor Arilson,
0: sim,
1: nosso diretor.
0: Ele mesmo.
1: É, pastor Arilson e Valquíria.
0: Que benção. Menina
1: do céu, gente boa de Deus. Valquíria e Arilson, nosso abraço muito especial.
0: Conseguimos aqui acessar o exame da ouvinte, doutora, herpes zoster. Ela fez aqui o IgM e IgG e apontou 404,8 para a varicela zoster. Tá? 404,8.
1: Não, só dá um e um. Se tivesse negativo.
0: Uhum.
1: É isso tudo, não tem. Isso tudo aí é herpes.
0: Olha só.
1: Ó, deixa eu lhe dizer, o medicamento que melhora, mas não cura, é dado gratuitamente pelo Ministério da Saúde e se chama Aciclovir de 200 miligramas. Bote aí, Aciclovir de 200 miligramas. Não cura nada, mas melhora naquela hora. E o que você vai precisar mesmo é da vacina. A vacina está no laboratório DNA. Seu Lula disse que não vai comprar para ninguém. Então, as pessoas que têm condição financeira estão comprando a vacina para herpes zoster. Essa vacina custa R$1.000. Tem Feira de Santana e tem aqui. Aqui está no DNA. Eu não sei se em Feira de Santana também é o mesmo laboratório que está vendendo, mas você chega lá, toma a primeira dose. A primeira dose, depois de tomar a primeira dose, você tem que levar 60 dias para tomar a segunda dose. 60 dias depois, quando você toma a segunda dose, pronto, melhora muito. Tira essas dores todas, essas erupções da pele, tudo some. É uma bênção, é uma bênção. Agora, só que eu acho caro. Eu acho caro, mas como Lula não comprou e a gente precisa de ter saúde, precisa de viver melhor, não é? Viver uma vida sem dores, sem essas erupções. E cuidado, se essas erupções der no seu cabelo, não fica um na cabeça, cai todo, todo, todo. Viu, minha irmã? Então, herpes zoster dá 1.1. O resultado negativo é esse, é 1.1. Se der, bom, dela deu 400.
0: Foi, mais
1: meu
0: de
1: Deus,
0: 400.
1: Pronto, não sei como ela está aguentando. É uma dor terrível, é um queimou. Os pacientes, as pacientes, na intimidade, dizem assim para a gente: oi, doutora, me dá vontade de suspender a roupa no ônibus. Dentro do olho me dá vontade de suspender a roupa para coçar. E a senhora quer saber de uma coisa? Fere tudo, porque a gente não aguenta de tanto coçar e queimar, e arder e queimar. É horrível. Dá na boca, pode dar na sua boca, pode dar dentro do seu nariz, pode dar nos lábios, pode dar dentro do ouvido. Dentro do ouvido é horrível, é horrível, é horrível. Aquele queimou, aquele ardor, aquela erupção dentro do ouvido, sem ter condição de você coçar ou jogar palito aí dentro do ouvido. Coça também o nariz, coça a vulva, coça o pênis, às vezes fica embaixo do prepúcio, aquela pele do pênis, chama-se prepúcio. Então, quando ele fica embaixo do prepúcio, ele arde, coça, queima, que só Jesus. A vacina vai lhe ajudar muito, mas, por enquanto, use a medicação chamada aciclovir. Ah, existe também a aciclovir pomada. Existe a aciclovir, que é pomada, para você passar nos lábios, não é? Na boca, para você passar nos grandes e pequenos lábios da vulva, para você passar embaixo do prepúcio do pênis. Então, existe o creme também. E o oral, que são os comprimidos. Muito obrigada pela participação. Que Deus te abençoe e te abençoe. 400 está altíssimo, viu? Está muito alto.
0: Tá aí então, doutora Alda Veloso, trazendo esclarecimentos para você. Vamos aqui, doutora, rapidinho para mais uma pergunta. São muitas participações, hein? Obrigado a você que nos acompanha nesse finalzinho de tarde. A ouvinte é de Castro Alves, doutora, há 4 anos, ela teve aí os 2 ovários retirados, estavam infeccionando, e as 2 trompas estavam também com algum processo, né, com hidrossalpinge. Ela vai fazer 37 anos, sente muito calor, já passou pelos médicos, passaram a fórmula, mas o calor continua, essa semana também, né, muito calor. A senhora falou sobre magnésio. Então, ela quer saber qual a senhora indica para aliviar, amenizar um pouco essa onda de calor, doutora Alda.
1: Magnésia de Philips, ela só pode tomar segunda e quarta, ou segunda e quinta. Pegue segunda e quinta, 1 colher de sopa na hora de dormir. Quando for dormir, 1 colher de sopa de segunda-feira. Hoje, segunda, 1 colher de sopa na hora de dormir. Quinta-feira, 1 colher de sopa na hora de dormir. Então, é segunda e quinta. Deixa eu lhe dizer uma coisa importante. Não aumente demais a dosagem. É 1 colher só de sopa. Se você aumentar a dosagem, vai dar diarreia. Você vai ficar perdendo muito líquido nas fezes. Então, é melhor seguir o esquema certinho. Segunda-feira, 1 colher de sopa na hora de dormir. Quinta-feira, 1 colher de sopa na hora de dormir. Aí você vai dormir em paz, não vai dormir sem esse fogacho, não é? Que é um verdadeiro fogacho, quentura, vai sair isso tudo e você vai dormir em paz. Que Deus te abençoe. Eu mando um abraço e um desejo de cura especial para Loren. Que Deus abençoe, sim, Loren. Loren, saiu, né? saiu daqui na quinta-feira doentinha.
0: Ah, doutora.
1: Que Deus abençoe Loren. Loren é uma criança linda, não é? As crianças da igreja. Que Deus abençoe de maneira gloriosa e grandiosa. Ela é filhinha do pastor Gerson e da pastora
0: Deise
1: e Gerson.
0: Isso mesmo.
1: Um abraço para meu pastor Biratã.
0: Também.
1: O Biratã, coisa boa de Deus, ele é daqui do Secba. O Biratã e Dilma, pastora Dilma, gente boa de Deus, gente que eu amo muito, pastora Dilma e o pastor Ubiratã.
0: Muito bem, doutora Alda Veloso, vamos em frente aqui, trazendo mais informações. A ouvinte não entendeu o nome do magnésio, a doutora vai repetir aqui, a gente
1: magnésio
0: vai anotar.
1: Magnésio de Philips.
0: Pronto, vamos anotar aqui para ela, né, doutora? Magnésio.
1: De Philips.
0: De Philips.
1: É o frasco azul.
0: Ah, aquele frasquinho azul, né?
1: Aquele frasquinho
0: Pronto.
1: Azul.
0: Aí. Tá
1: Nunca
0: certo.
1: Deixou de ser azul.
0: Tá certo, então. Vamos para mais uma participação, ninguém fica de fora. A casa é sua, a família é nossa. Manda aí a sua mensagem, 71991615.
7: Paz do Senhor, doutora Alda. Ô, doutora Alda, eu estou enviando aí esses exames para a senhora fazer o favor de olhar. É do meu irmão. É, eu sou, me chamo Júlia. Moro aqui em Santo Estevão. Que Deus lhe abençoe.
1: Ela quer que olhe o resultado dos exames do irmão dela.
0: Isso, vamos aqui tentar acessar, doutor, esses exames aqui. Muito bem. Ele tem 54 anos. Tá? Conclusão, avaliação ultrassonográfica sugere hiperplasia prostática.
1: Tá? Aumento da próstata.
0: IPP grau 1. Ele fez essa ultrassonografia, né? É, grau aqui 1. Então apontou hiperplasia prostática e também IPP grau 1. E vamos ver aqui outra página que ela anexou, se tem alguma informação. É, aqui é mais um exame mesmo, exame ultrassonográfico sem achados patológicos. Ah. Ela fez aqui, ele fez na bexiga também. Então, é basicamente isso, viu, doutora?
1: É praticamente um aumento um pouco da bexiga, não é?
0: Sim.
1: E pronto. Está descrito magnésia de Philips.
0: Foi a ouvinte anterior. Nossa. E esse aumento da próstata aos 54 anos é normal, doutora?
1: É todo homem.
0: Todo homem, né?
1: O útero da mulher, ela pode ter 100 anos, o útero está do mesmo tamanho. Mas a próstata no homem, ele vai aumentando, ela vai aumentando de tamanho com a proporção que ele vai envelhecendo. Mas que peninha, o programa acabou.
0: Que pena, doutora. É, olha só.
1: Nós não
0: hein?
1: Estaremos aqui amanhã, mas quarta-feira, se Deus quiser, nesse mesmo horário, eu e Gesiel Rodrigues estaremos à sua disposição. Um abraço para o melhor administrador eclesiástico da América do Sul, pastor Valdomiro Ferreira Silva. Ele nasceu com o dom de construir, administrar eclesiasticamente as construções de igreja. Se sua igreja está aí construindo, consulte ao pastor Valdomiro Pereira. Coisa boa de Deus. Nosso pastor, nosso amigo, nosso irmão, esposinho da pastora Lourdes. Um abraço especial para todos vocês. Que Deus te abençoe, te abençoe, te abençoe. E te abençoe. Vá preparando suas perguntas para a próxima quarta-feira. Se Deus quiser, nesse mesmo horário, prepare suas perguntas, porque eu e Gesiel Rodrigues estaremos aqui para respondê-lo. Deus te abençoe, te abençoe e te abençoe.

0: Hora Certa.
1: Vox FM, 6 para as 6.
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2: Agora 6:04, uma excelente noite para você. Começando as mais pedidas da programação, aquelas músicas mais solicitadas durante o dia, retornando agora, um oferecimento da sua igreja evangélica, Assembleia de Deus na Bahia.

presidência do pastor Valdomiro Pereira da Silva. Você estava na companhia da nossa doutora Alda Veloso e Gésia Rodrigues, uma médica no seu lar. E vamos juntos até às 7. Começamos com Ruth Daiane e Elian Oliveira. O grande é ele. Boa noite para você.

0: Com certeza, sempre foi Deus. Raquel Oliveira, começamos com Ruth Dayane e Elian Oliveira, o grande é ele. Agora 6 horas e 13 minutos, que bom saber que você está na audiência, na sintonia. 9916-1059 é o nosso WhatsApp. Lembrando você que a Vox FM é uma emissora do projeto missionário das Assembleias de Deus na Bahia e que tem alcançado milhares de pessoas, encontrando e restaurando vidas para Cristo. 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

0: Aí você ouviu Nego Vieira, Irmão Lázaro, Tô Vivo. Antes, Mana Brasil, Rude Cru. Agora 6h23 e continua.
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0: louvaremos sempre esse nome, o nome de Jesus. É o nome que está acima de todo e qualquer nome. Paulo César, Baruch e Marcena, clamo Jesus. Antes você ouviu Cassiane, marca meu coração. Agora 6h35 e continua.
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0: você ouviu Nair Nani, Jesus Tá Lá. Antes da Leti Hungria e Anian Oliveira, Coisa do Meu Deus. Finalizando as mais pedidas de hoje, eu sou Ulisses Menezes, vou ficando por aqui, mas volto daqui a pouquinho. A partir das 8 da noite com Tempo de Amar. Na sequência vem um rápido intervalo e a voz do Brasil. Uma excelente noite para você.
1: Hora certa.
0: Vox FM 6:54.
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0: Está no ar a Voz do Brasil. As notícias do governo federal que movimentaram o país no dia de hoje.
1: Olá, boa noite.
2: Boa noite para você que nos acompanha em todo o país.
1: Segunda-feira, 31 de agosto de 2026.
2: Vamos aos destaques do dia.
1: Salário mínimo de R$ 1.741 para 2027.
2: Crescimento acima da inflação.
1: É o que propõe o projeto de lei orçamentária que será encaminhado ao Congresso Nacional. Graziele Bezerra.
3: A proposta prevê um superávit de R$ 18,6 bilhões.
2: Nova regra de comercialização de ingressos para eventos quer evitar compra massiva por meios automatizados.
1: E eventos com mais de 1.000 pessoas devem distribuir água gratuita ou oferecer bebedouros. Ana Gabriela Salles.
4: Eventos com mais de 1.000 pessoas em locais abertos ou fechados devem permitir a entrada de garrafas de água próprias dos participantes ou oferecer água de fácil acesso.
2: Política Nacional de Biometria para aeroportos, portos e hidrovias.
1: Medida padroniza procedimentos para aumentar segurança e agilizar embarques. Gabriela Noronha.
5: A proposta prevê a ampliação do fluxo digital de identificação de passageiros em aeroportos, portos, instalações portuárias e hidrovias.
1: E hoje, na apresentação da Voz do Brasil, Luciana Vasconcelos e Luciano Seixas.
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1: O governo federal apresentou hoje ao Congresso a proposta de orçamento para 2027.
2: A previsão para 2027 é de saldo positivo de mais de 18 bilhões de reais nas contas públicas.
1: A proposta também estima o salário mínimo em R$ 1.741 no ano que vem.
2: Quem acompanhou e está ao vivo conosco é a repórter Graziele Bezerra. Olá, Graziele, boa noite.
3: Oi, Luciano. Boa noite para você, boa noite para a Luciana e para o ouvinte da Voz do Brasil. Pois é, o projeto de lei orçamentária pilota que prevê aí as receitas e fixa também as despesas do governo para o ano seguinte foi enviado hoje ao Congresso Nacional. É ele que detalha onde e também quanto, né, o governo vai poder gastar os recursos públicos. O documento aponta que o orçamento total previsto para 2027 é de R$ 7,4 bilhões. E prevê um superávit de 18 bilhões de reais nas contas públicas para o ano que vem, o que indicaria arrecadação superior aos gastos do governo. O ministro do Planejamento e Orçamento, Bruno Moretti, explica os motivos que apontam para um cumprimento deste valor.
6: Primeiro, um peso um pouco menor das despesas obrigatórias, que nos dá mais instrumentos de manejo do orçamento público. Segundo, nós não estamos prevendo nenhum tipo de receita que dependa de aprovação do Congresso, porque, né, em outros exercícios nós encaminhamos o PELOA e junto a ele outras medidas de arrecadação, e aqui nós não contamos com nenhuma medida nova, ao contrário.
3: Previstos no documento R$ 272 bilhões para saúde, R$ 141 bilhões para educação e R$ 133 bilhões para investimentos. O projeto de lei orçamentária prevê ajuste de R$ 1.741 no valor do salário mínimo para 2026, o que representa aí uma alta de R$ 120 ou 7,4% em relação aos R$ 1.621 atuais. E um ganho real aí de 2,3% em relação à inflação. O documento também projetou alta de 2,46% para o Produto Interno Bruto, o PIB, do ano que vem, que é a soma de todas as riquezas produzidas no país. Eu volto com vocês aí no estúdio.
1: Obrigada, Graziele Bezerra, pelas informações ao vivo aqui na Voz do Brasil.
2: Um novo passo nas negociações entre Brasil e Estados Unidos sobre as novas tarifas aplicadas ao nosso país.
1: Na tarde de hoje, os ministros Mauro Vieira, das Relações Exteriores, e Márcio Elias Rosa, do Desenvolvimento, Indústria, Comércio e Serviços, se reuniram de modo virtual com o representante de comércio dos Estados Unidos, Jamison Greer.
7: De acordo com nota divulgada após o encontro, o Brasil reafirmou que está aberto ao diálogo, mas voltou a criticar as tarifas impostas pelos Estados Unidos. Segundo o governo brasileiro, as medidas são unilaterais e não estão de acordo com as regras do comércio internacional. As taxas adicionais estão em vigor desde o dia 22 de julho. O ministro do Desenvolvimento, Indústria, Comércio e Serviços,

0: Santos, Márcio Elias Rosa, destacou a importância da negociação.
1: Nada do que possa causar dano aos interesses econômicos do país ou ao interesse do Brasil, nós vamos negociar, vamos colocar na mesa.
0: Os dois países concordaram em realizar novas reuniões técnicas nas próximas semanas e depois um novo encontro em nível ministerial para avaliar os avanços das negociações. O governo brasileiro afirma que continuará buscando um acordo equilibrado e mutuamente benéfico com os Estados Unidos, com respeito ao diálogo e à soberania nacional. Reportagem Raquel Mariano.
2: A venda de ingressos para shows e eventos vai passar por mudanças. Um novo decreto protege o consumidor do chamado cambismo digital.
3: E um outro decreto define regras para a distribuição de água em eventos culturais.
4: O novo decreto sobre a comercialização de ingressos para eventos foi resultado de denúncias de consumidores sobre a dificuldade de acesso a ingressos nas plataformas de venda oficiais. Isso porque uma prática chamada cambismo digital costuma fazer compras em massa dos ingressos disponibilizados e revender a preços mais caros, o que, de acordo com a Secretaria Nacional de Defesa do Consumidor, é uma prática abusiva. Agora, os vendedores e revendedores devem obedecer a regras que garantam a transparência. É o que explica o secretário da Senacom, Ricardo Morishita.
5: A primeira coisa, aquele que vende, que é aquele comercializador primário, ele tem que tomar cuidado. Ele tem que evitar que esses robôs, que esses programas tirem a oportunidade dos consumidores. A outra coisa, quando a gente olha para aquele que está revendendo, que a gente chama do intermediador secundário, é aquele que compra de quem não vai no show. Ele precisa dizer que ele não é a bilheteria oficial, que às vezes o consumidor se confunde e ele precisa fazer um alerta.
4: Outra regra prevista no decreto de comercialização de ingressos determina que haja clareza da destinação das taxas cobradas pelas plataformas. Os preços e taxas adicionais devem ser informados de forma visível em todas as etapas da compra no site. E uma novidade é o direito de arrependimento pela compra e de transferência do ingresso comprado para outro titular de forma gratuita. A advogada e representante dos consumidores em Minas Gerais, Luciana Ateniense, espera que as mudanças melhorem o acesso aos eventos.
6: Este decreto em relação ao evento realmente busca ajudar e ter acesso a todos vocês, fãs e nós consumidores que queremos apenas usufruir uma bela diversão, uma merecida diversão que infelizmente o computador deixa a gente longe deste acesso. Nós temos direito também a transferir aquele meu ingresso para quem eu quiser.
4: Outro decreto assinado nesta segunda-feira amplia e torna permanente a obrigatoriedade de oferecer água potável aos participantes de shows e eventos. A morte da jovem Ana Clara Benevides Machado num show da cantora Taylor Swift no Brasil em 2023 por desidratação trouxe à tona a necessidade de uma legislação específica que virou portaria naquele ano e agora vira lei. Eventos com mais de 1.000 pessoas, sejam festivais, congressos, feiras ou shows, por exemplo, em locais abertos ou fechados, devem permitir a entrada de garrafas de água próprias dos participantes ou oferecer água de fácil acesso. O secretário Ricardo Morishita detalha a medida.
5: Todas as pessoas têm direito a entrar com a sua garrafinha de água. E para eventos acima de 1.000 pessoas, duas possibilidades. Coloca bebedor para as pessoas beberem água ou distribua água. E se o preço for abusivo, a gente vai atrás.
4: As multas para empresas que descumprirem a lei podem chegar a R$14 milhões, de acordo com a Senacom. Reportagem Ana Gabriela Salles.
2: O Brasil vai adotar a biometria como sistema padrão de identificação em aeroportos, portos e hidrovias.
3: A utilização do modelo é voltada para o aumento da segurança e maior fluidez nos terminais.
2: A atual identificação manual será substituída em etapas.
7: Uma nova política estabelece diretrizes nacionais para a expansão do uso de biometria nos processos de embarque em terminais brasileiros. Segundo o ministro de Portos e Aeroportos, Tomé Franca, a proposta prevê a ampliação do fluxo digital de identificação de passageiros em aeroportos, portos, instalações portuárias e hidrovias.
8: A pessoa passa a ser a sua própria identificação. A partir de uma validação segura de identidade, a biometria poderá permitir que diferentes etapas da jornada sejam realizadas de maneira integrada. Uma viagem com menos necessidade de contato físico com documentos, equipamentos ou atendentes.
7: A implementação será realizada por etapas e terá acompanhamento de um comitê técnico interinstitucional de identificação biométrica. O grupo reúne representantes do Ministério de Portos e Aeroportos, da Agência Nacional de Aviação Civil, da Agência Nacional de Transportes Aquaviários e de entidades dos setores aéreo, portuário e aquaviário. Entre as atribuições do comitê estão acompanhar a execução da política, propor aperfeiçoamentos e elaborar um plano de implementação para cada modal com o cronograma das ações. O plano deverá ser publicado em até 90 dias. De acordo com Thiago Feierstein, presidente da ANAC, as novas diretrizes levam a experiência a padrões internacionais.
9: O primeiro passo para que o Brasil entre numa tendência internacional. O embarque biométrico, o embarque facial é uma coisa que eleva muito o padrão do Brasil internacionalmente.
7: De acordo com o documento, todo o tratamento das informações seguirá rigorosamente as diretrizes da Lei Geral de Proteção de Dados. Para a Regina Alencar, diretora da Polícia Administrativa Substituta do Departamento da Polícia Federal, o uso da tecnologia reforça a segurança das fronteiras.
10: Afinal, estão sob a nossa alçada o controle migratório, o policiamento aeroportuário e marítimo, além do gerenciamento de estratégicas bases biométricas nacionais voltadas à identificação humana, à emissão de documentos de viagem e à proteção de nossas fronteiras.
7: Nos voos internacionais, a biometria é utilizada atualmente no controle migratório. Já nos voos domésticos, o passageiro pode utilizar a identificação facial ou o procedimento tradicional. Com a nova portaria, a biometria passa a integrar o fluxo padrão de embarque, conforme as condições estabelecidas no ato. Reportagem Gabriela Noronha.
3: Acompanhar os primeiros dias de um recém-nascido, o aleitamento, as primeiras vacinas.
2: Passando pelos marcos da primeira infância e monitoramento da estatura e peso ao longo dos anos.
3: Um acompanhamento que é feito pelo SUS.
2: E a caderneta da criança é uma importante aliada neste processo.
11: A caderneta da criança, entregue ainda na maternidade, acompanha meninos e meninas até os 9 anos. Ela reúne informações sobre vacinação, alimentação e saúde bucal, além de permitir o acompanhamento do peso, da altura e do desenvolvimento da criança. E cuidar de cada etapa desse crescimento faz parte da rotina de muitas famílias. A Bianca Povoa, moradora de Brasília, por exemplo, faz questão de acompanhar a evolução do filho Gustavo, de 9 meses. Todos os meses procura a unidade de saúde para manter os cuidados com o bebê em dia.
12: Primeiro é a prevenção, quando o bebê nasce a gente não sabe ao certo como lidar, o que fazer, então esse acompanhamento é importante, desde o primeiro atendimento, no geral a saúde deles é o que mais importa para a gente, né?
11: No Sistema Único de Saúde, esse acompanhamento começa nos primeiros dias de vida, com atenção ao recém-nascido, apoio ao aleitamento materno e às vacinas. A médica de família e comunidade, doutora Camila Damasceno, orienta as famílias a procurarem a unidade de saúde de referência para manter o acompanhamento em dia.
13: A gente avalia, primeiro, alimentação, então se a criança está amamentando ou se por algum motivo ela não pôde ser amamentada, se ela está usando a fórmula adequada. A gente observa também peso, altura, tamanho do perímetro cefálico, né, que é o tamanho da cabeça da criança.
11: E os cuidados continuam durante toda a primeira infância. Além da alimentação adequada e da vacinação, brincar, conversar, ler e estimular a criança também são importantes para o desenvolvimento saudável. A técnica da Coordenação Geral de Atenção à Saúde das Crianças, Adolescentes e Jovens do Ministério da Saúde, Tatiana Selbman, explica que todos esses marcos de desenvolvimento são monitorados com a ajuda da caderneta.
14: E para o profissional de saúde, ela vai ser importante não só para acompanhar o crescimento, né, mas também para a vigilância do desenvolvimento infantil. Então, com a ajuda do cuidador, o profissional de saúde ele tem a possibilidade de avaliar os marcos de desenvolvimento, como aquela criança está se desenvolvendo, né, em cada momento da sua vida.
11: Para garantir esse acompanhamento e manter os registros atualizados, é importante que as famílias levem a caderneta da criança em todas as consultas. Reportagem Pablo Mundim.
3: O estudante que não recebeu parcela do programa PEDMEIA pode verificar a situação do pagamento e checar se há pendências ativas em seu cadastro.
2: Antes de qualquer coisa, é importante verificar o motivo pelos canais oficiais e gratuitos de consulta.
15: O pagamento da quinta parcela do PEDMEIA já está caindo na conta dos estudantes de todo o Brasil e os depósitos vão até 31 de agosto. Mas o que fazer se você ainda não recebeu o dinheiro na data prevista pelo calendário? Em primeiro lugar, calma. A ausência do depósito não significa que o benefício foi perdido. Fatores como dados de presença ainda não enviados pela escola, pendências no CPF ou atualização do CAD único podem adiar a liberação. Como as redes de ensino possuem prazos para corrigir as informações, o valor retido pode ser pago de forma retroativa, como explica a coordenadora geral de articulação com redes e beneficiários do PEDMEIA no MEC, Ana Cecília Vera.
16: Então, se o estudante ele não recebeu uma parcela naquele momento, isso não significa necessariamente que ele perdeu o incentivo. Por quê? As secretarias, institutos federais, eles têm períodos para corrigir, para complementar as informações. E quando isso acontece dentro das regras e dos prazos do programa, e o estudante cumpre todos os critérios, a parcela pode ser enviada para o pagamento em um ciclo posterior. Por isso, né, inclusive, tem os estudantes que podem receber mais de uma parcela em um determinado período de pagamento.
15: Antes de tomar qualquer providência, comece consultando os canais oficiais para identificar o motivo da retenção, como o extrato e a autorização de movimentação no aplicativo Caixa Tem. Ana Cecília Vera complementa a sugestão.
16: A principal orientação que eu dou é, antes de concluir que você perdeu uma parcela, né, primeiro espere o término da período de pagamento, olhe sempre a sua data de nascimento e, mais importante, consulta a sua situação no consulta PEDMEIA, tá? estudante.pedmeia.mec.gov.br, porque lá você vai conseguir acompanhar sua situação detalhada no programa e se existe, né, alguma pendência ou informação que ainda está sendo, né, enviada pela Secretaria de Educação, pela sua escola, tá bom? Para entender os próximos passos.
15: Então, vamos reforçar as dicas. Se identificar inconsistência de frequência, procure a Secretaria da sua escola. Acompanhe seu benefício no aplicativo Caixa Tem e consulte sempre o portal estudante.pedmeia.mec.gov.br. Reportagem Gilberto Evangelista.
3: E celebramos em agosto o folclore brasileiro, uma época para lembrar das lendas e personagens que fazem parte da nossa cultura.
2: Quem gosta de histórias de Saci, Curupira e outras lendas brasileiras tem agora um espaço para conhecer mais sobre esses personagens.
3: Para ajudar a ter mais acesso a esse universo, a plataforma MEC Livros criou uma seção especial com 15 obras gratuitas.
17: O MEC Livros passou a reunir em uma sessão especial obras sobre lendas e histórias da cultura popular brasileira. A sessão Lendas do Brasil entrou no ar no dia 3 de agosto e reúne 15 livros que já faziam parte do acervo gratuito da plataforma do Ministério da Educação. A novidade está na organização dos títulos em um espaço específico, o que facilita o acesso dos leitores às obras. Segundo a coordenadora geral de materiais didáticos do MEC, Jaqueline Mello, a iniciativa ampliou a procura pelos livros.
18: O espaço organiza 15 obras que já faziam parte do acervo da plataforma e passaram a ser reunidas em uma mesma sessão. Desde então, os títulos somam mais de 2 mil aberturas realizadas por quase 2 mil leitores. O livro mais acessado é o Livro de Ouro do Folclore Brasileiro, com 682 aberturas. A iniciativa ganha destaque em agosto, o mês em que é celebrado o Dia do Folclore, na data de 22 de agosto. agosto.
17: A sessão Lendas do Brasil reúne títulos como Bestiário Brasileiro, de Luiz Antônio Simas, Lendas Brasileiras para Jovens, de Luiz da Câmara Cascudo, e Histórias à Brasileira, de Ana Maria Machado. Também estão disponíveis obras de Roger Melo, como Curupira e Corre Cotia. O MEC Livros é uma plataforma gratuita do Ministério da Educação e está disponível para download nas principais lojas de aplicativos. A Biblioteca Digital do Brasil também pode ser acessada por meio de um navegador de internet, como Google Chrome ou Firefox. Para mais informações, acesse as redes sociais do Ministério da Educação ou portalgov.br/MEC. Reportagem Júlio César de Oliveira.
2: E estão abertas as inscrições para bolsas de doutorado e pós-doutorado no exterior, voltadas a mulheres negras, quilombolas, indígenas e ciganas.
3: O objetivo é ampliar a participação de pesquisadoras brasileiras em redes internacionais de cooperação acadêmica.
2: E fortalecer políticas públicas voltadas a essas mulheres.
3: As inscrições vão até 30 de setembro e a previsão é de que as bolsas sejam implementadas entre março de 2027 e dezembro de 2028.
2: As informações sobre a chamada pública podem ser encontradas no endereço www.gov.br/cnpq.
3: Centenas de pessoas morrem diariamente em decorrência de doenças relacionadas ao tabagismo, segundo o INCA, Instituto Nacional do Câncer.
2: Uma campanha do Instituto reforça os riscos do cigarro e dos dispositivos eletrônicos, como os vapes, e destaca a importância da atividade física e do apoio profissional para quem quer abandonar o vício.
19: O cigarro contém, entre outras substâncias químicas, nicotina, monóxido de carbono e diversos compostos tóxicos e cancerígenos. Foi pensando nos malefícios provocados pelo tabagismo que o lutador de jiu-jitsu, Maicon Passos, decidiu procurar ajuda para parar de fumar pela segunda vez.
20: Eu botei na minha cabeça que não quero morrer de uma doença pulmonar. Eu acredito que com um acompanhamento psicológico, né, vai ser bem mais fácil.
19: A ajuda que Maico buscou foi na Unidade Básica de Saúde de Vicente Pires, onde uma equipe multidisciplinar acompanha o fumante por um ano para que ele possa abandonar o vício. A coordenadora do grupo, a farmacêutica Larissa Dutra, fala sobre os desafios para evitar uma recaída.
21: A gente insiste para que o paciente não desista, porque a dependência à nicotina, ela é muito difícil de ser vencida. Então a gente sempre fala para o paciente, não é uma questão de força de vontade, é dependência física e precisa ser tratada como uma doença.
19: Segundo o Instituto Nacional do Câncer, o INCA, por dia, cerca de 440 pessoas morrem em decorrência de doenças relacionadas ao tabagismo. O cigarro também aumenta o risco de desenvolvimento de diversos tipos de câncer. Para o médico Fernando Barros, da Gerência de Vigilância de Doenças e Agravos, uma das preocupações é o aumento do consumo de cigarros eletrônicos.
22: A experimentação do vape, que é uma quantidade muito grande de nicotina que tem nesses aparelhos, que leva o indivíduo a se viciar rapidamente. Esse é hoje nosso grande desafio.
19: Em alusão ao Dia Nacional de Combate ao Fumo, celebrado no sábado, o Instituto Nacional de Câncer realiza a campanha anual de combate ao tabagismo. E o tema deste ano é atividade física e saúde. Treinar não combina com fumar. A coordenadora de prevenção e vigilância do Instituto Nacional de Câncer, Márcia Sarpa, fala sobre a campanha.
23: O uso de produtos de tabaco e nicotina compromete a capacidade respiratória, cardiovascular e o desempenho físico. Já a atividade física contribui para a saúde e é uma importante aliada para quem deseja parar de fumar, ajudando no enfrentamento da fissura e da abstinência.
19: A Organização Mundial da Saúde ressalta os riscos da exposição ao tabaco, em especial durante o período reprodutivo. Segundo a OMS, não existe nível seguro de exposição ao tabaco, seja pelo consumo ativo ou pela exposição à fumaça ambiental. Reportagem Cleide Lopes.
3: Hoje o IBGE disponibilizou os microdados do Censo 2022. Na prática, isso significa acesso ampliado a um conjunto mais detalhado de informações sobre a população brasileira.
2: Os dados permitem aprofundar estudos sobre temas como educação, trabalho, renda, condições de moradia, migração e as características da população.
3: Com essas informações, também é possível conhecer melhor as diferentes realidades do país e identificar necessidades específicas de cada região e grupo da população.
2: E essas foram as notícias do Governo Federal.
3: Uma realização da Secretaria de Comunicação Social da Presidência da República.
2: Com produção da empresa Brasil de Comunicação.
3: Fique agora com as notícias do Poder Judiciário do Congresso Nacional. Uma boa noite.
2: Boa noite para você e até amanhã.
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5: CNJ inaugura ponto de inclusão digital em reserva indígena.
6: Discussões sobre gratificações pagas a bancárias vão ganhar análise mais ampla na Justiça do Trabalho.
5: STJ decide que vítima pode atuar como terceira interessada em processo administrativo disciplinar que apura assédio sexual.
6: Boa noite, eu sou o Arthur Filho.
5: E eu sou Walter Lima.
6: Conselho Nacional de Justiça inaugura ponto de inclusão digital em reserva indígena de Dourados, Mato Grosso do Sul.
5: A estrutura foi instalada no último sábado, dia 29, no terreno de uma escola estadual, na aldeia Jaguapiru. Rony Cruz.
24: A inauguração dos equipamentos da Justiça contou com a presença do presidente do Supremo Tribunal Federal e do Conselho Nacional de Justiça, ministro Edson Fachin. Em seu discurso, o ministro destacou a importância de aproximar o poder judiciário dos povos originários dentro de seus territórios.
25: O ponto de inclusão digital indígena é mais do que tecnologia. É o Estado que inclui, é o Estado que abriga e, portanto, não exclui e não trata os povos indígenas com violência.
24: O espaço permite, por exemplo, o acesso ao balcão virtual de diferentes ramos da justiça. Na prática, a comunidade indígena pode receber orientação para consultar processos, participar de audiências virtuais e buscar informações ou atendimento jurídico, inclusive na língua materna.
6: Vítima de assédio sexual supostamente cometido por servidor público pode atuar como terceira interessada em processo administrativo disciplinar, ou PAD.
5: Essa conclusão é do Superior Tribunal de Justiça, o STJ. Fátima Uchoa.
26: Após manifestação favorável da Advocacia Geral da União e do Ministério Público Federal, a Corte Especial do STJ negou o mandado de segurança no qual a defesa de um servidor público alegava que a participação das denunciantes resultaria em indevida concessão de poderes semelhantes aos das partes ou do assistente de acusação, que não tem previsão no PAD. Mas, para o relator, ministro Antônio Carlos Ferreira, a atuação da vítima nesses casos, inclusive para fazer pedidos e se manifestar no processo, não viola as garantias da defesa nem o sigilo dos autos.
6: Duas discussões sobre gratificações pagas a bancárias vão ganhar uma análise mais ampla no Tribunal Superior do Trabalho.
5: A decisão foi tomada pelo Tribunal Pleno e envolve processos da Caixa Econômica Federal e do Banco do Estado do Pará. Samanta Flor.
27: Os ministros ainda não decidiram se as trabalhadoras têm direito a continuar recebendo gratificações. O que o Pleno definiu, por enquanto, é que essas discussões merecem uma análise mais ampla do TST. Um caso envolve uma empregada da Caixa, o outro uma trabalhadora do Banco do Estado do Pará. Agora os processos vão ser distribuídos para os relatores. Mais adiante, o TST vai julgar essas questões e poderá definir um entendimento para orientar outros casos parecidos.
6: Tribunal Superior Eleitoral, TSE, inicia a preparação dos sistemas que serão usados nas eleições 2026.
5: Assinatura digital e lacração dos sistemas eleitorais serão realizadas no dia 4 de setembro. Estevam Furtado.
28: De hoje até quinta-feira será feita a compilação dos programas eleitorais que reúnem os códigos e componentes necessários para gerar as versões finais dos sistemas. Já na sexta-feira será realizada a cerimônia de assinatura digital digital e lacração dos sistemas eleitorais. A assinatura digital permite verificar se o sistema usado nas eleições é o mesmo que foi testado e aprovado, sem alterações. A lacração garante a proteção dos sistemas contra modificações. As mídias com os programas ficam sob guarda do TSE e depois cópias são enviadas aos tribunais regionais eleitorais, que preparam as urnas com base nesse material oficial. Todo o processo é acompanhado por instituições fiscalizadoras, que podem verificar a integridade dos sistemas e participar das etapas de auditoria e fiscalização. Após a assinatura digital e a lacração, os resumos digitais dos sistemas são gerados, entregues às entidades presentes e publicados na internet.
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7: A você uma boa noite e até amanhã.
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9: Eu sou Paula Groba.
10: E eu sou Ricardo Nakaoka.
9: E estes são os destaques de hoje do Jornal do Senado, que começa agora.
10: Taxa das blusinhas e MP do mototáxi estão na pauta do plenário nesta terça-feira.
9: Comissão vota PEC da Segurança Pública na quarta-feira.
10: E já está em vigor lei que prevê redução de impostos dos combustíveis e apoio ao etanol.
9: Boa noite.
10: Boa noite.
9: Senadores e deputados retornam de suas bases eleitorais nesta semana para o esforço concentrado de votações no Congresso. E a chamada MP da taxa das blusinhas volta ao centro das discussões do Senado nesta terça-feira. A medida zera a tributação de compras internacionais de até $50.
10: Outras medidas provisórias que também estão na pauta tratam da simplificação de exigências para atividade dos mototaxistas, motoboys e profissionais do motofrete, da criação de uma nova linha de financiamento destinada a motociclistas que atuam no transporte de passageiros e em serviços de entrega por aplicativos. Repórter Pedro Pincer.
11: Os senadores podem votar nesta terça-feira uma lista de pelo menos 9 itens, dos quais 5 são medidas provisórias. Considerada prioridade, uma delas é a MP que altera regras do regime de tributação simplificada para zerar a cobrança do imposto de importação para compras internacionais de até $50. Desde junho de 2024, é aplicada uma taxa de 20% de imposto de importação sobre essas mercadorias. Com a medida provisória em votação, a cobrança está suspensa, mas com validade até 8 de setembro. Caso se torne lei, o fim da chamada taxa das blusinhas será definitivo. O presidente do Senado, Davi Alcolumbre, ressaltou na semana passada a urgência da aprovação da medida.
12: Nós vamos deliberar, então aí ela virá lei, para proteger milhões de brasileiros que usam desse instrumento para adquirir produtos muito baratos e terem qualidade de vida melhor.
11: Outras medidas provisórias dizem respeito à simplificação de exigências para a atividade dos mototaxistas, motoboys e profissionais de motofrete, a criação de uma nova linha de financiamento destinada a motociclistas que atuam no transporte de passageiros e em serviços de entrega por aplicativos, a modificação de procedimentos para a reduzir as filas do INSS e a concessão de um adicional de fronteira de R$ 91,00 por dia para alguns servidores que atuam em localidades estratégicas. Quanto aos projetos de lei, um dos destaques é o que incentiva empresas a instalarem ou ampliarem os centros de processamento de dados no Brasil por meio de benefícios tributários sobre peças eletrônicas e produtos de tecnologia da informação. Davi Alcolumbre ressaltou a importância da proposta para a segurança nacional.
12: Nós sabemos da importância da matéria, nós compreendemos a importância da matéria para os investimentos no Brasil, nós entendemos que isso dará segurança aos dados do Brasil estarem no Brasil.
11: 3 propostas fecham a pauta de terça-feira. A que estabelece um prazo de 5 anos para que ações administrativas sejam iniciadas contra notários e registradores, a que unifica os orçamentos de 4 órgãos da estrutura institucional do Mercosul e a que autoriza um acordo para a reestruturação da dívida do Senegal com o Brasil.
9: E mulheres com medida protetiva de urgência poderão ter direito a porte de arma de fogo caso um projeto em análise no Senado seja aprovado. A proposta, que pode ser votada nesta terça-feira pela Comissão de Segurança Pública, reduz de 25 para 18 anos a idade mínima para aquisição e porte de arma nesses casos.
10: Pelo texto, mulheres interessadas ainda terão que cumprir exigências como comprovação de capacidade técnica e aptidão psicológica. Se aprovado, o texto segue para a Câmara.
9: E uma vaga de ministro será aberta no Tribunal de Contas da União após renúncia do ministro Bruno Dantas. Ele deixou o cargo nesta segunda-feira, depois de 12 anos no TCU.
10: Agora caberá ao Senado indicar o nome que vai ocupar a vaga. Repórter Rodrigo Rezende.
13: O consultor legislativo Bruno Dantas foi escolhido em 2014 pelo Senado Federal para ser um dos integrantes do Tribunal de Contas da União. Durante os 12 anos que ocupou o cargo, Bruno foi presidente do TCU de julho de 2022 a dezembro de 2024. Ao apresentar seu pedido de renúncia ao cargo de ministro, ele agradeceu a confiança do Senado Federal e afirmou que continuará atuando em outros projetos.
14: Aos 48 anos, sigo intelectualmente inquieto e encontrei nos projetos que quero abraçar agora o feixe de motivação de que precisava. Aos colegas ministros, aos auditores, à minha equipe, ao Senado Federal e, mais importante, à minha família. Levo cada um de vocês comigo para sempre.
13: A vaga aberta pela renúncia de Bruno Dantas será ocupada por uma nova indicação do Senado Federal. O indicado pelos senadores passa por votação do plenário, onde precisa de pelo menos 41 votos favoráveis. O TCU é composto por 9 ministros, 3 indicados pelo Senado, 3 pela Câmara dos Deputados e 3 pelo Presidente da República.
9: E a segurança pública pode ganhar novas regras com a PEC, que muda a atuação do governo federal e dos estados no combate à criminalidade.
10: A chamada PEC da Segurança Pública é uma das prioridades do esforço concentrado do Senado e pode avançar nesta quarta-feira na Comissão de Constituição e Justiça. O repórter Márcio Maturana tem mais detalhes.
15: Punições mais severas para chefes do crime organizado, criações de polícias municipais e do Sistema Único de Segurança Pública, ampliação das atribuições da Polícia Rodoviária Federal. Tudo isso está na PEC da Segurança Pública, que está na pauta desta quarta-feira na Comissão de Constituição e Justiça e é uma das prioridades do Senado nesta semana de esforço concentrado, conforme anunciou o presidente do Congresso, Davi Alcolumbre.
16: A iniciativa de propor uma PEC da Segurança que possa definitivamente esclarecer as atribuições dos entes subnacionais, municípios, estados e a União, naturalmente, era necessária para que o Estado brasileiro pudesse propor a criação de um Ministério da Segurança.
15: O relator, senador Rogério Carvalho, do PT de Sergipe, disse que pretende manter o texto aprovado em março pela Câmara dos Deputados para agilizar a tramitação.
9: Alertas de desaparecimento de crianças, idosos e pessoas com deficiência poderão ser enviados obrigatoriamente para celulares em todo o país. É o que prevê um projeto que pode ser votado pela Comissão de Segurança Pública do Senado.
10: O texto obriga operadoras de telefonia e internet a dispararem os alertas. Repórter César Mendes.
17: O projeto torna obrigatória a veiculação de avisos por todas as operadoras de telefonia e provedores de internet, como explicou a senadora Damaris Alves, do Republicanos do Distrito Federal, relatora nas comissões de Direitos Humanos e de Ciência e Tecnologia.
18: Desapareceu uma criança aqui. Imediatamente, todos nós, no nosso celular, vamos receber um alerta que aqui na região uma criança desapareceu, para que a gente já comece a ajudar a procurar.
17: O nome de alerta PRI, dado ao dispositivo, segundo Damaris, é uma referência a Priscila Belfort, desaparecida em 2004 no Rio de Janeiro, caso que permanece até hoje sem respostas definitivas da polícia. Depois de votado na Comissão de Segurança Pública, o texto será analisado pelo plenário.
9: O preço dos combustíveis pode cair ainda este ano com a possibilidade de redução de impostos federais.
10: Uma nova lei aprovada pelo Senado autoriza o governo a diminuir tributos sobre combustíveis para tentar conter os efeitos da alta internacional do petróleo. Repórter Patrícia Oliveira.
20: Já está em vigor a lei que permite ao governo federal reduzir impostos sobre a importação, produção e comercialização de óleo diesel rodoviário, biodiesel, gasolina, etanol e querosene de aviação. O objetivo é tentar reduzir os impactos do aumento internacional do preço do petróleo. A nova lei prevê que, se os impostos sobre combustíveis fósseis, como a gasolina, forem reduzidos, a vantagem competitiva dos biocombustíveis terá que ser mantida. Assim, caso o imposto federal sobre a gasolina caia 30% ou mais em relação ao período anterior ao conflito no Oriente Médio, a cobrança sobre o etanol será zerada. Além disso, estão previstos até R$1,2 bilhão em auxílio para produtores e cooperativas de etanol hidratado. O projeto aprovado no Senado, que deu origem à lei, foi relatado pela senadora Tereza Leitão, do PT de Pernambuco, que apontou outros setores beneficiados.
0: Benefícios tributários relacionados à Política Nacional de Minerais Críticos e Estratégicos, ao Programa de Desenvolvimento da Indústria de Fertilizantes e à realização da Copa Feminina.
20: A lei ainda facilita a compra com suspensão de impostos de produtos agropecuários destinados à industrialização e à exportação.
10: Com edição de Paula Groba e trabalhos técnicos de Eliseu Caires, o Jornal do Senado fica por aqui. Acompanhe agora as notícias da Câmara dos Deputados. Boa noite.
9: Boa noite e até amanhã.
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2: Plenário da Câmara pode votar aposentadoria especial de várias categorias. Avança projeto de lei que prevê punição maior para agressor de advogadas. Deputados defendem melhorias na infraestrutura rodoviária e ferroviária.
3: Boa noite. Retomamos hoje o projeto de gravação de edições do Jornal Câmara dos Deputados em emissoras da Rede Câmara de Rádio. Este programa está sendo produzido diretamente da cidade de Salvador, com a participação do colega Samuel Barbosa, da Rádio Câmara Salvador. Eu sou Márcio Aquilissardi, bem-vindo, Samuel.
19: Boa noite, obrigado, Márcio. É uma honra profissional participar da apresentação desta edição do Jornal Câmara dos Deputados, dentro da Voz do Brasil. Vamos agora às notícias da Câmara dos Deputados. Coronel Crisóstomo, do PL de Rondônia, cobra a revisão dos valores de pedágio cobrados na BR-364 e a realização de obras na rodovia. Ele afirma que a situação precária da estrada prejudica o transporte de cargas, comprometendo a logística e repassando custos para a população.
21: Hoje, não se pensa em tirar a concessão, mas que seja uma concessão adequada. É caro do jeito que está. Portanto, é uma luta dos parlamentares, é uma luta do povo, porque a rodovia, que nenhuma obra foi executada, a empresa entrou e já entrou cobrando sem fazer nenhuma obra estruturante. O que queremos? Que haja obras imediatamente, obras de duplicação, obras que seja estruturante, que possa facilitar o acesso das cidades para a BR ou da BR para a cidade. Então, isso é necessário.
3: Coronel Crisóstomo ressalta que a BR-364 é a principal rota de escoamento da produção agrícola de Rondônia e de estados vizinhos. O deputado destaca também a importância das obras para a segurança das famílias que passam pela estrada.
19: Beto Preto, do PSB do Paraná, sugere a criação de uma subcomissão para avaliar a concessão da Malha Ferroviária Sul, já que o contrato atual vence no início de 2027. Ele defende uma parceria entre órgãos de controle, trabalhadores e concessionárias para definir o novo modelo de operação.
22: Nós temos diversos pontos para serem debatidos e estamos já no final da concessão e não temos ainda um modelo que foi colocado às claras para o entendimento de todos. Veja, eu fui prefeito de um município ferroviário, que é o município de Apucarana, no norte do Paraná. Lá nós temos 12 quilômetros do perímetro urbano cortado por linhas férreas. Isso nós podemos transferir para outros municípios. Curitiba, por exemplo, tem várias linhas passando pelo perímetro urbano. Ponta Grossa também, no Paraná. Isso tudo tem que ser discutido, porque nós temos que entender qual é o projeto, modelo de concessão para os próximos anos.
3: Beto Preto alerta para os riscos diários da passagem de composições de carga dentro de grandes centros urbanos. O parlamentar acredita que a subcomissão vai colaborar para garantir transparência nos prazos contratuais e propor contornos ferroviários que reduzam acidentes nas cidades.
1: Justiça.
19: Projeto que prevê punição maior para agressor de advogadas avança na Câmara. A repórter Maria Neves tem os detalhes.
4: A Comissão de Defesa dos Direitos da Mulher da Câmara dos Deputados aprovou o projeto que aumenta as penas para crimes cometidos contra advogadas. Pelo texto da deputada Dandara, do PT Mineiro, a punição será maior quando o motivo da agressão envolver a condição de mulher da vítima ou a atuação dela na defesa de outra mulher. A proposta aprovada aumenta de um terço até a metade a punição prevista no Código Penal para o crime de coação no curso do processo. Hoje, a pena para o delito é de 1 a 4 anos de reclusão e multa. Com a mudança, quando houver agressão ou ameaça a advogadas, poderá variar de 1 ano e 4 meses a 6 anos mais a multa. De acordo com a relatora na comissão, deputada Jaque Rocha, do PT do Espírito Santo, é comum que advogadas também recebam ameaças dos agressores como forma de intimidação, principalmente quando defendem vítimas de violência doméstica.
5: Quando uma profissional é ameaçada por defender uma mulher, a mensagem que o agressor tenta passar é de que ninguém está seguro para enfrentar a violência. Dificultar o trabalho da defesa ou até mesmo desestimular outras mulheres a denunciar os seus agressores. É isso que a gente visa coibir nesse projeto. Por isso, combater a intimidação, garantir que as vítimas tenham acesso à justiça e à proteção dos seus direitos, estendendo também às advogadas.
4: Ainda de acordo com Jaque Rocha, pesquisa da Universidade Federal de Alagoas aponta que 80% das advogadas já foram ameaçadas ao defenderem vítimas do sexo feminino, sobretudo em casos de violência doméstica e direito de família. O projeto aprovado também aumenta a pena para os crimes de feminicídio cometidos contra uma advogada pelo fato de estar defendendo outra mulher. Hoje, a condenação para feminicídio é de 20 a 40 anos de prisão. O texto prevê que a reclusão poderá variar entre 26 anos e meio e 60 anos. A proposta altera ainda a Lei Maria da Penha para garantir a concessão de medidas protetivas de urgência à advogada que sofrer violência ou ameaças ao defender outra mulher. Caso seja intimidada pelo agressor de sua cliente ou por representante dele, a profissional poderá solicitar à justiça o distanciamento físico obrigatório e a proibição imediata de qualquer contato por parte do acusado. O projeto, que aumenta penas para agressores de advogadas, ainda será analisado pela Comissão de Constituição e Justiça. Se aprovado, terá de ser votado também pelo plenário da Câmara, antes de seguir para análise do Senado. Da Rádio Câmara de Brasília, Maria Neves.
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23: Educação.
3: Maurício Neves, do PP de São Paulo, apresentou o projeto que reserva uma parcela dos recursos da educação para fortalecer a inclusão escolar de alunos com deficiência e autismo. Ele explica que a ideia é investir em profissionais de apoio, acessibilidade e salas de atendimento especializado.
19: Para Maurício Neves, a proposta também reforça a transparência na aplicação dos recursos e prevê formação continuada para professores da rede pública. O deputado acrescenta que a medida busca garantir que a inclusão escolar tenha estrutura adequada e acompanhamento permanente.
23: Agricultura.
3: Fabricantes de produtos derivados de cacau terão até 8 de maio de 2027 para se adaptar às novas regras para produção e comercialização de chocolates e derivados no país. Daniel Almeida, do PCdoB da Bahia, destaca a importância da matéria aprovada na Câmara e no Senado este ano.
7: Hoje nós temos no mercado muito produto que se apresenta como chocolate e que não tem cacau. Então a regulamentação busca exatamente corrigir isso. Então quais são os principais beneficiários disso? Primeiro, o produtor de cacau, que está vivendo uma situação de preço baixo, exatamente porque estão substituindo o cacau com outras coisas na formulação desses produtos. Esses produtores vão se beneficiar. Na Bahia nós temos muitos produtores de cacau. E o consumidor, que terá, a lei também estabeleceu, no rótulo de cada produto um espaço de pelo menos 15% daquele rótulo com as informações precisas sobre a composição desse produto.
19: Daniel Almeida explica que para ser denominado chocolate, o produto deve ter pelo menos 35% de cacau em sua formulação e 25% para a versão ao leite. Ainda segundo o parlamentar, a nova lei prevê sanções para quem descumprir o padrão exigido.
1: Meio ambiente.
3: Padre João, do PT de Minas Gerais, alerta para os impactos das mudanças climáticas sobre populações vulneráveis. O deputado apresentou o projeto que insere na Política Nacional de Recursos Hídricos o programa Barraginhas e outras ecotécnicas para a recuperação hídrica.
8: O mundo passa por uma mudança e as pessoas não estão percebendo. E quem é mais prejudicado são os mais pobres, os vulneráveis, que às vezes estão em área de risco. Então, a iniciativa nossa tem sido um pouco na contenção de enchentes. Tem um projeto de lei nosso que cria o programa de barraginhas e as ecotécnicas. Ou seja, tanto evita as enchentes, porque segura a água de chuva, e ao mesmo tempo ela vai infiltrar durante dias ou até meses, e perenizando as nascentes e recuperando nascentes. Então, é uma ação de duplo efeito, e que tramita e que já é reconhecida da sua importância.
19: Padre João também é autor de projeto que proíbe a pulverização foliar de agrotóxico que contenha o ingrediente ativo fipronil, para evitar a morte de abelhas. Ele explica que a medida busca proteger os polinizadores, preservar a produção de alimentos e fortalecer a agricultura familiar.
1: Economia.
3: O Congresso Nacional aprovou em 2025 a ampliação da faixa de isenção do imposto de renda para trabalhadores que recebem até R$5.000 por mês. Para Reginaldo Lopes, do PT de Minas Gerais, a medida representa mais justiça tributária e redução das desigualdades.
19: Reginaldo Lopes reitera que a mudança vai reforçar o orçamento das famílias. O deputado acrescenta que o aumento da renda disponível pode se traduzir em mais qualidade de vida e em estímulo à economia com fortalecimento do consumo doméstico.
12: Tive a alegria de participar ativamente do projeto de reforma tributária sobre a renda, do imposto de renda. O que que significa na prática? É como se nós tivéssemos criado o 14º salário, essa renda disponível, que não será pago para o governo, vai transformar em qualidade de vida para as pessoas e para as famílias brasileiras. Portanto, um grande avanço na luta, no combate à desigualdade e na luta pela justiça social e justiça tributária.
3: Rodrigo Hollenberg, do PSB do Distrito Federal, defende a atualização do limite de faturamento anual do microempreendedor individual, que hoje é de R$81.000. Autor de proposta que eleva o teto para R$120.000, ele afirma que a medida traz mais segurança jurídica aos pequenos empreendedores.
19: Rodrigo Hollenberg comemora o anúncio da criação de uma comissão na Câmara para discutir o tema e diz que está confiante na aprovação da mudança. Na avaliação do deputado, a atualização do limite é necessária após anos sem reajuste no valor permitido para o MEI.
23: Isso será extremamente importante para dar segurança jurídica e para garantir que aquelas pessoas que batalham e batalham muito, utilizando de toda a sua capacidade de empreender, mas que são pequenos, que possam ali estar numa faixa de pagamento de imposto que seja correta, que não seja abusiva. Nós já estamos há muitos anos com esse limite de R$81.000 por ano e, portanto, nós precisamos atualizar esse limite.
3: Dal Barreto, do União da Bahia, apoia a lei complementar que ajusta as regras fiscais para viabilizar despesas com a ampliação da licença paternidade. A norma permite que os gastos com o benefício fiquem fora de uma das limitações previstas no arcabouço fiscal.
19: Dal Barreto avalia que a medida amplia a proteção aos pais, permitindo a licença paternidade de até 20 dias com pagamento durante o afastamento. O benefício dá maior participação nos cuidados com os filhos nos primeiros dias após o nascimento ou a adoção.
1: Votação.
3: Câmara pode votar um projeto que reduz tempo de contribuição para a aposentadoria especial de diversas categorias. O repórter Antônio Vital tem os detalhes.
11: O plenário da Câmara pode votar projeto que reduz o tempo de contribuição para a aposentadoria especial de diversas categorias de trabalhadores expostos a riscos. A proposta já recebeu parecer favorável da Comissão de Previdência, Assistência Social, Infância, Adolescência e Família da Câmara. Nessa comissão, o texto apresentado pelo relator, deputado Pastor Eurico, do PSDB de Pernambuco, definiu o tempo de exposição a agentes nocivos que dá direito à aposentadoria especial de acordo com a profissão. Para trabalhadores que operam no interior de Minas, esse tempo de serviço passa a ser de 15 anos. Já para aeronautas, técnicos radiológicos e fiscais agropecuários expostos a agentes biológicos, o tempo é de 25 anos. Também ganham direito à aposentadoria especial depois de 25 anos de serviço, vigilantes patrimoniais, encarregados de transporte de valores, guardas municipais, fiscais do trânsito, trabalhadores que operam geradores e linhas de transmissão elétricas, bem como aqueles que transportam pacientes, órgãos e insumos hospitalares. O projeto ganhou regime de urgência, o que permite que seja votado diretamente no plenário, sem passar pela análise das comissões permanentes da Câmara. O autor da proposta, deputado Alberto Fraga, do PL do Distrito Federal, explicou que diversas categorias perderam direito à aposentadoria especial com a reforma da Previdência em 2019. Ele pediu apoio do governo para a aprovação da proposta.
13: O governo vai ter que entrar nessa negociação porque é um projeto que visa tirar algumas injustiças que foram cometidas. Não se admite que alguém que exerce a sua profissão com risco de vida, ele não tenha uma aposentadoria especial. Não se admite que aquele que exerce a sua profissão sofrendo os riscos de uma grave doença, ele não tenha o amparo do governo federal ou da nossa legislação.
11: O regime de urgência foi aprovado de maneira simbólica pelo plenário, com voto contrário apenas do Novo. Deputados da base do governo também defenderam urgência para análise da proposta, mesmo sem se comprometer em manter o texto original. Foi o que disse a deputada Jandira Fegali, do PCdoB do Rio de Janeiro.
14: Ele trata dos trabalhadores de transporte de valores, cujo risco é a vida, a integridade física, para além de outros agentes nocivos à vida e à saúde. Portanto, é muito importante que a gente consiga recuperar essa dificuldade desses trabalhadores que perderam a sua aposentadoria especial, que já tinham, e que perderam por conta da reforma da Previdência do ano de 2019. Com a reforma da Previdência, a situação deles piorou muito.
11: Ainda não há data para votação no plenário da Câmara do projeto que reduz o tempo de contribuição para a aposentadoria especial de diversas categorias de trabalhadores expostos a riscos. Da Rádio Câmara de Brasília, Antônio Vital.
10: Previdência.
19: Hilton Rocha, do MDB do Maranhão, apoia projeto que estabelece reajuste anual das aposentadorias acima de um salário mínimo, com base no Índice Nacional de Preços ao Consumidor. Ele argumenta que a medida preserva o poder de compra dos aposentados ao longo dos anos.
16: Para que você tenha uma ideia, hoje o teto da aposentadoria é R$ 8.475,55. Daqui a 5 anos, esse aposentado ele vai estar recebendo 60% só do que ele recebe hoje. Ou seja, ele vai ter uma diminuição de quase 40% ou mais de 40% do que ele recebe hoje. Então, para que não haja tanta perda do poder de compra que nós estamos estabelecendo em lei, que o Índice Nacional de Preço ao Consumidor, o INPC, seja adotado anualmente para o reajuste das aposentadorias.
3: E o do Rocha garante que a proposta não compromete o equilíbrio da Previdência, uma vez que há mais contribuintes do que beneficiários. Ele acredita que o combate às fraudes e às aposentadorias irregulares também é fundamental para evitar prejuízos ao sistema previdenciário.
19: Eunício Oliveira, do MDB do Ceará, apoia a votação do projeto que regulamenta a aposentadoria especial para os agentes comunitários de saúde e de combate às endemias. Pelo texto, mulheres poderão se aposentar aos 50 anos e homens aos 52, desde que comprovem no mínimo 20 anos de atuação.
3: Eunício Oliveira explica que a votação é necessária para dar efetividade a um direito já previsto na Constituição, mas que ainda depende de lei complementar para valer. De acordo com o parlamentar, a medida faz justiça a profissionais que atuam na linha de frente da saúde pública.
19: Termina agora esta edição especial do Jornal Câmara dos Deputados, produzida e apresentada pela Rádio Câmara de Brasília, em parceria com a Rádio Câmara Salvador, integrante da Rede Câmara de Rádio.
3: Eu agradeço ao Samuel e a toda a equipe da Câmara de Vereadores de Salvador pelo excelente trabalho conjunto.
19: obrigar a Câmara dos Deputados por esta oportunidade. Este programa teve trabalhos técnicos de Wellington Teles e apresentação de Samuel Barbosa e Márcio Aquiles Sardi. Boa noite.
3: Muito boa noite. O Jornal Câmara dos Deputados volta amanhã. Você fica agora com o Minuto do TCU.
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1: A primazia da união fraterna. Ó, quão bom e quão suave é que os irmãos vivam em união. É como o óleo precioso sobre a cabeça, que desce sobre a barba de Arão e que desce a orla das suas vestes. É como o orvalho de Hermon e como o que desce sobre os montes de Sião, porque ali o Senhor ordena a bênção e a vida para sempre.
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1: Começando mais um Tempo de Amar, meditamos no Salmos 133.
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0: aí, começamos com Nívia Soares, A Boa Parte.
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0: Agora 8 horas e 15 minutos, que bom saber que você está na sintonia, viu? Nosso muito obrigado pela sua audiência. Está valendo a sua participação, 99161059. Você pode mandar um boa noite, compartilhar também a palavra de Deus.
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0: não pode impedir a sua adoração a Ele. Aleluia! Eu adoro a Ele quando tudo está bem, quando o mar está tranquilo, mas eu também adoro a Ele quando a tempestade chega, quando o vento está soprando.
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Com certeza, continuemos adorando aquele que é digno, nosso Deus Criador, Senhor dos céus e da terra, ao Deus Todo-Poderoso, ao nosso Senhor e Salvador Jesus Cristo, ao Espírito Santo.

0: Aí você ouviu Misaías Oliveira, o especialista.
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0: Agora 8h21, já já teremos palavra pastoral.

0: você ouviu Nicole Francini, Seu Amor. Agora 8h25, obrigado a você pela sua audiência. Quem tá ouvindo a gente nesse exato momento é a minha prima, a Deilma Santos. Ela tá em Lauro de Freitas, louvando, adorando. E você, aonde quer que esteja,
1: o que o pai tá te dizendo?
0: Vamos juntos até as 10.

Pois é, volte hoje, viu? Jesus está te esperando e continua no mesmo lugar. O amor dele é infinito. Paulo Neto, volta, filho meu. Dia hoje, viu? Amanhã não pertence nem a mim, nem a você. Amanhã só a Deus pertence. Prepara o seu coração, vem aí palavra pastoral com o pastor Valdomiro Pereira. Eu tenho certeza que o Senhor Jesus vai novamente te chamar. Atende ele. Eu volto já já.

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1: Eu saúdo a todos com a paz de nosso Senhor e Salvador Jesus Cristo. Meu abraço, minha irmã, meu irmão, meu amigo e minha amiga. Olha como é bom ter a certeza de que vai morar no céu com o nosso Deus. E o que fazer para ir morar no céu com Deus? Está escrito no livro de Tiago, no capítulo 4 e o versículo de número 8. Eu vou ler o versículo 8, 9 e o 10. Está escrito assim: chegai-vos a Deus e Ele se chegará a vós. Limpai as mãos, pecadores, e vós de duplo ânimo, purificai o coração. Senti as vossas misérias e lamentai e chorai. Converta-se o vosso riso em pranto e o vosso gozo em tristeza. Humilhai-vos perante o Senhor e Ele vos exaltará. Meus irmãos e meus amigos, todo ser humano, todo homem e toda mulher deseja ter dias melhores. Dias melhores, todos querem, todos desejam, mas é importante observarmos primeiro, aqui na Terra, a gente não pode esperar melhoras em virtude do próprio pecado do homem. O homem pecou, o homem se distanciou de Deus. E eu estou me referindo a melhoras, por exemplo, em segurança, em educação, em muitas outras coisas que acontecem. Mas a gente pode esperar melhoras se chegando a Deus. E me faz lembrar de uma pergunta feita a Jesus Cristo. Perguntaram a Jesus: nós deixamos tudo e te seguimos, o que receberemos? Jesus Cristo olha para os seus seguidores na época e diz: olha, aqueles que deixaram tudo por amor a mim e ao Evangelho terão 100 vezes tanto e a vida eterna. E é por isso que eu observo que cada pessoa que frequenta a igreja, interessante, é pessoa ou são pessoas um tanto diferente. Eu fui para a igreja, eu ainda era criança quando encontrei com Jesus, e uma das primeiras mensagens que eu ouvi, e naquela época existia muito, as pessoas nas ruas pedindo esmola, você encontrava pessoas em vários lugares, em várias esquinas, nas feiras pedindo esmola. E eu me lembro que uma das primeiras mensagens, o pregador disse o seguinte: você não vai encontrar crente da Assembleia de Deus pedindo esmola na rua. Crente da Assembleia de Deus não pede esmola na rua. Depois, então, de muito tempo, eu confesso aos irmãos e amigos que eu fui entender aquela mensagem. Quando eu li esse trecho bíblico da pergunta a Jesus, e que Jesus respondeu: olha, quem deixou tudo por amor a mim e o Evangelho, deixou casa, deixou família, deixou propriedade, não é? E aí é bom quando a gente fala sobre deixar determinadas situações, a própria Bíblia diz: olha, Deus em primeiro lugar, amar a Deus sobre todas as coisas. A minha propriedade não pode impedir de eu servir a Deus. Tem muita gente fracassando porque conseguiu propriedades e com essas propriedades se afastaram de servir a Deus. A propriedade está impedindo de servir a Deus. Tem gente que era solteiro ou solteira, depois de casado deixou de ir para a igreja, né? Ah, está impedindo de servir a Deus. Mas Jesus diz, olha, aquele que deixou tudo por amor a mim, o Evangelho, vai ter 100 vezes tanto. Vai ter 100 vezes tanto em família, em propriedade, né? Em tudo que você almejar, que você desejar. Então, aquele que deixou tudo está seguindo a Jesus, que está sendo fiel a Deus, ele é uma pessoa diferente. E se chegar a Deus, andar com Deus, e é bom que se entenda que o homem ou anda com Deus ou anda com o diabo. Não existe meio termo. Ou é servo de Deus ou é servo do diabo. Ou anda com Deus para ir morar no céu ou anda com o diabo para ir para o inferno. E a Bíblia diz que no inferno o fogo não se apaga. E aí Tiago, usado por Deus, olha, diz, chegai-vos a Deus, e ele se chegará a vós. Chegai-vos a Deus, e ele se chegará a vós. Jesus, vinde a mim, os que estão cansados e oprimidos, e eu vos aliviarei. O homem que quer ser feliz, que quer ir morar no céu, precisa se chegar a Deus. Precisa abandonar o pecado e andar com Deus. Na sequência, o versículo diz, limpai as mãos pecadores. E vós de duplo ânimo, purificai o coração. Existem pessoas que querem agradar a Deus e querem também agradar o diabo. Existem pessoas que querem andar com dois. Não dá para andar com os dois. Ou o homem anda só com Deus ou anda só com o diabo. O homem não pode agradar aos dois senhores de forma nenhuma. Ele precisa tomar uma decisão se ele quer realmente agradar a Deus ou ele não quer agradar a Deus. Se ele quer ser fiel a Deus ou ele não quer ser fiel a Deus. Chegai-vos a Deus. Irmão ou irmã, você já se chegou a Deus? Se você já chegou a Deus, você está feliz. Está escrito na Bíblia, o choro pode durar uma noite, mas a alegria vem ao amanhecer. Está escrito que o Senhor enxuga do nosso rosto todas as lágrimas. Está escrito, as aflições desse tempo presente não são para comparar com a glória que nós há de ser revelada. Você, meu irmão e minha irmã, se chegou a Deus, está andando com Deus, você será uma pessoa feliz. Se existe ressentimento, se existe mágoas, você não conseguiu se chegar ainda a Deus. É importante, então, que tire da sua vida esse duplo ânimo. Essa situação de estar com Deus aqui e ali não estar com Deus. Você encontra pessoas que às vezes estão na igreja, enquanto estão na igreja, demonstram que estão com Deus. Mas quando sai da igreja, passam a viver uma vida totalmente diferente daquela que vive na igreja. Parece até que Deus impediu de pecar, ou aconselhou, né? Porque ele aconselha, o homem é quem escolhe. Parece que a pessoa imagina que Deus só está na igreja, que só precisa respeitar ou considerar Deus na igreja, mas que fora da igreja pode fazer o que quiser. Mas quem se chegou a Deus e quem purificou ou pediu a Deus para purificar o coração, está andando com Deus, está servindo a Deus e está feliz. Meu irmão e minha irmã e meu amigo, você que já ouviu falar de Deus, você que está sempre ouvindo, ou quem sabe tem alguém na tua própria casa que serve a Deus e que anda com Deus, e que tua vida tem sido uma vida de miséria, uma vida de dor, uma vida de sofrimento, o versículo 9, a parte A, diz: senti as vossas misérias e lamentai e chorai. Se você está distante de Deus, não está conseguindo viver uma vida feliz, se você não tem paz, sinta o que você tem feito, as misérias que você tem praticado. Lamente e chore na presença de Deus. Esse Deus que criou os céus e a terra, esse Deus que nos fez, Ele é um Deus maravilhoso, Ele é um Deus que ama o ser humano. Está escrito que Ele aborrece o pecado, mas Ele ama o pecador. Sinta a vossa miséria, lamentai e chorai. E o versículo de número 10... humilhai-vos perante o Senhor e Ele vos exaltará. Meus irmãos e meus amigos, o nosso Deus, Ele é um Pai maravilhoso. Não existe Pai igual a Ele. E Ele quer que os seus filhos sejam felizes. Ele quer que os seus filhos desfrutem do seu reino. Ele quer que os seus filhos vivam em paz. E enquanto Jesus Cristo não voltar, meus irmãos e meus amigos, nós precisamos ser temente a Deus, nós precisamos fazer a vontade dEle, nós precisamos servir a Ele e andar com Ele para ir morar no céu com Ele para sempre. Amém.
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0: Hora certa. 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